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1: Zero Hora.

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1: Zero hora e 51 minutos.

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1: 2 horas e 4 minutos.

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1: 2 horas e 19 minutos.

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3: 2 horas e 35 minutos.

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1: 2 horas e 51 minutos.
2: Vamos dizer o nosso? Yeah! 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

Um bom dia, meu irmão, minha irmã, nessa segunda-feira. Senhor meu, acreditando piamente que há um só Deus acima de todas as coisas, Pai, Filho e Espírito Santo, uma unidade de três divindades iguais, eternas e mortais, gostaria que vós dedicastes essa semana que está começando a mim e as pessoas ao meu redor. Deus, vós que é imortal, onipotente, onisciente, está acima de tudo e sempre presente, vela por este filho, filha, para que tudo transcorra bem dentro dos nossos merecimentos, de acordo com a sua palavra. Sei que nos reservas um reino infinito e muito além da nossa compreensão humana. Por isso mesmo, estamos aqui a serviço de vossa revelação, para sempre sermos dignos do Senhor, para sua adoração e sermos servidores e servidoras, parte da sua criação. Abençoa a cada um de nós e tudo o que irá nos suceder nessa segunda-feira. Amém.

0: mais um Brasil Caminhoneiro, programa que acelera junto com você. E hoje vamos falar de um companheiro de viagem que trabalha sem parar. Enfrenta a jornada de 24 horas por dia e nunca, nunca tira férias. Sabe quem é? É o coração, gente. Hoje, dia 29 de setembro, é Dia Mundial do Coração. E a data serve para lembrar a importância de cuidar desse verdadeiro motor do nosso corpo. E quem vai dar dicas preciosas para você é o cardiologista Dr. Paulo Cerqueira. Ouçam com atenção.
1: Primeira coisa, você vai ter que fazer atividade física. Nada melhor para evitar um infarto AVC do que atividade física. Ela chega a ser até mais eficiente do que uma boa alimentação. Mas óbvio, você tem que colocar na sua lista aí uma alimentação adequada. Eu sei que você não quer tomar remédio, mas às vezes vai ser necessário você tomar seu remédio. Você vai ter que ter disciplina para dormir bem. Você vai ter que separar o tempo certo, pelo menos 7 horas de sono e com qualidade. Você vai ter que beber água. Você vai ter que fazer uma alimentação saudável, tem que perder peso, reduzir o sal da comida, evitar os excessos do final de semana. Às vezes você passa a semana inteira fazendo tudo certinho, só que quando chega no final de semana, tudo aquilo que você construiu, você perde às vezes no único dia do final de semana. É um processo de mudança que vai exigir de você meses de dedicação. Mas se você não começar, pode ser que seja tarde demais.
0: E vale lembrar, gente, cuidar do coração não é apenas uma questão de saúde. É garantir mais disposição para o trabalho, mais tempo ao lado da família. Porque, no fim das contas, o caminhão pode ter muitos e muitos cavalos de potência. Mas o motor mais importante da viagem continua sendo o coração.
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0: Hora de liberar a canhota para o Francisco Garonce, nosso repórter especial. Ô Garonce, onde é que você tá, parceiro?
3: Hoje o nosso ponto de parada é aqui, ó. João Pessoa, capital da Paraíba, a cidade brasileira onde o sol nasce primeiro. E é aqui também que os trabalhadores paraibanos começam cedo. Mas é a história de um trabalhador paraibano que nos trouxe aqui. Ele iniciou a sua jornada de trabalho, mas não conseguiu concluir, porque ele foi mais uma vítima de sinistro no trânsito. Mas, em homenagem a ele, foi criado o Projeto Nino. O Projeto Nino, ele começou aqui, ó, na área da construção civil. Mas o foco, ele vai muito além desse setor. Se aplica a todas as áreas da economia.
0: Daniel é especialista em segurança do trabalho. Ele fala mais sobre o Projeto Nino.
3: Foi o próprio Nino, né, que deu o nome pro projeto como um todo, que acabou perdendo a vida, né, num desses trajetos. Isso também ajuda a eles se enxergarem na situação?
4: Se enxergarem, se conscientizarem, sabendo que a morte, ela é uma consequência, mas ficar sequelado também traz grandes problemas, não só para ele, como para a família e para todos os envolvidos que estão ali.
3: E a gente percebe, né, que nesse trajeto, o grande veículo usado hoje acaba sendo a motocicleta. E a interação da motocicleta, principalmente com os caminhoneiros, né, é um negócio que não é muito simples. Durante essas conscientizações, vocês mostram para eles os cuidados quando eles estão próximos de um veículo grande?
4: Isso, os pontos cegos que o caminhoneiro não consegue enxergar, não só a moto, mas tem carro. os corredores são perigosíssimos, né, nas BRs.
3: Nós estamos aqui com o Jacó, ele que é pedreiro nessa obra aqui. Jacó, como é que você vem para o trabalho todo dia?
5: Eu venho de moto.
3: Jacó, quais são os riscos que você normalmente encontra no caminho, vindo para o trabalho e voltando para casa?
5: Os riscos são diversos, né? A gente sai de casa pela manhã e não tem certeza de volta. Então a gente sempre, no meu caso, sempre eu faço minha oração antes de sair de casa, pedindo a Deus orientação e proteção. E durante o trajeto, eu sempre procuro ouvir Deus falar, procurando a maneira correta ou o momento certo de fazer ultrapassagem.
3: E quem também conversou com o Garonce foi a Jordana. Ela é do CETRAN, do estado da Paraíba. Agora a gente vê que aqui em João Pessoa deu muito certo, né? A gente vai em várias obras, tem essas ações, são vários lugares. E não só na construção civil, vários outros setores também. Você acha que isso consegue se levar para outros municípios dentro do estado?
6: Com certeza, a Paraíba é um celeiro hoje de medidas e boas práticas, né? Para a redução da sinistralidade, para a educação do trânsito, para a fiscalização. Então, o projeto Nino é uma referência hoje que pode ser realmente exportada para o resto dos estados e cidades.
3: E o projeto Nino, aqui da Paraíba, é um exemplo de cuidado para que esses trabalhadores possam vir e voltar do trabalho e continuarem a serem produtivos e conviver com as suas famílias. E você entendeu de quem é a responsabilidade sobre a segurança desses trabalhadores? É de todos nós. E essa nossa conversa não termina aqui. A gente continua junto nas redes sociais.
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3: Solta um som aí, Paulinho!

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2: Estradeiro tem que estar sempre muito, mas muito atento com o sistema de freios do cargueiro e também do implemento, principalmente quem faz trecho de serra, viu? Para poder dar algumas dicas de manutenção e da vida útil do sistema de frenagem, tá com a gente o Wagner Moleiro, que é especialista no assunto. Tudo bom, Wagner?
3: Tudo bem, Fernando.
2: Graças a Deus, tudo jóia. Tem muito problema que dá na tocada com questão a tambor de freio?
3: Sim, Fernando. Depende muito da manutenção de cada veículo, é lógico, né? Mas tambor de freio, ele tem a sua vida útil, ele tem o seu desgaste do próprio trabalho, né? E isso nas manutenções preventivas tem que ser monitorado. E através de medições, né? Estando dentro dos seus limites ainda, pode ser reutilizável. Ele cria muitas deformações, né? Devido ao aquecimento criado, é um caminhão, ele tem um peso muito grande, né? Então, o aquecimento em cima desse componente é grande. Então, com o tempo, ele vai criando algumas deformações. Essas deformações é aceitável os passes que a gente fala, né? Tirar uma parte desse material para voltar a ficar uniforme.
2: Normalmente o pessoal, quando troca a lona, às vezes acaba pegando aquela lona maior, vai até aquela lona ZZ, a 3Z, é o máximo possível que dá. É importante, claro, a gente trocar a lona, ver a vida útil dela, para que o rebite não esteja comendo ela tudo direitinho ali. Mas qual que é o grande risco, de repente, para o caminhoneiro que insiste em rodar com o tambor de freio já desgastado, comprometido, de repente for pegar um trecho de serra aí? Tem perigo do bicho estourar e o caminhoneiro ficar na mão?
3: O perigo é muito grande, hein, Fernando? Devido ao próprio peso do veículo, né? O sistema de freio é de extrema importância, segurança total. A lona fora da especificação, abaixo do seu limite, ela não tem a força aplicada correta em cima do tambor. Então, existe um superaquecimento, um risco até de incendiar a parte de freio do veículo.
2: Quer dizer, a peça comprometeu, o pessoal lá do Truque Center, da oficina, falou: ô, Zé, esse aqui já não dá pra usar, é bom encostar mesmo, usar pra fazer churrasqueira e não botar mais dentro do caminhão, né?
3: Com certeza, hein, Fernando? Infelizmente, na parte de segurança, a gente não pode dar mole, não.
2: Conversamos aí com o Wagner Moleiro, especialista em sistema de freios dos brutos. E na hora, parceiro, que você encostar pra poder abastecer o seu pesado, fala o seguinte: entra ali na valeta de lubrificação e dá uma conferida nas espessuras da lona pelo visor do porta-pó. Se ela tiver perto ali da marquinha, rapaz, troque, porque ela tá chegando no rebite. E freio, quando tá no rebite, encostando na lona, não há santo que segure.
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2: E agora, tem música pra turma.
4: Paulo e Natan. Banda. É nóis!

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3: Turma, eu estive no centro de controle operacional da rodovia Dom Pedro, no estado de São Paulo. Eles controlam todo o trecho do corredor da rodovia através de câmeras. Quem me recebeu por lá foi o Alexandre Kuzdra. Paulinho, solta a matéria.
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4: São 91 câmeras monitorando nada mais, nada menos do que 5 rodovias pelo interior de São Paulo. E quem monitora tudo, acaba controlando por demais toda essa movimentação aqui é o Alexandre. Já são quantos anos de profissão acompanhando esse dia a dia todo aí, moço?
5: É, alguns anos, são 22 anos de tunar. Na área de operação e de rodovias.
4: Legal. E o Alexandre estava comentando, Riquetti, você não faz ideia de quanta inovação, quanta tecnologia tem pintado ao longo dos anos para que a gente consiga acompanhar tudo aquilo que acontece nas nossas rodovias. Por aqui você consegue pegar de tudo, né? De repente é uma pane mecânica, né? A gente não gostaria que isso acontecesse, mas acidentes, você consegue acompanhar tudo por aqui, né?
5: Sim, a gente tem aí quase 70% de cobertura, né? De imagens do trecho. Então, o centro de controle aqui faz todo o monitoramento e o gerenciamento dessas ocorrências. Né? Então, tem de tudo, de pane mecânica, acidente, animal na rodovia, foco de incêndio, acontece de tudo.
4: Então, vou te falar, viu? As câmeras que essa turma tem instalado aqui ao longo da rodovia são potentes. O pessoal estava comentando que dá para ampliar até em 4, 5 vezes ali o zoomzão. Dá para pegar o camarada, se estiver fumando lá dentro do caminhão, consegue perceber, né? Vê até a marca do cigarro.
5: Dá para ver. É, cada câmera tem um alcance de 3, 4 quilômetros aproximadamente. Né? Com nitidez, né, de sei lá, consegue ver a marca do cigarro aí até 1 quilômetro, a gente tem essa visualização. Então a tecnologia bem facilita bastante também aqui para a gente, os operadores aqui.
4: Isso por um caso de um roubo, de um assalto, até mesmo, por exemplo, colocar uma infração, o camarada que está aí trafegando pelo acostamento, né, acaba querendo ali numa alça de acesso cortar pela faixa zebrada, porque é importante destacar que o pessoal tem a galera aqui da Polícia Rodoviária que tá fazendo plantão e mete a caneta mesmo aí, né?
5: Exatamente, a gente tem o apoio da Polícia Rodoviária junto dentro do centro de controle, né? Então todas as infrações de, claro, não de velocidade, mas a falta do uso de cinto de segurança, utilização incorreta do acostamento, uso ao celular, que é bastante corriqueiro, né? Hoje em dia, né? Então ele conseguindo flagrar pelas câmeras aqui, ele consegue fazer a atuação de dentro do centro de controle.
4: Legal. Olha, ó, dica de segurança importante para você, viu? Deu pane no veículo, independente da rodovia onde você tá, tira a família de dentro do carro, sai de perto, vá atrás de uma defesa, porque para um outro veículo desgarrar, invadir o acostamento e numa dessa ampliar ainda mais um acidente, é facinho de acontecer, né, Alexandre?
5: Acontece, né? Até a gente tava comentando do caso que teve aqui, o operador fez essa orientação pro usuário, né? Ele acatou, ficou fora do veículo e poucos minutos depois um outro veículo se perdeu, acabou batendo aí no veículo dele. Ninguém se feriu, só no caso do o que colidiu, mas ele acabou saindo ileso aí, depois agradeceu bastante a gente.
4: Legal, legal. Bom, nós estamos falando baixinho porque o pessoal tá fazendo o atendimento. Eu quero te agradecer pela gentileza e parabéns pelo teu trabalho e de toda a tua equipe, tá bom, Alexandre?
5: Nós que agradecemos.
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1: 5:11.
2: Muito bem, bom dia, amigos do rádio. Está no ar o momento da música sertaneja na sua madrugada. Está no ar o Paradão Sertanejo. Eni Souza na sua companhia até às 7, trazendo o melhor da música sertaneja, no modão caipira, aquela que marcou as melhores épocas das nossas vidas. Por aqui é sucesso, saudade, participação. Deixe sua mensagem já no 3741-1521, me conta. Como é que foi esse final de semana pra você? Abençoado, com saúde, com trabalho, com descanso? De onde é que você acompanhou a nossa programação? Você desligou um pouquinho? Ou você se manteve fiel na proposta da nossa conexão, hein? Tem gente assim que vai fazer tudo na vida e não desliga o rádio, né? Que o rádio não te abandona em momento nenhum, de maneira alguma. Mas tem hora que a gente é abandonado. Não tem jeito, não. Ô, tristeza, viu? As cachaçadas da vida, é isso mesmo. É cavalgada. É cachaçada, é forró. É muita coisa que acontece, né? Brincadeiras à parte, de onde é que você tá me acompanhando? Você tá em que região me ouvindo? Tá em casa? Tá a caminho do trabalho? Já está trabalhando? Tá na capital? Tá em outro estado? Em outro país? Tá cortando trecho na rodovia? Ou você tá mais pertinho no interior do interior do interior? Na comunidade rural, na fazenda, no sítio, na lavoura, nos bananais. Onde é que você tá, hein? Conta pra mim. O que você tá fazendo agora? Já tomou um café? Me convida! Não importa onde, não importa como, se pelo rádio convencional, pelo celular, pelos computadores, pelo som do carro, pela Alexa, pelo som do vizinho. O que importa é que a partir de agora você está muito bem sintonizado. Vamos de Sérgio Reis, Cavalo Preto.

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2: 5:16.

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vamos falar de um tema importante para a saúde dos nossos queridos felinos. Algo que a gente precisa ficar de olho, literalmente. Você já notou algum gato com os olhos meio opacos ou um olhinho mais fechado que o outro? Isso acontece porque as doenças oculares são relativamente comuns nos gatos e, às vezes, elas podem ser sintoma de uma doença mais séria que ameaça a saúde do bichinho, sabia? Por isso, é fundamental aprender a reconhecer e a prevenir. A limpeza dos felinos, em geral, ajuda bastante na prevenção de infecções. Mas se seu animal de estimação apresentar qualquer sintoma, não hesite. Visite o veterinário. Ele é o profissional que vai prescrever os colírios e medicamentos adequados para o tratamento. Cuidar é amar, não é mesmo? Mas não saia daí, porque o Momento Pet continua daqui a pouco, com muito mais dicas e informações para cuidar do seu melhor amigo. A gente volta já!

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3: Cinco horas e 23 minutos.

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1: 5:30.
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1: Cinco horas e 35 minutos.
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1: Chegando o nosso momento do caminhoneiro, um abraço pra você que tá aí cortando trechos nas rodovias, nas BRs, no transporte de carga, você trabalhando pelo progresso desse país, levando nas rédeas o seu possante o crescimento da nossa nação. Boa viagem, você dirige, Cristo guia. Agradecer a você pela sintonia aí na cabine do seu caminhão.
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nossa frase de para-choque tem dizendo que se ferradura desse sorte, burro não puxava a carroça, né? Vamos, sucesso, Joaquim e Manuel, irmão caminhoneiro.

0: Trânsito livre. Sinal verde para informações.
1: Você é dono de veículo aqui em Minas, tem o seu carro com final de placa 1, 2 e 3, fique esperto. A partir de hoje, o Detran começa a cobrar o documento atualizado do carro. Eu estou falando do Certificado de Registro e Licenciamento de Veículo 2026, o CRLV. Se você pagou todas as taxas, se não está com nenhum débito, beleza. Se não, fique atento, fique esperto, que a partir de hoje, então, tem essa cobrança para os carros com finais de placa 1, 2 e 3 em todo o estado. Dia 1º de outubro é a vez dos motoristas com veículos final de placa 4, 5 e 6 e dia 1º de novembro, então, finais de placa 7, 8, 9 e 0 devem estar com o documento atualizado para a apresentação. Lembrando que para emitir o certificado, você, proprietário, deve ter quitado todos os débitos vinculados ao veículo. Estou falando de IPVA 2026, da taxa de renovação de licenciamento anual do veículo e também eventuais multas ou outros impedimentos cadastrais. Não adianta nada pagar todo o documento desse ano se tiver multa, por exemplo, em relação ao ano passado. Não atualiza. E vou lembrar, não custa falar, já há alguns anos não recebe mais aquele papel verde, o documento que chega na sua casa. É você que tem que imprimir, pode baixar para apresentar ali no celular, pode também ter o acesso no aplicativo do motorista, da carteira de motorista digital, mas lembrando que você, no caso separado, precisa mostrar o documento. Então, se você não quiser ter algum transtorno porque não conseguiu o acesso à internet, você baixa, fica ali num grupo de WhatsApp, num arquivo no seu celular para apresentar em caso de necessidade. Por exemplo, se for parado numa blitz e apresentar, ótimo, tudo bem, você segue a vida, está com tudo regularizado. Agora, se não, você pode ser autuado com uma infração gravíssima, multa de R$ 293,47, 7 pontos na carteira e a remoção do veículo. Então dá um trabalhão, dá gasto e você ainda fica pontuado na sua carteira. Confere tudo, deixa tudo ajustado, porque a partir de hoje, então, tá valendo a cobrança do documento atualizado do carro para os finais de placa 1, 2 e 3. Tá certo? Dos estúdios da Rádio Itatiaia, em Belo Horizonte, para a rede Itasati, repórter Alan Passos.
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0: Nessa oração da manhã, pedimos pela vida dos amigos, do nosso clube de amigos, pelos nossos representantes, por seus familiares, por todos aqueles que necessitem orações, todos aqueles que estão acompanhando a nossa programação, os contribuintes do Clube dos Sócios, pelos aniversariantes de hoje. Pela vida e pela família de Dona Dilma, Tim da comunidade Diamantina, Loura da Prefeitura, Anani de Nova Alvorada, Raildo Dutra, João Nunes da Taboca, Zelzane, Leandro Pereira do Rio de Janeiro, Diênio Barbosa, Tuti, Ricardo Gaúcho, Marcos na Fazenda Arco-Íris, Preta no Convém, Solanginha em Joaíma. Todos que necessitem orações.
1: André de Santa Cruz, bom dia, meu Deus, bom dia. Peço você colocar meu nome na oração de 6 horas, pela minha saúde, pela saúde mesmo da sua esposa, pela saúde de Iene, minha filha, pela saúde de Sábio, lá em Belo Horizonte, pela saúde de Ari, pela saúde de Pena Coreja, pela saúde de Anitta, pela saúde de Eva de Aurino, pela saúde de todos os doentes do mundo inteiro, pela honra do meu filho Antônio Albino, pai Benício, mãe Petrinho, mãe Jovalina, Leonora, Dona Dora, Tiazinha, tio Pedro, meus dedos, tia Tonha, Dona Messi, Maria do Pastel, Aurino, Abeilta, Belardinho, Bilzinho, Abelido, doutor Evandro, Neuarque, Fernandes Cunha Mel, Antônio Bernardino, Fernandinho, Gilberto Bortrado, João Moreira.
2: Bom dia, meu amigo Beto Ferreira. Quem fala é Maria Vanilda, aqui da Fazenda Gagorrinha. Como é que você tá? Tudo bem? Quer pedir de oração para meu esposo Adilson, meu filho Nenzinho, Claudiane, Sofia, Simone, de Pedro de Amélia, com toda a família na comunidade de Barreirinho, Tica e Dinho, com toda a família na comunidade de Barreirinho, Pequena João, com toda a família na comunidade de São Felipe, a Lúcia e Quilosinha na Fazenda Chapadinha, minha mãe Dona Ana, meu pai Debra na rua João de Mato, em Joaíma, minha filha Maria Mélia e meu genro Antônio Marco, Solanginha com toda a família dela em Joaíma, Irene e seu Zé em Joaíma, Creuzinha e Branquinho, Zetinha e Diana na Fazenda Caraí em Joaíma, de Bastião, e para você, meu amigo Beto Pereira, sua família, um bom dia para você.
3: Boa, Beto Pereira, bom dia, meu amigo, que é Anderson Alves falando. Eu peço oração aí para mim, peço oração para minha mãe, peço oração para meus irmãos, e peço oração para minhas irmãs, para os sobrinho, sobrinha, todos os meus parentes. E peço oração aí para Antônio Roque, família. E Roberto Pereira e família. E peço oração aí para todas as crianças. Peço oração aí para todos aí que estão na escuta. Valeu, meu amigo. Que Deus abençoe o nosso dia e a nossa semana.
4: Bom dia, Neide. Ô, Neide, eu tô passando oração pra Nossa Senhora Aparecida. Faz a viagem feliz, Faria Nisso. Que Deus abençoe ela, o caminho que ela tá seguindo. E tô passando pra pedir oração pela minha saúde, a saúde do meu esposo, com a saúde dela, que a viagem vai ficar de fotônio, que Deus vai abençoar essa viagem dela. E tô pedindo pra Mariazinha, Elusa na Romenara, e Bertinho, pela saúde de Bertinho, e Mariazinha no Porto Alegre, Elusa de Vitorino, Lídia no Brejão, Lídia no Maranhão e Lula no Brejão, e Edia no Campo Novo, e Araci, Diana, Mulher de Deus, e Dorinha no São Miguel, Creuza, Ana Alisso, que é um anjo maravilhoso, e Arlete na Boa Vista, e Fabinha, e Lucinha, e meus filhos em Valadares, que são todos, e todos meus filhos, estão precisando de oração, Valéria, seu neném, Carminha, todos estão precisando de oração, de toda a família, e para você, aí na Rádio Santa Cruz, e Wanda, no Paraterra, toda a família, e todas as minhas colegas, Dona Rosa, seu Zé, Rosa do Biscoito, com toda a família. E Nilza, lá na Laranjeira, toda a família, Perinha, Vanusa, todos estão precisando de oração. Todos meus filhos, netos e bisnetos, Leandro, por seguro, Aurenice na Divisa, com toda a família. E Gilberto, Antônio Tupé, com Osmar, com toda a família, e todos estão precisando de oração. E todos passando na rádio, e bom dia, fica todo mundo com Deus, que eu estou com eles.
5: Bom dia, Rádio Santa Cruz, aqui está falando Tauzão Pedreiro, aqui no município de Lisboa. Quer que vocês mandem oração para mim aí, para meu pai no Maranhão, minha mãe Margarida, meu irmão Cigo Belas Artes. pra minha irmã Marinalva, no bairro São Miguel, minha tia Zena, aí o esposo Curianga, aí do Nova Esperança, tá bom? E o César na rádio. Tô na escuta aqui.
6: Alberto Ferreira, bom dia. Alberto, oração, vou pedir pela minha saúde, pela saúde do meu próprio neto, minhas duas bisnetas, mais velha e linda, minhas filhas, Fia Gilson, Angelita, pela sua saúde, a saúde de Lena e seus filhos, ali com toda a família. Ula Galdinho, Tereza Irani, Conceição Joaquim, Maria José com esposa Manel, Nativa Alvorada, Doriano, São Miguel, Solange, Joaíma, Silvaninho, Valadados, Lucinha e família, Domingas e família, Carminha Valéria e Neném e família, Vanusa e família, Domingas e família, Bigode e família, Manel da Bebê e família, todos funcionários da rádio, Beto do sindicato e família, Iris do sindicato, Renan do sindicato, que é a linha da costela lá na... Me esqueci.
7: Oi, Anissuda, bom dia. Cheguei da comunidade Boa Vista, peço oração para toda a minha família, para a Maria das Dores e família e para vocês da rádio. Um bom dia.
8: Bom dia, Anne Souza, aqui é a Marlene do Santa Luzia. Oi, Anne. Oi, meu nome é oração pela minha saúde, para toda a minha família, todos os meus netos. Peço por Elisange e família no Capoeirão, Isabela e seu comecinho na mesma fazenda. Por você e sua família, Dallas em família, Alberto Ferreira em família, para meu primo Valdomiro, que sua esposa na fazenda de Morante. Todos que estiver precisando de oração.
9: Bom dia, Alberto Ferreira. Peço oração para minha mãe, Maria Lúcia, para todos os meus filhos, Zé Wilson, Erilene, Catilene, Catiane, Edmilson, Matheus, e para todos os meus netos, toda a minha família, e para todos vocês aí da rádio. Que Deus abençoe cada um de nós.
10: Bom dia, meu irmão, minha irmã, nessa segunda-feira. Senhor meu, acreditando piamente que há um só Deus acima de todas as coisas, Pai, Filho e Espírito Santo, uma unidade de três divindades iguais, eternas e mortais, gostaria que vós dedicastes essa semana que está começando a mim e às pessoas ao meu redor. Deus, vós que é imortal, onipotente, onisciente, está acima de tudo e sempre presente, vela por este filho, filha, para que tudo transcorra bem dentro dos nossos merecimentos, de acordo com a sua palavra. Sei que nos reservas um reino infinito e muito além da nossa compreensão humana. Por isso mesmo, estamos aqui a serviço de vossa revelação, para sempre sermos dignos do Senhor, para sua adoração e sermos servidores e servidoras, parte da sua criação. Abençoa a cada um de nós e tudo o que irá nos suceder nessa segunda-feira. Amém.
11: Oração a São Miguel Arcanjo. Glorioso São Miguel Arcanjo, poderoso vencedor das batalhas espirituais, vinde em auxílio das nossas necessidades espirituais e temporais. Afugentai de nossa presença todo o mal e todo o ataque e ciladas do inimigo. Com sua poderosa espada de luz, derrotai todas as forças malignas e iluminai nossos caminhos com a luz de tua proteção. Arcanjo Miguel, do mal libertai-nos, do inimigo livrai-nos, das tempestades socorrei-nos, dos perigos protegei-nos, das perseguições salvai-nos. Glorioso São Miguel Arcanjo, pelo poder celeste a vós conferido, sê para mim o guerreiro valente e conduzi-nos nos caminhos da paz. Amém.

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8: Seis horas e 10 minutos.

0: de volta aqui no nosso Paradão Sertanejo. Deixa eu dar uns comunicados pra você aqui. Seguinte. Foram perdidos aí os documentos na Praça de Eventos sexta-feira em nome de Antônio Carlos dos Santos. Loura, fiscal da prefeitura. Então, se você encontrou aí uma carteira contendo a documentação de Antônio Carlos dos Santos, é do Loura, tá? Trabalha na prefeitura, você pode deixar aqui na Rádio Santa Cruz pra gente fazer a devolução. Desde já agradecemos a sua contribuição. Comunicamos também que, devido ao feriado do dia 29 de setembro, terça-feira, não haverá coleta de lixo neste dia. A AMA pede, por favor, para os moradores não colocarem os lixos nas portas. E aí, na quarta-feira, a coleta voltará ao normal, passado o feriado, né? Desde já, a AMA agradece a compreensão de todos. Então, nesse feriado 29 de setembro, terça-feira, não coloque os resíduos nas portas, pois não haverá coleta de lixo. A coleta voltará à sua normalidade na quarta-feira. Agradecemos a compreensão de todos. Perdido também a documentação de Edivaldo Lopes da Silva. Se você encontrou uma documentação em nome de Edivaldo Lopes da Silva, fazer a devolução aqui na Rádio Santa Cruz. Ou ligar no 33999027547. Será gratificado quem fizer a devolução da documentação em nome de Edivaldo Lopes da Silva. Por enquanto é isso. Ao longo da nossa programação tem muito mais.
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3: Seis horas e 21 minutos.
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5: Bom dia, minha amiga Eni Souza. E Galdinho da Nova Floresta, quer pedir uma música com Xadó e Sampaio, Casaco Verde. Feliz para eu, Lula, Joalina, Lu e Nami, Alberto na Casa Veterinária, Fabinho em Barra Nova, e para Marli e para vocês todos aí na área.
6: Bom dia, Galdino. Um abraço para você e para sua turma. Teodoro e Sampaio cantam pra gente Casaco Verde.

Vale. Chegando sucesso com Gino e Gelo, toalha branca pra Tozão Pedreiro lá em Felisburgo acompanhando a nossa programação. Bom dia, meu amigo. Aquele abraço pra vocês em Felisburgo.

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1: 6:36.
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3: Bom dia, MC. Aqui é Sofia. Eu quero uma música de Eduardo Costa, Namorando Seu Sorriso. Quero desejar pra minha avó Wanda. Quero desejar pro meu avô Valmir do Santo Antônio. Quero desejar para meu pai Marcelo, minha mãe Viviane e meu irmão Derek. Eu quero uma música bem bonita.
4: Sim, senhora, um abraço pra você e sua família, viu? De Paulo e Paulino cantam a canção Namorando Teu Sorriso. Essa é deles, viu? Essa também vai pra...

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1: O supermercado Pais e Filhos informa a hora certa. 6:44.

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10: Seis horas e 50 minutos.

de volta aqui no Paradão Sertanejo. 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Tô chegando com mais sucesso agora no Paradão Sertanejo, Zezé de Camargo e Luciano, cantando Pare. Não podia deixar de fazer essa piada, não tinha jeito, né? Engraçadinha, acordou na segunda-feira, muito espirituosa, pra quem gosta, tem pra quem não gosta também. Não tem problema, o importante é a sua companhia. Essa é pro amigo Leandro, lá do Rio de Janeiro, acompanhando a programação. Tá mandando esse sucesso pra todos aqui em Jequitinhonha. Ô Leandro, bom dia pra você. Presta atenção, quando chegar no sinal, quando chegar na placa, só não pare de ouvir a 105,7 FM, viu? Um abraço pra você, bom dia.

0: Bom dia, Amy Souza. Aqui é Rosana do São Pedro. Eu gostaria que você mandasse uma música para mim aí. Você escolhe aí por mim, viu? E que Jesus abençoe você e sua família. São Miguel, São Gabriel, São Rafael. Olha você, todo canto que você andar aí. E sua família, Amy, viu? E um abraço. Fica com Deus e Jesus te protege.
1: Assim seja, minha amiga. Um abraço pra você aí no São Pedro, pra toda a minha família que mora aí. Obrigada pelo carinho da audiência, pela companhia. A última, antes da propaganda eleitoral obrigatória, é com Rio Negro e Solimões. Saúde e paz. É o que eu desejo pra você que tá na sintonia, também pra você que é aniversariante de hoje, pra você que é amigo do nosso clube de amigos. Obrigada pela sua companhia, pela sua participação, por nos dar as mãos todos os dias e jamais soltar. Eu volto a partir das 8h05 da manhã no nosso show da manhã. Não saia da sintonia. Obrigada pelo carinho da audiência.

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0: Acidente na 262 com ônibus que saía do Espírito Santo para a Grande BH deixa mortos e feridos.
1: Flávio Dino derruba a decisão de André Mendonça no Supremo.
0: E campanha de Flávio Bolsonaro critica a liberação de fake news sobre Nossa Senhora Aparecida.
1: PETs articulam reação no Supremo para tentar derrubar a proibição da atividade no país.
0: No Elos Itatiaia, Conselho para a Industrialização vai acompanhar o setor de minerais críticos no Brasil.
1: Rússia ataca a maior operadora de telefonia móvel da Ucrânia.
0: Enchentes causam mortes e destruição na Tailândia.
1: Seleção brasileira volta a campo amanhã e enfrenta novamente a Austrália.
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0: 7:26, Jornal da Itatiaia, segunda-feira, 28 de setembro de 2026. Apresentação, Aline Neves e Eustáquio Ramos. Muito bom dia para você que está com a gente. Estamos ao vivo também no YouTube, no site, no aplicativo da Itatiaia, na Alexa, na TV a cabo e no canal 957 da Parabólica Digital. A partir de agora, toda a rede Itasat reunida para trazer os principais destaques de Minas, do Brasil e do mundo. 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
2: Caminhão tomba e complica o trânsito na rodovia Fernão Dias, na pista em direção a Belo Horizonte, nas proximidades do posto da Polícia Rodoviária Federal em Betim. Segundo a concessionária, ninguém ficou ferido. Na capital, mais de 7 quilômetros de congestionamento no anel rodoviário, devido a um acidente entre carro e moto na passagem pelo trevo do Betânia, no sentido Rio, não há previsão de liberação da pista. Direto da Central de Trânsito Itatiaia MIV, repórter Isabela Gouveia.
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4: Nesta segunda-feira, o tempo fica mais quente em vários pontos de Minas Gerais. Em parte da região central e nas regiões norte e noroeste do estado, o dia será ensolarado. Já no Triângulo Mineiro e nas regiões sul e sudoeste, há possibilidade de pancadas de chuva e trovoadas, especialmente no período da tarde. Na Zona da Mata, também pode chover. Em Minas, a temperatura pode chegar a até 39 graus. Já em Belo Horizonte, na região metropolitana, o dia será de muitas nuvens, com possibilidade de chuva isolada durante a tarde. A temperatura mínima em BH foi de 18 graus, enquanto a máxima pode chegar aos 35 graus. A umidade relativa do ar varia entre 90% agora pela manhã e 30% no período da tarde, com ventos fracos ao longo do dia. Repórter Gustavo Cícero.
1: Agora é 7:28. A campanha de Flávio Bolsonaro critica a medida que libera fake news e associa ao senador a intenção de retirar de Nossa Senhora Aparecida o título de padroeira do Brasil. A decisão é do ministro Flávio Dino, do Supremo Tribunal Federal, que derruba pela segunda vez uma determinação do ministro André Mendonça. Direto de Brasília, o repórter Pedro Nascimento tem outras informações. Pedro, bom dia, boa semana.
5: Bom dia para você, Aline. Bom dia, Eustáquio. Bom dia também para todo mundo que acompanha Itatiaia. Ontem, durante uma agenda de campanha em Sergipe, no Nordeste, o candidato afirmou que o PT, Partido dos Trabalhadores, partido do presidente Lula, que é o principal adversário nessa disputa, teria criado essa informação sobre a retirada do título de padroeira do Brasil, de Nossa Senhora Aparecida, com a ajuda de pessoas dentro da CNBB. E também criticou a decisão do ministro Flávio Dino, que teve essa atitude contra o ministro André Mendonça, acirrando os ânimos que a gente vê dentro do STF, levando essa situação para dentro também do TSE, Tribunal Superior Eleitoral. Ontem, CNBB, que é a Confederação Nacional dos Bispos do Brasil, negou essa acusação. Em uma nota, afirmou que não produziu, autorizou, participou da elaboração ou divulgação de informações falsas relacionadas às eleições. A entidade também disse que não integra estruturas político-partidárias e quer distribuir e que quer atribuir a ela participação na disseminação de desinformação sem fatos e provas seria injusto. Essa polêmica toda, ela envolve um projeto de lei que foi apresentado lá em 2007 pelo então deputado Vitório Galli. Proposta previa retirar Nossa Senhora Aparecida o título de padroeira do Brasil e substituí-la por padroeira dos brasileiros católicos apostólicos romanos. Só que esse projeto foi arquivado em agosto de 2018 e hoje não existe no Congresso uma proposta com esse objetivo. E foi justamente essa informação que voltou a circular nos últimos dias nas redes sociais. A campanha de Flávio Bolsonaro já havia negado a existência de qualquer iniciativa nesse sentido. No TSE, o ministro André Mendonça havia determinado a retirada de publicações relacionadas a esse assunto justamente por entender que se tratava de uma fake news, mas o ministro Flávio Dino, que não é do TSE, é do STF, derrubou essa decisão no domingo. E ao justificar a medida, Dino afirmou que a intervenção do Estado na divulgação de notícias e opiniões deve ser excepcional e citou

0: suspender a decisão do governo e voltar a operar o quanto antes. A estratégia agora é recorrer à justiça antes mesmo de o assunto ser discutido no Congresso, já que deputados e senadores só devem analisar a medida depois das eleições. As empresas alegam que a proibição traz insegurança jurídica porque muitas delas pagaram 30 milhões de reais por uma licença válida por 5 anos e agora perderam o direito de continuar funcionando sem previsão de ressarcimento. Outro argumento é que a proibição pode fortalecer justamente o mercado ilegal. Segundo representantes do setor, enquanto plataformas autorizadas deixam de funcionar, sites clandestinos continuam ativos e podem sim atrair apostadores. O governo, por outro lado, afirma que a medida é juridicamente segura. O advogado-geral da União, Jorge Messias, disse inclusive que todos os aspectos da MP foram analisados pela AGU e que o executivo está preparado para responder a eventuais ações na justiça. Enquanto a discussão segue no STF e também no Congresso, o cronograma, é importante dizer, continua valendo. Novos depósitos nas plataformas já estão proibidos. Os apostadores têm até o dia 5 de outubro para retirar o dinheiro das contas e a partir já do dia 6 de outubro, os sites e aplicativos de apostas saem do ar. Depois disso, quem não conseguir sacar os valores terá o dinheiro devolvido pelos bancos conforme o calendário definido pelo governo. De Brasília, Aline Peçanha.
1: 7h33.
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1: Nova pesquisa Nexus BTG, divulgada agora há pouco, mostra que o presidente Lula do PT empata tecnicamente com o senador Flávio Bolsonaro do PL e o ex-governador de Goiás, Ronaldo Caiado, do PSD, em eventuais cenários de segundo turno.
3: Na disputa com Flávio Bolsonaro, o petista aparece numericamente à frente, com 46%, enquanto o senador tem 44%. Na simulação entre Lula e Ronaldo Caiado, o petista registra 46%, enquanto o ex-governador aparece com 42%.
1: Contra Augusto Cury do Avante, o atual presidente registra 46%, enquanto Cury aparece com 41%. No cenário contra Renan Santos do Missão, o presidente pontua 48%. Renan marca 37%. Já contra o ex-governador de Minas Gerais, Romeu Zema, do Novo, Lula tem vantagem com 48%. Zema fica com 39% das intenções de voto.
3: A pesquisa Nexus entrevistou 2.000 eleitores entre sexta-feira e ontem, por meio de entrevista por telefone. A margem de erro do levantamento é de 2 pontos percentuais para mais ou para menos, com intervalo de confiança de 95%.
1: 7h34, a seguir, no Elos Itatiaia, Conselho para Industrialização vai acompanhar setor de minerais críticos no Brasil.
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5: 7h35.
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2: 7 minutos, vai entrar em vigor a lei que regulamenta o setor de minerais críticos no Brasil e a criação de um conselho é um dos pontos do novo arcabouço jurídico.
3: Na reportagem do Elos e Itatiaia de hoje, vamos entender a função do grupo de conselheiros que vai avaliar as negociações externas envolvendo terras raras no Brasil.
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5: Com o decreto do governo federal que criou neste mês novas regras para o setor de minerais críticos, também foi criado o Conselho Nacional para a Industrialização de Minerais Críticos e Estratégicos. Este conselho vai ser ligado diretamente à Casa Civil e vai ter representantes do governo federal, estados, municípios e setor privado. A ideia é que o grupo acompanhe e avalie grandes negócios, projetos e acordos internacionais envolvendo minerais estratégicos. O professor e advogado especialista em Direito Ambiental, Anaximandro Lourenço Azevedo Feres, afirma que o conselho é importante para as decisões relacionadas à exportação de minerais críticos.
6: A importância do conselho é que ele tem uma formação multidisciplinar de vários órgãos do governo brasileiro que vai contemplar uma série de variáveis que devem ser levadas em conta numa tomada de decisão que seria importante para o Brasil enquanto país, enquanto nação.
5: O professor também diz que o conselho pode ser positivo desde que dê preferência para o interesse do Brasil na negociação do nosso minério.
6: É positivo na medida em que o Brasil reafirma a sua soberania sobre seu recurso natural, que são as terras raras. Então, se grupos estrangeiros ou grupos ligados a interesses estrangeiros momentaneamente queiram tomar algum tipo de decisão nessa cadeia produtiva que não seja interessante para o Brasil, como, por exemplo, destinar esse minério para exportação, ao invés de determinar que ele seja beneficiado dentro de terras brasileiras, o conselho pode impedir que isso aconteça.
5: Porém, este grupo vai ter mais membros do governo do que representantes da mineração e setor privado. É o que destaca o ex-presidente da Vale e do Instituto Brasileiro de Mineração, Wilson Brummer.
7: Quando eu vejo num comitê de 20 pessoas, já me preocupa, porque é muita gente para discutir um tema, às vezes, tão técnico, né? E é muito governo interferindo, né? Eu não gosto muito da interferência enorme de governo sobre aspectos da economia. De novo, nós temos que ter legislação, temos que ter o regulamento, temos que ter a maior segurança jurídica possível, mas não podemos deixar que, às vezes, um comitê seja o tomador de decisão se o investimento externo pode vir, se ele não pode vir, em que condições ele virá, e assim por diante. Isso ao contrário, pode criar até uma insegurança jurídica, né? Então, acho que tem pontos a serem melhorados aí neste novo marco regulatório.
5: Na próxima reportagem, os desafios fiscais que envolvem a mineração. Repórter Edson Costa.
2: 7:40.
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2: Ô Rita, às vésperas das eleições, as pesquisas de intenção de voto vão ditar o comportamento do mercado? Bom dia.
8: Bom dia! Com certeza, na semana que antecede o primeiro turno das eleições presidenciais, nós devemos ter as atenções dos investidores voltadas mais para as pesquisas eleitorais do que para os dados e indicadores econômicos, que são muitos e alguns bastante importantes, que serão divulgados no decorrer dessa semana. Daqui a pouco, o Banco Central divulga o relatório de mercado, o Boletim Focus, e acho eu que a inflação será revisada para cima, depois da surpresa desagradável com a inflação de setembro, que ficou em 0,7% pelo IPCA 15, que é praticamente a prévia do IPCA. A expectativa do mercado era uma inflação em torno de 0,5%. Teremos também na terça-feira a divulgação da pesquisa do IBGE, da PNAD de agosto. A taxa de desemprego deve ficar aí em torno de 5,3%. Na terça-feira também será divulgado o CAGED, que é o relatório dos empregos formais que foram gerados no Brasil no mês de agosto. Teremos nos Estados Unidos, na sexta-feira, o payroll, que é o dado mais importante da economia americana, o dado do emprego, e que pode, né, indicar de novo mais uma elevação na taxa de juros por lá, porque o emprego nos Estados Unidos está forte, o mercado de trabalho resiliente, abrindo a porta para nova elevação dos juros na tentativa de conter a inflação, que já está beirando os 4%. E para terminar, nós teremos também nessa semana a divulgação pelo Banco Central dos dados da dívida pública. O relatório mensal da dívida pública de agosto também será divulgado pelo Banco Central. Portanto, são esses os destaques em uma semana que deve ser recheada pela política. E a gente sempre fala isso aqui: política e economia andam de mãos dadas, porque as decisões são políticas e as consequências econômicas. Portanto, gente, fica o conselho: estude bem e dê muito amor e carinho pro seu voto. Rita Mundim, para Rádio Itatiaia.
3: 7h43, a seguir, Rússia ataca a maior operadora de telefonia móvel da Ucrânia.
2: Enchentes causam mortes e destruição na Tailândia.
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5: Vamos atualizar as informações sobre o grave acidente na BR-262 que deixou várias vítimas no acidente com um ônibus que vinha do Espírito Santo para a Grande BH. Isabela Gouveia, situação de momento.
6: Eustáquio, então a gente volta a falar sobre esse acidente que deixou 3 pessoas mortas. Entre as vítimas estão uma criança de 7 anos, motorista do ônibus e um passageiro. A idade desse passageiro ainda não foi divulgada. Mais cedo havia informação de 9 mortos, mas o Corpo de Bombeiros confirma então 3 mortes e outras 44 pessoas feridas. Trânsito por lá já foi liberado, lembrando que esse acidente é na BR-262 em Ibatiba, no Espírito Santo. Inclusive a gente escuta aqui na Itatiaia agora o tenente Eli do Corpo de Bombeiros do Espírito Santo, que dá mais detalhes sobre esta ocorrência. Vamos ouvi-lo.
7: No momento do acidente foram constatados 3 óbitos e 44 pessoas feridas. O Corpo de Bombeiro foi acionado por volta das 21h22. Após as informações de que um ônibus havia tombado e poderia haver vítimas presas às ferragens. Devido à gravidade da ocorrência e ao número de vítimas, outras equipes foram mobilizadas para reforçar o atendimento. Durante o atendimento, foi confirmado que o ônibus transportava 47 pessoas. 2 foram encontradas já sem vida após serem injetadas do veículo. Uma terceira vítima entrou em óbito durante o atendimento realizado pelas equipes do SAMU. As outras 44 pessoas foram atendidas e encaminhadas para unidades hospitalares da região. O ônibus havia saído de Itaoca, no litoral sul do Espírito Santo, com destino a Contagem, em Minas Gerais. Uma das pessoas que estavam no veículo relatou que o ônibus teria apresentado problemas mecânicos durante o trajeto. As equipes constataram o tombamento do ônibus, mas as causas do acidente serão investigadas pelos órgãos competentes.
6: Pois é, Eustáquio, então, entre as vítimas, né, estão pessoas de Contagem, na região metropolitana de Belo Horizonte, de Betim também e da própria capital, conforme a gente apurou aqui na Itatiaia. A gente já entrou em contato com a Oliveira Transportes, que é responsável por esse veículo, e aguardamos retorno. Entramos em contato também com a NTT, a Agência Nacional de Transportes Terrestres, e também aguardamos um retorno. Só para confirmar, as outras 44 pessoas que ficaram feridas, o estado de saúde delas ainda não foi divulgado, mas, claro, a gente segue acompanhando essa ocorrência aqui na Itatiaia. Volto com vocês.
8: 7:48.
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8: Milhares de pessoas buscam abrigo nesta segunda-feira em centros de acolhimento na Tailândia após enchentes atingirem o país. Em apenas 3 dias, o volume de chuva atingiu 320 milímetros, o equivalente a todo o esperado para o mês de setembro. Até o momento, as autoridades confirmam 8 mortes e mais de 580 mil casas atingidas pelas inundações.
5: Rússia ataca a sede da maior operadora de telefonia móvel da Ucrânia. A ofensiva ocorreu enquanto Moscou mantinha bombardeios contra data centers e infraestruturas de comunicação do país. O Ministério da Defesa da Rússia também confirma que atingiu a segunda maior operadora de telefonia celular do país. Em declaração, o presidente ucraniano Volodymyr Zelensky afirma que os ataques deixaram 2 crianças e 1 adulto feridos.
8: 7:49.
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5: Quem chega com tudo é a Nath Fiuza para falar desta semana de futebol. Tem seleção brasileira, tem América, tem Atlético. Hein, Nath? Bom dia.
0: Pois é, Eustáquio. Bom dia, viu? Meu abraço a você e a todos que nos acompanham aqui no Jornal da Itatiaia. Nós teremos hoje o América, amanhã tem Seleção Brasileira, no sábado tem o Atlético, jogo atrasado pelo Campeonato Brasileiro, e é do time alvinegro que a gente começa falando, trabalhos a todo vapor na cidade do Galo, e que trabalhos que serão intensificados nos próximos dias, porque sabadão tem o Atlético em campo, mas o técnico Eduardo Domingues vai precisar montar um time diferente, já que o Galo tem vários jogadores que estão convocados aí nesta atual data FIFA. Não é isso, repórter Cláudio Rezende? Bom dia.
9: Bom dia. É, o Galo que vai ter o Bragantino sábado, o jogo adiado da 21ª rodada na Arena MRV. E se vencer o jogo, vai se consolidar no G7 da competição, no brasileiro, com 43 pontos. Caso vença, o time paulista abre vantagem para o oitavo colocado. O treinador atleticano que vai ter aí uma semana para definir substitutos do Kevin Castanho e também do Alan Franco, que são titulares da equipe e estão nesse período de data FIFA. Vitão também vem sendo um jogador importante no elenco, não vai estar em campo assim como os estrangeiros. Há uma tendência para mais uma chance para Alexander no meio-campo atleticano no fim de semana.
0: Tá certo, Cláudio. Muito obrigada pelas informações. O Vitão que está convocado, né, com a seleção brasileira sub-20. Ainda sobre o Atlético, vamos ao Rio de Janeiro. Repórter Wellington Campos conosco porque a CBF confirmou datas e horários aí dos jogos de semifinal da Copa do Brasil. O Atlético que vai enfrentar o Grêmio. Não é isso, Wellington?
10: Natália Fiuza, a CBF oficializou a tabela da Copa do Brasil. E vamos ter então no dia 1º de novembro, domingo, os dois jogos, às 4, Palmeiras e Vasco em São Paulo, 18:30, Grêmio e a Galo lá em Porto Alegre. No dia 7 de novembro, sábado, 18 horas, em Belo Horizonte, jogam Atlético e Grêmio. No dia 8, domingo, 17 horas, em São Januário, Vasco da Gama e Palmeiras. Os classificados vão disputar a final da Copa do Brasil no dia 6 de dezembro. Natália Fiuza.
0: Tá certo, muito obrigada, Wellington, pelas informações. Vamos atualizar também as notícias do Cruzeiro, semana de trabalhos na Toca da Raposa, fim do período de descanso, Cruzeiro se preparando para voltar forte nessa reta final de temporada. Clube brigando por uma vaga na Libertadores de 2027. Paulo Azeredo conosco traz informações também sobre a tentativa de contratação do Paulinho, ex-jogador, atual dirigente do Mirassol, que o Cruzeiro também quer trazer para Belo Horizonte. Não é isso, Paulo Azeredo?
11: É isso mesmo, Natália Fiuza, bom dia pra você, quem tá ligado com a gente aqui no Jornal da Itatiaia. O Cruzeiro retomou os trabalhos na Toca da Raposa neste domingo, visando o compromisso dia 7 de outubro contra o São Paulo, 9:30 da noite, no Mineirão. O time do Cruzeiro que teve uma boa notícia, Lucas Romero já treinando, né? Normalmente naquela fase de transição e não deverá ser problema para o técnico Arthur Jorge visando este compromisso contra o tricolor do Morumbi. Neste final de semana nós tivemos o jogo entre Mirassol e Uberlândia no Triângulo, e o Paulinho, que é executivo do Mirassol, conversou com a nossa parceira, a Rádio Vitoriosa do Triângulo Mineiro, da rede Itasat, e disse que não tem nesse momento nenhuma conversa com o Cruzeiro. Mas na verdade sabemos que nos bastidores interessa sim ao Clube Celeste, o executivo do Mirassol, e que essa semana poderemos ter novidade em relação a esta possível chegada. Com o Cruzeiro, no Jornal da Itatiaia, fala o repórter Paulo Azeredo.
0: Obrigada, Paulo Azeredo. Bom dia, boa segunda-feira. 30ª rodada da Série B do Campeonato Brasileiro. Ontem, o Atlético empatou fora de casa, 2-2 com o Fortaleza, jogando no Castelão. E hoje, 7:30 da noite, o América recebe o Juventude na Arena Independência. Amanhã, nós teremos Seleção Brasileira. 7 da manhã, o segundo amistoso contra a Austrália. Seleção Brasileira que treinou há pouco. E a gente traz aqui uma informação importante. Técnico Carlo Ancelotti mudando o esquema esquema tático, vai jogar com 3 jogadores no meio campo e 3 atacantes, com Rafinha tendo treinado como centroavante, posição que ele vem desempenhando muito bem lá no Barcelona, e com Otávio, goleiro do Cruzeiro, entre os titulares. Começou em instantes a entrevista coletiva do Ancelotti lá em Brisbane, na Austrália. A gente está acompanhando e fica na expectativa aí de quem sabe ele confirmar o time que sai jogando amanhã, confirmando também Otávio entre os titulares. A gente acompanha e atualiza tudo ao longo da programação na Itatiaia. As notícias do esporte com Nath Fiuza. Volto com você, Aline Neves. Bom dia.
12: Bom dia, Nath. 7:54.
5: A seguir aqui no Jornal da Itatiaia, o caso Master e a importância em relação à regulamentação do lobby para empresas.
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1: O Dia a Dia da Política Entrevista conversa hoje com o professor de Ciência Política da Universidade Federal de Minas Gerais, Manuel Leonardo Santos. Olá, professor, obrigada por participar do nosso programa.
2: Prazer é todo meu, obrigado, Berta, pelo convite.
1: Professor, o que que o caso Master tem a nos ensinar sobre a importância de regulamentar a atividade de lobby no Brasil?
2: Tem muito a nos ensinar. Tem muito a nos ensinar porque quando vem à tona certas relações que a gente não podia acompanhar, a gente nota que a parte de influência política está fora do alcance da população, da imprensa e da sociedade. Você tem um problema aí. A regulamentação do lobby serve exatamente para você deixar mais claras essas relações entre público e privado. Se essas relações acontecem fora do escrutínio da sociedade, a possibilidade disso derivar para corrupção e tráfico de influência, que é o que a gente está assistindo, né, no caso Master, é muito grande. Então, seria fundamental que a gente pensasse em regulamentar a atividade no Brasil.
1: O senhor pode explicar rapidamente para quem nos acompanha o que que é o lobby em um país que regulamentou com sucesso essa atividade?
2: Então, o lobby, né, embora tenha uma carga pejorativa sempre associada à corrupção, não é necessariamente corrupto, né, ou seja, um ato de corrupção. Ele é uma tentativa de influência política, que muita gente, tanto empresas como a organização da sociedade civil, tentam fazer sobre o poder público. Então, assim, em princípio, é uma atividade completamente lícita. Ela vira ilícita quando os meios utilizados para isso são errados, né, ou seja, troca de vantagem, que é a corrupção, ou a intermediação de influência, que é o tráfico de influência. E aí você tem um problema, né? Quando o lobby deriva para aí, é quando ele começa a gerar um problema. Uma regulamentação boa seria a que, em primeiro plano, deixasse claro, né, como é, por exemplo, no Chile hoje, quem encontrou com quem para discutir o quê, né? Então todo mundo pode acompanhar as tentativas de influências e as interações, e qualquer anomalia nesse processo está, digamos assim, devidamente registrada e pode ser perseguida, né? Se for o caso dela derivar para uma atividade de corrupção. Mas a transparência seria o grande legado que a regulamentação do lobby deixaria.
1: Muito obrigada, professor, por sua entrevista.
2: Obrigado.
1: O Dia a Dia da Política Entrevista conversou hoje com o professor de Ciência Política da UFMG, Manuel Leonardo Santos. Berta Macaron para o Jornal da Itatiaia.
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3: Bom dia, bom dia. Tá no ar mais um show da manhã aqui pela sua 105,7 FM. Excelente semana pra gente, que seja abençoada, cheia de saúde, de coragem, de força, da presença de Deus. Amém? Não ouviu amém? Cadê? Muito bom. Agora sim. Eu sou a Ine Souza, viu? A minha simpatia engraçadinha de sempre. Tô contigo desde a madrugada e agora até às 10 da manhã no nosso show da manhã. Que isso, produção. Trazendo música, informação, entretenimento, prestação de serviço, participação dos melhores ouvintes do mundo, evangelização. Claro, tudo pra você no capricho, viu? Segundona na área, em Jequitinhonha. Temos 25 graus de temperatura neste momento. Agora 8 horas mais 9 minutos, nesse 28 de setembro de 2026. Esse mês que não acaba mais. Ô, Jesus, misericórdia, viu? Setembro grande, né? Graças a Deus. Ó, hoje é dia do hidrógrafo. Dia mundial de luta contra a raiva. Dia internacional do direito de saber. Dia marítimo mundial. A igreja celebra São Venceslau. A você, aniversariante, saúde, sucesso, longevidade, um abraço muito carinhoso, muito especial da equipe Santa Cruz, tá? Seja uma nova fase na sua vida, cheia de bênçãos, realizações. Deus é contigo. Eu começo te perguntando de onde é que você tá me ouvindo. Tá em casa? Tá no trânsito? Tá no trabalho? Tá na estrada? Tá no lazer ou tá no trampo? Daqui eu tô te vendo escorado nesse balcão cheio de preguiça. Que é isso, hein? Vamos colocar energia lá em cima, colocar a coragem e a fé na frente, viu? Pra gente começar bem. A você que me acompanha em Jequitinhonha, nas comunidades rurais, nos municípios vizinhos, em outro estado ou em outro país, um abraço carinhoso, bom dia pra você, boa segunda, boa semana. Me leve com você onde você for, por favor, tá? Porque o rádio não te abandona, não importa onde, não importa como, se é no aparelho convencional, se é no celular, nos computadores, via site, via Alexa, via som do carro ou no som do vizinho, a gente está com você em todos os lugares. Comecei o som das frenéticas, Dancing Days, vamos junto? Até às 10.

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3: 8:15.

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Aí sim, que energia boa, minha gente! Sejam muito bem-vindos ao Momento Pet, seu amigo Lineu Silva na área, pra gente bater um papo super bacana sobre quem a gente mais ama, nossos bichinhos. E nessa primeira parte, vamos de dicas essenciais pra cuidar da saúde deles. Você sabia que o tártaro no cachorro não causa só mau hálito? Pois é, ele pode levar a gengivite, uma inflamação séria que separa a gengiva do dente, podendo até fazer o dente cair. Fique de olho e, claro, visite o veterinário. E atenção, pais de filhotes, comida de gato não é para cachorro, viu? Eles têm necessidades nutricionais bem diferentes e isso pode prejudicar a saúde do seu pequenininho. Ah, e se você tem um passarinho e tá pensando em viajar, lembre-se, respeite o tempo de adaptação dele na gaiola de transporte, com paciência e reforço positivo. A saúde do seu pet em primeiro lugar, sempre. Mas não saia daí, porque o Momento Pet tá só começando e volta já já com mais dicas e curiosidades para você e seu melhor amigo. Fique ligado!

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3: 8:20.
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5: Oi, gente! Hoje eu vou falar com vocês sobre os benefícios da abobrinha. A abobrinha é um legume da mesma família, da melancia, do melão, do pepino e da abóbora. Cheio de frescor e com sabor mais neutro, tem vários benefícios para a saúde. Entre eles, os nutricionistas destacam a melhora da imunidade. Isso porque a abobrinha fortalece as defesas do corpo, uma vez que tem vitamina C e ferro, prevenindo a anemia. Ela também protege contra o AVC, pelo fato de ser rica em potássio. Outro benefício é ajudar no processo de emagrecimento. Isso porque a abobrinha tem poucas calorias, o que é ótimo para quem quer emagrecer. Além disso, ela traz bastante saciedade devido à quantidade de fibras. Além do potássio, a abobrinha tem muito cálcio e fósforo, que estão diretamente ligados ao fortalecimento de ossos e dentes. Direto dos estúdios da Rádio Itatiaia, em Belo Horizonte, para a rede Itasati, repórter Clarissa Guimarães.
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10: N. Souza, bom dia. Ô Toninho, tudo bem contigo?
11: Tudo bem, Roberto.
10: Pois é, a N. Souza aguarda o seu pedido musical.
11: N. Souza, bom dia. Eu gostaria de pedir uma música com Leandro e Leonardo. Parabéns, ó. Oferecer para Edinaldo, que está fazendo aniversário no mês de São Miguel, que é o dia 30 de outubro, de setembro. E Dona Railda, Edelmário, Vanusa, principalmente com o Roberto Ferreira, que está aqui ao nosso lado. E você e todo o locutor, Tais, Toninha, mãe dele e toda a família municipal aqui de Jequitinhonha. Um grande abraço a todos os ouvintes.
10: Beleza, Enio Souza, tá aí. 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
1: E pra você que tá na sintonia, Capital Inicial canta Primeiros Erros. 8h26, um abraço pro amigo Jurlano Botelho, pediu essa pedrada nessa segunda de meu Deus. Ô Jurlano, um abraço, viu? Um abraço também pra Zinoela na Inglaterra. Aqui em Jequitinhonha, Marineide no São Miguel. Anália lá na comunidade Vento Frio, tá lavando roupa, 1h da manhã, que mulher corajosa. A Locula, Galdino na Nova Floresta, Lindalva Alves em Felisburgo, Luciana Ribeiro no Santa Luzia, Nitinha, Chumbrega, bom dia pra vocês, aquele abraço.

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7: 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Hora certa.
8: 8 horas e 36 minutos.

Você acompanha agora os avisos da paróquia São Miguel e Almas de Jequitinhonha. 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Logo após, às 7 horas, tem o nono dia de novena em honra a São Miguel.

0: para a terça-feira, dia 29 de setembro. Jesus. 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Você acompanhou os avisos da paróquia São Miguel e Almas de Jequitinhonha. O pão vivo descido
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6: 8:49.
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15: 9:06.
16: O Cruzeiro retomou os trabalhos na Toca da Raposa neste domingo, visando o compromisso dia 7 de outubro, contra o São Paulo, 9:30 PM.
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18: É, o Galo que vai ter o Bragantino sábado, o jogo adiado da 21ª rodada na Arena MRV. E se vencer o jogo, vai se consolidar no G7 da competição, no Brasileiro, com 43 pontos. Caso vença, o time paulista abre vantagem para o 8º colocado. O treinador atleticano que vai ter aí uma semana para definir substitutos do Kevin Castanho e também do Alan Franco, que são titulares da equipe e estão nesse período de data FIFA. O Vitão também vem sendo um jogador importante no elenco. É, não vai estar em campo, assim como os estrangeiros. Há uma tendência para mais uma chance para Alexander no meio-campo atleticano no fim de semana.
16: Dos estúdios da Rádio Itatiaia, em Belo Horizonte, repórter Cláudio Rezende, para a Rede Itasati. O Cruzeiro retomou os trabalhos na Toca da Raposa neste domingo, visando o compromisso dia 7 de outubro contra o São Paulo, 9:30 da noite, no Mineirão. O time do Cruzeiro, que teve uma boa notícia, Lucas Romero já treinando, né, normalmente naquela fase de transição, e não deverá ser problema para o técnico Arthur Jorge, visando este compromisso contra o tricolor do Morumbi. Neste final de semana, nós tivemos o jogo entre Mirassol e Uberlândia no Triângulo, e o Paulinho, que é executivo do Mirassol, conversou com a nossa parceira, a Rádio Vitoriosa do Triângulo Mineiro, da rede Itasat, e disse que não tem, nesse momento, nenhuma conversa com o Cruzeiro. Mas, na verdade, sabemos que nos bastidores interessa sim ao Clube Celeste, o executivo do Mirassol, e que essa semana poderemos ter novidade em relação a esta possível chegada. Com o Cruzeiro, para a rede Itasat, fala o repórter Paulo Azevedo.
15: É dia de América, 7:30, o Coelho encara o Juventude no Independência pela Série B do Brasileirão, ainda em crise interna. Situação financeira, como sabemos, não é nada fácil. Nos últimos dias, teve reunião dos jogadores com a diretoria, braços cruzados, não realizaram o treino da quinta, para o jogo de hoje não tem concentração, e aí o América se apega onde pode para tentar não apenas se salvar, mas se despedir com dignidade desta temporada. Provável escalação para o jogo de logo mais contra o Juventude, time mudado por questão de lesões para o técnico Douglas Leite. Coelho deve ir a campo com Bruno Brígido no gol, defesa de Fábio, Sousa, Rafa Barcelos e Ochega, meio campo de Otávio, o Gustavo Barreto e também o Júlio, lá na frente, Segovinha, Paulo Vitor e o William do Bigode.
16: Dos estúdios da Rádio Itatiaia em Belo Horizonte, para a rede Itasat, repórter Lucas Sanches.
19: E falando dos cariocas, eu começo com a dupla Vasco e Flamengo, até porque durante o domingo um avião com uma faixa sobrevoou as praias do Rio de Janeiro, dizendo o Maracanã também é do Vasco. Além de outros cartazes que foram espalhados pela cidade, dizendo NFL pode o Maracanã, mas o Vasco não pode. A CBF, que liberou a tabela da Série A, na 33ª rodada, dia 29 de outubro, quinta-feira, 8 da noite, tem Vasco e Flamengo com o mando do Vasco, que não confirmou Maracanã e pode até levar para outro estado este clássico. O Flamengo, por sua vez, espera a CBF acertar aí com o Vasco a questão do Maracanã para este clássico. Flamengo, que volta a jogar pelo campeonato no dia 8 de outubro, na cidade de Santos, contra o time do Peixe pelo Campeonato Brasileiro. O Fluminense volta ao trabalho na terça-feira, já que tem folga nesta segunda. Os jogadores curtiram o final de semana com as suas famílias, e na seleção o Martinelli revelou que Thiago Silva conversou com ele, deu toques importantes sobre seleção brasileira e o convívio com o técnico Carlo Ancelotti. No Botafogo, o time também volta aos treinamentos, visando o clássico com o Vasco da Gama, no estádio Nilton Santos, precisando da vitória. O técnico Tite quer usar este período para conhecer melhor o elenco botafoguense. Dos estúdios da Rádio Itatiaia, no Rio de Janeiro, repórter Wellington Campo.
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26: 9:15.
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28: Oi, bom dia, eu sou a Alzira, moro aqui no Mato Grande. Gostaria de ouvir uma música que entrou Parada Dura, As Andorinhas. Ofereço para Maria Eduarda, Douglas, Gilmar e todos que gostaram da música. Eu adoro este programa.
29: Ótimo dia para você, Alzira. Aquele abraço carinhoso. Chegamos som com Leandro e Leonardo. A propósito, Eduardo Costa, As Andorinhas. Nomeada errada no sistema. Ô, potência, aqui tem elas, viu? As Andorinhas voltam. Importante é o gogol que não falha, né?

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2: Bom dia, emissora. Que é o Alberto Bastos. É o emissor que ele vai dar essa música sem parir, qualquer um. Ele viu minha mãe aqui no Barça Miguel. Todos os ouvintes da ouvindo essa música aí. Pra vocês da rádio também. Falou, emissor. Obrigado. Tchau.
3: Bom dia, Roberto. Que rapaz tímido, né? Da voz mansa. Quase que eu não consegui entender o que você falou, irmão. Mas vamos lá. Sem parir, canta pra gente. Vaqueiro apaixonado, 919. Bom dia. É só enchendo e derramando.

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1: 9:22, na voz Roberta Miranda, duas taças para Robertinho Leandro. Bom dia, obrigada pelo carinho e pela audiência, viu? Aquele abraço carinhoso.

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3: Oi, Souza, bom dia. Eu quero ouvir uma música com Barreirito, um ombro pra chorar, pra minha curtição. Obrigada.
4: Vocês estão meio chonados hoje, eu não tô entendendo o que aconteceu nessa segunda-feira aqui não, viu? Vai passar, viu, gente? Não precisa chorar não, fiquem tranquilos. Barreirito, canta pra nós. Um ombro pra chorar, 9h26 de uma segunda-feira de meu Deus. Oh, fim de mês arrochado, né? Coração não bate, apanha uma hora dessa.

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2: 9:30.
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9: 9 horas e 35 minutos.

Muito bem, de volta aqui no nosso show da manhã, 9h36, pra você não perder seu compromisso. Tem alguns comunicados aqui muito importantes, viu? A AMA informa que devido ao feriado do dia 29 de setembro, terça-feira, não haverá coleta de lixo nesse dia. E pede, gentilmente, para os moradores de Jequitinhonhenses não colocarem os resíduos nas portas, tá? Deixar o lixo espalhado na rua aí, por favor. Aguardar, pois na quarta-feira a coleta voltará ao normal. Desde já agradecemos a compreensão de todos. Então, você que é da rota da terça-feira do Serviço de Limpeza Urbana da AMA, está informado aí que no dia 29 de setembro, terça-feira, devido ao feriado, não haverá coleta de lixo. Então, não coloque sacolinhas nas portas, não deixe os resíduos na rua, tá? A coleta volta normalmente na quarta-feira. Desde já, a gente agradece a compreensão de todos e a colaboração, né? Vamos aos achados e perdidos? O Antônio Carlos dos Santos perdeu sua carteira na praça de eventos na sexta-feira. Nosso famigerado Loura da Prefeitura. Ô Loura, que é isso, hein? Ô festa boa essa sexta-feira, você tá doido? Brincadeiras à parte, se você encontrou aí os pertences em nome de Antônio Carlos dos Santos, é do Loura Fiscal.

da prefeitura. Você pode estar entregando aqui na rádio para fazermos a devolução para ele. A gente agradece a sua colaboração. Quem também perdeu sua documentação na praça de eventos foi o senhor Edivaldo Lopes da Silva. Pede que quem encontrou deixar na Rádio Santa Cruz ou ligar no 339-9902-7547. Será gratificado quem fizer a devolução. Se você encontrar aí uma documentação também em nome de Edivaldo Lopes da Silva, gentileza deixar aqui na Rádio Santa Cruz para ser feita a devolução ou entrar em contato no 339-9902-7547. Será gratificado quem fizer a devolução. Desde já agradecemos a colaboração de todos.

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0: Souza, bom dia, um abraço para tu maravilhosa. Roda para mim aí, se possível, a música com Tunico e Tinoco, Cabelo de Trança. Eu gostaria de dedicar essa música para minha curtição, para meus filhos, meus netos, minhas noras, Conceição e família na Lua Bonita, e Lu e família na Lua Bonita, e vocês na Santa Cruz. Um abraço, minha querida.
1: Lídia, bom dia. Tá chonada com força mesmo, viu? Tunico e Tinoco pra nós. Cabelo de Trança, 9h43. Tô quase indo embora, viu? Prepara sua oração da família aí que eu já tô chegando.
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2: Pra finalizar nosso show da manhã, Chitãozinho e Chororó cantam Vez em Quando Vem Me Ver. Quem participou pedindo esse sucesso foi Dida. Um abraço pra você, minha amiga. Obrigada pelo carinho da audiência. Na sequência, tem Oração da Família, logo após a experiência de Deus com o padre Reginaldo Manzotti. Tô contigo no Brasil Sertanejo. Até nosso próximo encontro, se Deus quiser.

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2: 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Hora certa. 9:54. 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

0: no nosso momento de fé e oração, pedimos pela vida dos amigos do nosso clube de amigos, pelos nossos representantes, por seus familiares. Pedimos pela vida e pela família dos ouvintes. Vitória no Alvorada, Silene, Victor, Gabriel, Ribeiro, Maria no Montes Claros, Afrânio Rosenberg em Rubim, Rosilene no Nova Esperança, Elzane, Iraci Gomes em Monte Formoso, Jacinta no Nova Esperança, Lídia no Maranhão, Rita da Comunidade Augustos em Fronteira dos Vales, Maria da Conceição na Lua Bonita, Rosa Cruz na Nelson Ferreira de Souza, Ananide no Alvorada, Dida na Boa Vista, Marcos na Fazenda Arco-Íris, Eliana na Comunidade Jataí, Tuti no Sítio Beija-Flor, Eliseu no Sítio Renascer, em Fronteira dos Vales, Robertinho Leandro, Dalva Marques no São Pedro, Rosimari Rodrigues, Cauã Tavares, Cleonice na Avenida Brasil, Ana Júlia, Alzira do Mato Grande, Jurlano Botelho, Marineide no São Miguel, Roberto no São Miguel, Cula e Galdino na Nova Floresta, Zinoela na Inglaterra, Anália na Comunidade de Vento Frio, Lindalva Alves em Felisburgo, Luciana Ribeiro do Santa Luzia, Nitinha da Rua Sergipe, Alexandre, Rosânia do São Pedro, Ivone do Santa Luzia, Wanda Gomes do Santo Antônio Rural, Raildo Dutra, Sirlene, Elzi Maria, Cula Moraes, Preta no Convém, Baba Freitas no Vaticano, Diênio Barbosa, Dona Dilma, Tinda Diamantina e todos que necessitem orações.
1: Amabilíssimo Jesus, os profetas vos anunciaram como príncipe da paz. Os anjos igualmente anunciaram paz aos homens por ocasião do vosso nascimento. Morrestes na cruz para consolidar a paz entre Deus e os homens. E o fruto mais precioso da vossa paixão foi aquela paz que transmitisseis aos apóstolos no dia da ressurreição. Vós lhes ordenastes que levassem a paz a toda a casa onde entrassem. Dai-nos também aquela paz que o mundo não nos pode dar. Concedei-nos a todos nesta família que guardemos a paz de uma boa consciência, para que a serenidade e o vosso amor reinem entre nós. Vossa providência divina colocou-nos em uma família e nos uniu intimamente pelos laços sagrados do sangue e da graça. Que esta união verdadeiramente exista entre nós aqui na terra e continue no céu. Dai a mim especialmente amor e carinho por todos os meus familiares. Guardai-nos de toda ira, impaciência, da perigosa desconfiança e maledicência, de discussões e brigas. Sagrada Família de Nazaré, minha família vossa é.
2: Pai nosso que estais no céu, santificado seja o vosso nome. Venha a nós o vosso reino. Seja feita a vossa vontade, assim na terra como no céu. O pão nosso de cada dia nos dai hoje, e perdoai-nos nossas ofensas, assim como nós perdoamos a quem nos tem ofendido. Não nos deixeis cair em tentação, mas livrai-nos do mal. Amém.
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0: Louvado seja nosso Senhor Jesus Cristo. Para sempre seja louvado, queridos filhos e filhas. É segunda-feira, um dia depois da festa das Santas Chagas. Com a graça de Deus, milhares e milhares de pessoas que estiveram presentes ao longo do dia 21 ao dia 27, ontem. Grandes momentos, fortes momentos de conversão, de transformação. Como é que foi o seu final de semana? O meu foi maravilhoso, com certeza. E com certeza a semana será abençoada, porque domingo com a missa é semana com a graça de Deus. Filhos amados, nós estamos no quarto dia da novena dos arcanjos. Miguel, Gabriel, Rafael, arcanjos de Deus, vem em nosso auxílio, arcanjos do Senhor, vem em nosso socorro. Inclusive, nós estamos em plena quaresma de São Miguel, acabamos de fazer a 39º dia, o penúltimo dia, pedindo a Deus a graça da vitória pelo arcanjo Miguel. Filhos amados, povo querido, quero saudar a todos a partir da Rádio Evangelizar, de onde tudo começa. As rádios irmãs, cujos nomes cito neste momento:
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0: Saúdo a você pela TV Evangelizar, sinal digital em todo o país, em várias cidades, canal aberto, pelo YouTube, Padre Manzotti Oficial, pelos aplicativos da Associação Evangelizar é Preciso e todas as plataformas digitais. Querido povo de Deus, filhos amados, povo querido, repito mais uma vez, estamos no quarto dia da novena dos arcanjos, segunda-feira, depois da festa de Jesus das Santas Chagas. Vamos juntos, em nome do Pai, do Filho e do Espírito Santo. Amém. Naquele tempo, houve entre os discípulos uma discussão para saber qual deles seria o maior. Jesus sabia o que estavam pensando. Pegou então uma criança, colocou-a junto de si e disse-lhes: quem receber esta criança em meu nome, está recebendo a mim. E quem me receber, estará recebendo aquele que me enviou. Pois aquele que entre vós for o menor, este é o maior. João disse a Jesus: mestre, vimos um homem que expulsa demônios em teu nome, mas nós lhe proibimos, porque não anda conosco. Jesus disse-lhe: não o proibais, pois quem não está contra nós está a nosso favor. Senhor, quanto aprendizado tivemos nesta semana das Santas Chagas, contemplando as grandes virtudes da mansidão, da caridade, atitudes de misericórdia. Quantas graças foram derramadas, quantos testemunhos foram proferidos. E hoje, Senhor, hoje, o teu santo evangelho nos ensina também. Nos ensina que havia uma discussão sobre quem era o maior. E às vezes perdemos tempo, gastamos tempo com essas coisas mesquinhas. Quem é o maior? Quem é mais importante? E o Senhor, Senhor Jesus, nos falou com tanta clareza, pegando uma criança. Quem recebe uma criança em meu nome, quem recebe recebe uma criança em meu nome, é a mim que recebe.
2: E cura minhas feridas.
0: E quem me recebe, recebe aquele que me enviou. Senhor Deus, faça esse grande milagre. E exatamente por termos vivido tanto, tantos aspectos da tua paixão, morte e ressurreição, faça o milagre, Senhor, de compreendermos a importância do servir, a importância do segui-lo, a importância, Senhor, de sermos os menores, no reino dos céus, a partir da nossa entrega. Porque contemplamos, Senhor, a tua entrega na cruz, entrega de amor, entrega de oblação, entrega de sacrifício. Hoje, abrindo esta semana, qual a intenção você quer pedir? Ainda estamos por celebrar o Dia dos Arcanjos. Ainda estamos por celebrar os santos anjos da guarda. Então, continue a pedir, Senhor, dai-me esta graça. Dai-me, Senhor, esta graça que tanto necessito, Jesus Cristo. Meu Jesus. Proclame o nome do Senhor Jesus na sua casa, no seu trabalho. Você que está começando as suas atividades, você que está dirigindo, você que está esperando o exame médico, Jesus, o teu nome tem poder, e ao teu nome todo joelho se dobra no céu, na terra, nos infernos, e toda língua proclama que Jesus é o Senhor para a glória de Deus Pai. Faça um milagre na minha vida, Senhor. O milagre da conversão. Peço também o milagre nas doenças físicas. Se você as tem, coloque diante do Senhor. Senhor, eu estou carregando essa doença física. Senhor, eu estou carregando esta doença no meu corpo. Tenho exames por fazer, cirurgia para passar. Os resultados não estão sendo promissores. Senhor, faça um milagre na minha vida. Essa angústia que entra dia, sai dia e permanece em mim. Essa tristeza que não dá trégua. Senhor, que fizeste o cego enxergar, o paralítico andar, faça um milagre, Senhor, em toda a minha vida. E na vida desta pessoa por quem estou rezando e ofereço este programa. E peço, arcanjos de Deus, vem em meu auxílio. Arcanjos do Senhor, vem em meu socorro. Repita, arcanjos de Deus, vem em meu auxílio. Arcanjos do Senhor, venham em meu socorro. Querido povo de Deus, nós só começamos este programa, só começamos. Nós temos muito ainda, partilha de vida, leitura orante, nós temos testemunhos que edificam. E eu digo mais, para você, a experiência da festa das Santas Chagas, que terminou ontem, marcou. Grave o seu áudio, 41-3221-6060, nós soltaremos aqui. Faça isso hoje. Eu volto já, volte comigo.

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0: queridos irmãos e irmãs, faleceu na tarde de sábado o arcebispo emérito de Curitiba, Dom Pedro Fedalto, tendo completado 100 anos no último dia 11 de agosto. Queridos filhos e filhas, está acontecendo agora a missa de corpo presente na Catedral Basílica Nossa Senhora da Luz dos Pinhais. Mas você, de todo o Brasil, poderá acompanhar a missa que será transmitida hoje, ainda hoje, às 14 horas. Portanto, a missa está acontecendo e a missa será transmitida na íntegra hoje às 14 horas para toda a rede Evangelizar Rádio TV. Ele que nasceu dia 11 de agosto de 1926, filho primogênito. Depois, ele entrou no seminário aos 13 anos, no seminário São José, em Curitiba. Teve sua ordenação sacerdotal em 1954, no dia 6 de dezembro. É ordenado sacerdote em 53, na Catedral Nossa Senhora da Luz dos Pinhais. Em 1950, se torna chanceler da Cúria Metropolitana. Em 1966, torna-se bispo auxiliar de Curitiba. Em 1971, é feito arcebispo de Curitiba, como quarto arcebispo de Curitiba. E tem um governo pastoral de 33 anos à frente da arquidiocese, entre 1971 a 2004. Celebrou o jubileu de ouro sacerdotal em 2003, 50 anos. Querido povo de Deus, celebramos com grande alegria este homem que recebeu São João Paulo II em Curitiba, que realmente preparou uma grande festa para o peregrino João de Deus. Posso dizer a vocês que tenho imensa gratidão a Dom Pedro Fedalto, que em 1999 me acolheu na arquidiocese de Curitiba. Fui pároco nomeado por ele na paróquia São José Operário em Pinhais. Em 2003, me deu como responsabilidade ser vigário episcopal da arquidiocese de Curitiba. E para acompanhar as diversas paróquias da região leste, Dom Pedro Fedalto sempre foi um pai, um queridíssimo pai, que me acolheu sempre de braços abertos, de coração bondoso. Eu digo que tenho imensa gratidão a este homem, Dom Pedro Fedalto, que certamente no céu se torna um grande intercessor. Não medi esforços. Enquanto tinha forças, subia as escadas para gravar o programa de rádio aqui na sede da obra Evangelizar é Preciso. Por vezes eu dizia: Dom Pedro, nós iremos até o senhor. Mas ele dizia: enquanto tiver forças, eu virei gravar. E gravava o programa de rádio que ele tinha diariamente na obra Evangelizar é Preciso. Dom Pedro Fedalto, nossa imensa gratidão, carinho e afeto, e a nossa prece, que a sua alma descanse em paz juntos aos eleitos, e junto a Deus, Dom Pedro Fedalto, intercede por nós. Repito, que às 14 horas, você de todo o Brasil e fora dele, poderá acompanhar a missa de corpo presente de Dom Pedro Fedalto. Viviane, que a paz de Jesus esteja com você.
1: Bom dia, padre, sua bênção.
0: Deus abençoe. Você fala de onde, querida?
1: Eu falo de Vaiporã, Paraná.
0: Ivaiporã, Paraná. E como que você me acompanha?
1: Pela Rádio Esperança FM.
0: Minha saudação, Rádio Esperança. Por favor, palavra sua.
1: Padre, eu queria dar dois testemunhos. O primeiro é a cura do meu pai. Meu pai foi diagnosticado com trombose, onde do joelho para baixo ele estava com uma ferida no pé, e essa ferida já estava podre, né?
0: Meu
1: o
0: Deus.
1: Dedinho já estava preto. Quando a gente ia fazer a limpeza, saíam os pedacinhos.
0: Nossa,
1: dessa,
0: mãe.
1: Da pele. Então foi encaminhado ele para, foi feito todo o procedimento, né? Encaminhado ele para a Pongas para ele fazer a amputação do membro.
0: Certo.
1: Padre, aquilo para nós foi terrível. E nesse período que ele estava aguardando a cirurgia para ser chamado, levou 30 dias.
0: Certo.
1: E nesse momento, padre, a gente já, né, faz as novenas todos os santos dias, que é sagrado, 10 horas do rádio ligado.
0: Deus seja louvado.
1: E nesse período, padre, minha mãe é uma mulher de muita fé. E ela lavava todos os dias o pé do meu pai, a ferida. Quando a gente ia higienizar ali, a minha mãe já estava com um copinho de água ali para ser lavado.
0: Certo.
1: Padre, aquela ferida que estava preta, podre, morta já.
0: Sim.
1: Ela foi criando vida.
0: Meu
1: o sangue
0: Deus.
1: Foi ficando vivo. E quando fechou a ferida, saiu a cirurgia, padre. E para honra e glória do Senhor, a Jesus da Santa Chaga, a gente desmarcou essa cirurgia, porque não precisou até hoje. Ele tá com o pé. Se Deus quiser,
0: meu
1: ele
0: Deus.
1: Vai manter o pé.
0: Realmente
1: foi,
0: um milagre. Realmente
1: foi,
0: um milagre. Sem
1: foi,
0: intervenção
1: foi.
0: Cirúrgica, com a fé, com a água benta, o
1: foi,
0: pé do
1: padre.
0: Seu pai voltou. Ah,
1: voltou
0: com circulação e não precisou da cirurgia.
1: Não. Os quatro dedinhos, padre, já tava preto.
0: Meu
1: podre.
0: Deus.
1: Podrinho.
0: Como é que
1: a
0: é o nome dele?
1: É Hamilton Casturino, padre.
0: Certo.
1: E o segundo.
0: Então diga assim, o meu pai, Hamilton.
1: O meu pai, Hamilton.
0: É o milagre de Jesus das Santas Chagas.
1: É o milagre de Jesus das Santas Chagas.
0: Amém.
1: Amém.
0: E o segundo.
1: Padre. O segundo é a cura da minha mãe.
0: É.
1: Minha mãe foi diagnosticada com esquizofrenia, padre.
0: Certo.
1: Quem conhece essa doença sabe o tão terrível ela é.
0: Sim.
1: Padre, ela ficou 29 dias em crise, padre.
0: Meu Deus.
1: Durante esses 29 dias, padre, essa doença tirou a vontade de viver dela, padre. Ela tentou o suicídio. Ela queria de qualquer forma, padre, morrer.
0: Meu Deus.
1: Foi assim, padre, cada dia foi uma coisa. Padre, cada dia a gente não sabia como que ela ia acordar. Ela teve dias de querer tirar a vida, dia de se cortar, fazer sacrifício. Ela tinha pensamentos horríveis.
0: Entendo.
1: Ela é uma mulher tão cheia de vida, padre, e ela ficou agressiva.
0: Sim.
1: Teve momentos que ela foi esquecendo das pessoas, padre.
0: Entendo.
1: Mas o mais triste, padre, o mais triste que doeu pra gente foi quando ela esqueceu de Jesus. Ela é uma mulher de muita fé, de muita oração.
0: Sim.
1: E teve assim, ela esqueceu. Ela é ministra de Eucaristia.
0: Sim.
1: Ela, no momento, ela não tá servindo, né?
0: Sim.
1: Porque ela, como ela ficou bastante tempo parada, ela precisa voltar a fazer as
0: claro.
1: Formações. Mas, padre, nesse momento, nesses 29 dias, eu não deixava ela um dia sem receber Jesus.
0: Isso.
1: Então, assim, ela não sabia, padre, o que fazer com a Eucaristia.
0: Mas era
1: ela
0: fruto da doença, não era, Viviane?
1: Era, padre. Padre, ela é uma mulher de muita oração. E eu sei, padre, que ela esqueceu de Jesus. Mas Jesus não esqueceu
0: jamais.
1: Dela, padre. Não.
0: E como ela se encontra hoje?
1: Hoje ela tá bem, padre. Mas, padre, quando deu 29 dias que ela tava em crise, e ela tava em tratamento, padre. A gente tava em acompanhamento
0: claro.
1: Com o psiquiatra, mas os remédios não faziam efeito. E quando deu 29 dias, eu era a única pessoa que acalmava ela. E nesses 29 dias ela se revoltou contra mim. Foi quando eu estava ouvindo o seu programa.
0: Filha, você continua depois do intervalo. Você pode aguardar um minutinho,
1: posso,
0: por favor?
1: Padre,
0: e eu volto para você concluir o seu testemunho. E volto, querido povo de Deus, com a leitura orante. Convido você a voltar comigo. Voltamos já.

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1: Depois dos dias frios, a natureza anuncia um novo tempo. É primavera, tempo em que a vida floresce, as cores se renovam e a criação revela mais uma vez a beleza de recomeçar. E assim como a natureza se transforma, Deus também nos convida a renovar a esperança e deixar florescer aquilo que Ele plantou em nosso coração. Eis que o inverno passou, aparecem as flores na terra. Que esta nova estação nos ensine a florescer na fé, cultivar a esperança e reconhecer Deus em cada detalhe da criação. Bem-vinda, primavera!

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0: Eu vou para a leitura orante, você já, por favor, vá abrindo a sua Bíblia em 1 Reis, capítulo 19, do versículo 1 seguintes. 1 Reis, capítulo 19, versículo 1 seguintes. Quero que você diga: tem algo que te tocou na festa das Santas Chagas deste ano de 2026? Grave 41-3221-6060, mande um áudio. Mas eu estou com a Viviane, que estava contando que a mãe, 29 dias, ela teve uma crise forte de esquizofrenia, esqueceu de Jesus e com certeza Jesus não esqueceu nela. A única relação que ela tinha era com a filha e de repente ela começou a ter problemas com você. Foi isso, filha? E aí?
1: Foi, padre. Esse foi no dia 29.
0: Tá.
1: Nesse dia, padre, a gente estava ouvindo a novena, que era nesse horário das 10.
0: Certo.
1: Padre, foi quando eu não consegui conter ela. Aí eu quando ela ficou bem agitada, eu embolei ela no lençol, porque eu precisava mostrar para ela que eu precisava ter forças para segurar ela.
0: Sim.
1: E eu coloquei ela, joguei ela em cima da cama e de um grito. Falei para Deus assim: Jesus, tem misericórdia dessa tua serva, que já não tá mais ao meu alcance de cuidar dela, eu não consigo.
0: Sim.
1: Foi quando o padre, em seguida, o senhor falou assim: filha. Quando o senhor falou, filho, eu falei: será que é eu? O senhor me deu a resposta: é, filha, você mesmo. Guarde esse horário. Quando eu olhei no relógio, 10h47, padre. O senhor falou assim: guarde esse horário. Esse horário é o horário que Jesus ouviu as tuas preces. A minha mãe continuou, padre, em crise. Terminou o programa, eu dei a água benta para ela e dei um calmante. Um detalhe, que ela, durante esses 29 dias, ela não dormia, padre. Ela cochilava, mesmo com os medicamentos.
0: Sim.
1: Aquele dia, padre, terminou a novena, ela dormiu mais de 2 horas, padre.
0: Meu Deus.
1: Eu falo assim, padre, que é o sono da cura. Ela dormiu mais de 2 horas. Nesse período, padre, que ela estava dormindo, eu chorei muito. Entreguei ela pra Deus, porque eu não conseguia mais, padre. Eu já não dormia. Junto com ela, eu não conseguia dormir, padre. Eu tinha mais gente pra ajudar, mas sabe quando...
0: Eu entendo.
1: Eu preciso ser eu cuidar. Quando ela acordou, padre, depois de 2 horas... Padre, é Deus. Ela acordou normal, padre.
0: Nossa.
1: Ela, nesse período de 29 dias, ela não tinha noção de fogo, de... Tinha que dar banho, tinha que comer, banheiro, tudo era gente. Ela levantou o padre da cama e falou assim: filho, eu preciso fazer um café pro teu irmão que vai chegar do serviço.
0: Meu,
1: e eu deixei,
0: Senhor.
1: Padre, eu deixei pra ver o que que ela ia fazer.
0: Olha,
1: se ela ia
0: arrepiado.
1: Fazer certinho. É, padre, é Jesus. E ela fez um café, padre, perfeito. Padre, ela fez um bolo de chuva, que foi o melhor bolo que a gente já comeu na nossa vida,
0: eu
1: padre.
0: Acredito.
1: Sai, foi.
0: Oh,
1: e hoje,
0: Senhor.
1: Padre, já faz mais de 3 anos que ela não tem crise nenhuma. Eu sei que pra ciência a esquizofrenia não tem cura, mas pra Deus, Deus
0: teve
1: tem,
0: cura. Teve cura.
1: Teve, padre, teve.
0: Então diga: graça recebida.
1: Graça recebida.
0: É graça testemunhada.
1: É graça testemunhada. Padre, não para aí, não. Ela é mensageira da capelinha, ela é zeladora.
0: Toca a corneta pra ela.
1: É, padre, ela é zeladora.
0: Como é que é o nome dela?
1: É Joana. E nesse período de 29 dias, a capelinha esteve com a gente.
0: Certo.
1: E ela, padre, fumou por 39 anos.
0: Nossa.
1: Começou aos 12 e quando ela se tornou zeladora da capelinha, ela parou de fumar, padre.
0: Meu
1: parou.
0: Deus, quanta graça, quanta graça.
1: Ela é uma mulher muito abençoada, padre.
0: Dê um abraço a ela por mim, dê um abraço, Viviane, Deus abençoe, gente. Eu não falei? Aqueles que trabalham por Jesus, problemas terão. A fé não é ausência da dor. Mas Deus ajuda. Um abraço, Viviane. Foi, olha, de arrepiar seu testemunho. Lá de Vaiporã, Rádio Esperança FM, Dom Carlos José de Oliveira, da Diocese de Apucarana. Bíblia aberta, cartilha de oração, gente.

a idolatria para dentro de Israel, mandou um mensageiro a Elias com o seguinte recado: que os deuses me matem, se até amanhã, a esta hora, eu não fizer com você o mesmo que você fez com os profetas. Versículo 3. Elias ficou com muito medo e, para salvar a vida, fugiu com seu ajudante para a cidade de Berseba, que ficava na região de Judá. Deixou ali seu ajudante e foi para o deserto, andando um dia inteiro. Aí parou-se na sombra de uma árvore e teve vontade de morrer. Então orou assim: já chega, ó Senhor Deus, acaba agora com a minha vida. Eu sou um fracasso, como foram os meus antepassados. Elias se deitou debaixo da árvore e caiu no sono. De repente, o anjo tocou nele e disse: levanta-te e coma. Elias olhou em volta e viu perto da sua cabeça um pão amassado nas pedras e uma jarra d'água. Ele comeu, bebeu e dormiu de novo. O anjo do Senhor Deus voltou e tocou nele pela segunda vez, dizendo: levanta-te e coma, senão você não aguentará a viagem. Elias se levantou, comeu e bebeu, e a comida, versículo 8, deu força bastante para ele andar 40 dias e 40 noites até o Sinai, o monte sagrado. Palavra do Senhor. Graças a Deus. Você escutou que Elias fez um grande desafio aos falsos profetas de Baal. E de fato, Javé mostrou que era o Deus verdadeiro. Elias passou ao fio da espada todos os falsos profetas, mas Jezabel, a rainha, esposa de Acabe, aquela que trouxe a idolatria para dentro do povo de Israel, disse: Elias, eu juro que até amanhã, nesse mesmo horário, você vai sofrer o destino que você deu aos meus profetas. Atenção, perceba, ele era um homem de Deus. Versículo 3. Mas ele teve medo. Também nós às vezes temos medo. E ele fugiu. Fugiu para o deserto. Foi embaixo de uma árvore, segundo a tradição, um junípero, e desejou a morte. Quantas vezes, devido a tantos problemas, pensamos que morrer é a melhor situação? E chegou a rezar, ele pediu: já chega, Senhor Deus, acaba agora com a minha vida. Eu sou um fracasso, como foram os meus antepassados. Mas Deus não ouviu o clamor. Continuamos depois do intervalo.

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1: 10:38.
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0: filho, filha, grave esse texto, por favor. Passou despercebido? É 1 Reis, capítulo 19, hoje, só do versículo 1 a 8. E por que eu quero dizer grave esse texto? Porque Elias era um grande profeta, um grande homem. Mas quem disse que os grandes homens, as grandes mulheres, os próprios santos não tiveram medo? Os próprios santos não tiveram momentos de deserto? Você está passando por um deserto? Você está passando por uma depressão? Já passou por uma situação em que você disse: Senhor, eu quero dormir, mas não quero acordar. Eu estou cansado. Os problemas são demais. Eu sou um fracasso. Elias disse tudo isso. Mas perceba que Deus não ouviu o que Elias disse. Pelo contrário, Deus veio em socorro à sua fragilidade. Que coisa linda. Deus vai em socorro agora. Você que se identificou com Elias, Deus está do teu lado e está mandando anjos para te levar comida. Comida de ânimo. Levanta-te, come, mulher, homem. Você que está desistindo de viver, levanta-te, come. Ele levantou, comeu e dormiu de novo. Deus insistiu. Eu preguei quanto e quanto que Jesus das Santas Chagas está para curar nossas feridas. Durante toda a semana e de modo particular ontem, o Senhor que vem enfaixar nossas feridas, curar as nossas dores, ele mandou o anjo de novo e disse: come, Elias, você tem uma viagem. Deus está falando para você agora, filho. Deus está falando para você. Você pode estar desanimado, desacreditado, você pode estar cheio de depressão, de angústia, de vazio. Come. Você tem uma grande viagem. A vida é uma viagem. E o texto diz que depois que Elias comeu, ele andou 40 dias e 40 noites até o Sinai. Quando o Senhor nos alimenta, quando nos deixamos cuidar por Deus, nós temos forças. Vou repetir. Tá cansado? Tá pensando na morte? Tá querendo desistir? Diga: Senhor, manda teu anjo trazer deste pão que vem do céu, e eu terei forças para andar 40 dias e 40 noites. Você sabe que 40 dias e 40 noites é uma jornada, é um número simbólico, mas real, até o Sinai. Senhor, eu tenho uma vida pela frente. E você consegue compreender que neste pão já está prefigurada a Eucaristia? Jesus sacramentado, que comendo verdadeiramente da carne de Jesus, do sangue de Jesus, da Eucaristia, não nos faltará forças para a vida. Escute a palavra que eu lhe digo hoje: levanta-te, come. Você tem uma grande viagem ainda por fazer. Esta foi a leitura orante de hoje. Olha, por favor, mande para alguém. Há tantas pessoas com depressão, há tantas pessoas que estão desistindo, há tantas pessoas que são como este Elias, que pede para morrer. Mande esse texto para alguém. Vai estar no final da tarde, ele condensado em um arquivo só, leitura orante. Mande para alguém. Ângela, que a paz de Jesus esteja com você, Ângela.
1: Amém, Padre. Bom dia.
0: Bom dia, bênção. Deus abençoe. De onde você fala?
1: De Palmas, no Tocantins.
0: Palmas, Tocantins. Como que você me acompanha?
1: Acompanho pela TV Evangelizar, canal 17.
0: Meu abraço e pega bem.
1: Muito.
0: TV Evangelizar, canal 17.1. Fala, Ângela, a palavra é sua.
1: Padre, eu tô ligando para pedir oração pela minha irmã, que tá com uma metástase de câncer.
0: Tá.
1: Ela teve câncer há 13 anos e agora no mês de abril descobriu.
0: Sim.
1: Que ela deu uma embolia, através da embolia descobriu que ela tava com um pulmão e depois foi investigar, tá na cabeça, na clavícula e no quadril.
0: Oh, meu Deus. Você pode me dizer o nome, querida?
1: Adriana Aparecida de Melo.
0: Só um minutinho. Adriana Aparecida.
1: Aparecida de Melo.
0: Anotei, filha. Levarei no altar do Senhor, com certeza, viu?
1: Tá bom, padre. Eu quero testemunhar uma graça.
0: Por favor.
1: Numa campanha passada de São Pio de Pietrelcina, o senhor mandou para os associados uma fitinha.
0: Sim.
1: Né, de São Pio. E aí, quando eu fui mês de abril, essa fitinha ficava no meu terço.
0: Certo.
1: Aí eu cheguei lá, tirei a fitinha e entreguei para ela.
0: Sim.
1: Aí um dia ela me relatou que quando ela começa a sentir dor no quadril, principalmente, ela reza e segue a fitinha, ela diz que a dor some.
0: Oh, bênção, filha. Sim. Então, graça recebida.
1: É graça testemunhada. Troco sim no sacristão.
0: E Ângela, rezaremos pela Adriana, tá bom? E por toda a sua família. Que Deus abençoe a Adriana de Palmas Tocantins, TV Evangelizar, canal 17.1. Arcebispo Dom Pedro Brito Guimarães, da Arquidiocese de Palmas. Amado povo de Deus, como eu disse, nós fizemos hoje, 39º dia, a quaresma de São Miguel, pedindo a vitória. Se você não fez no YouTube Padre Manzotti, depois do programa, faça. Lembrando, quaresma de São Miguel. Filhos e filhas, quero lembrar que hoje, às 14 horas, você vai poder acompanhar a missa de corpo presente do nosso emérito arcebispo Dom Pedro Fedalto, 100 anos. Quero lembrar também que amanhã, se você não se deu conta, amanhã é dia dos arcanjos. E eu quero convidar Curitiba, região metropolitana, amanhã, ao meio-dia, voltamos ao horário normal. Amanhã, ao meio-dia, missa dos arcanjos, quarta-feira de São Jerônimo e sexta-feira dos Santos Anjos da Guarda. Mas amanhã, nós que estamos fazendo a quaresma de São Miguel, é um dia muito especial. Missa dos arcanjos Miguel, Gabriel e Rafael. Você pode acompanhar pela TV Evangelizar. Toca a corneta, sacristão. Quero lembrar a todos, dia 31 de outubro, gente, você já se preparou? Eu digo para você, momento de graças e bênçãos. 19º Evangelizar é preciso em Fortaleza, dia 31 de outubro, no aterro da Praia de Iracema. A abertura será às 12 horas, terço mariano, momento Jangadeiro, momento Jesus das Santas Chagas. Depois teremos Arquidiocese com o cantor Naldo José, às 17 horas, Santa Missa. Gente, não delegue, não. Não manda intenção. É você que vai levar a sua intenção. Eu digo pela festa das Santas Chagas. As pessoas vieram e voltaram com a graça de Deus. O mesmo vai acontecer no Evangelizar é Preciso Fortaleza, 17 horas, Santa Missa, presidida por Dom Gregório Paixão. Eu estarei com celebrando. Depois eu conduzo adoração ao Santíssimo Sacramento e o momento de evangelização. Quero lembrar que a camiseta oficial você encontra em todas as lojas Casa Pio de Fortaleza. Portanto, data marcada, dia 31 de outubro. Eu vou pro intervalo e eu volto. Quarto dia dos arcanjos, mas não esquece que amanhã é dia dos arcanjos e convido Curitiba, região metropolitana, ao meio-dia para missa especial. Voltamos já.

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filhos queridos, hoje é aniversário de Dom Gilson Moirer, Diocese de Lages, Santa Catarina. Pode soltar aquelas imagens. Camaçari, Bahia, completando 286 anos. Temos a TV Evangelizar, canal 20.1. Essas imagens do show. Inclusive, recebi notícia que o show será transmitido na íntegra no próximo domingo. No próximo domingo, dia 4, às 22 horas. Então, já deixo avisado aí. No dia 4, às 22 horas, dia 4, no domingo. Então, você está vendo essas imagens? Foi um show maravilhoso. Não porque fui eu que conduzi, mas a equipe que preparou, parabéns. Padre, eu perdi o show. Então, dia 4, às 22 horas. Aniversário das rádios 98 FM Diamantina, Minas Gerais, Cultura FM de Barreiros, Pernambuco, Maracanã, Marmaraú, Ará, Sagi, Paraíba, Nossa Senhora da Conceição FM, Euclides da Cunha, Bahia. Povo de Deus, não perca de fazer esse finalzinho da quaresma de São Miguel. Não importa se você quebrou alguns momentos, faça hoje e amanhã é o 40º dia e a missa solene, que eu convido você ao meio-dia no santuário. Gente, eu quero dizer obrigado, Deus, e de fato obrigado. Obrigado porque nós tivemos a festa de Jesus das Santas Chagas, que foi algo maravilhoso. Lembrando que foi a semana inteira de tantos momentos emocionantes, caravanas de todo o Brasil, milhares de pessoas, inúmeras confissões, muitos testemunhos que nós ouviremos durante toda a semana, eu digo durante todo o ano. Nós tivemos destaque muito interessante, que foi uma programação intensa de oração, missas, terços, adoração, programação cultural, dia de São Pio de Pietrelcina, show devocional de Jesus das Santas Chagas, a procissão, nunca vi tanta gente, um mar de gente, um mar em, nossa, era algo impressionante, eram esquinas, ruas todas tomadas. Por isso, estamos na reta final de São Miguel Arcanjo. Olha, veja a quantidade de pessoas. Dá uma olhadinha, olha para a televisão e veja, não para. Nós estamos ali com o drone e não para o número de pessoas que vieram para esta procissão. Agora imagine e multiplique em quantas graças e bênçãos do céu. Deus seja louvado. Aos poucos, eu vou contando durante o programa desta semana, quando serão os melhores momentos da Via Sacra, os melhores momentos do show. Do show eu já disse, dia 4 às 22 horas no domingo. Os melhores momentos da Via Sacra falaremos depois. Amado povo de Deus, só uma agenda que sábado que vem, eu dia 3 de outubro, eu estarei lá no Santuário São Francisco de Assis, que fica na Rua Francisco de Rosso Xaxim, Santuário São Francisco de Assis, presidindo o terceiro dia do Tríduo de São Francisco de Assis. Transmissão pela TV Evangelizar e você pode acompanhar pelo YouTube Padre Manzotti. 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
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E agora, amado povo de Deus, chegou a hora da novena. Arcanjos do Senhor, vem em meu auxílio. Quarto dia.

0: virá. Arcanjo Gabriel, portador das boas novas, das mudanças e sabedoria, da inteligência, arcanjo da anunciação, trazei a palavra de Deus e que ela permaneça em meu pensar e meu agir. Fazei que eu também seja um mensageiro dos preceitos do Senhor, por palavras de bondade e solidariedade. Arcanjo da Anunciação, vinde meu auxílio. Arcanjo Rafael, guardião da saúde e da cura, peço que os raios curativos desçam sobre mim, dando-me saúde, cura dos males do corpo e da alma. Arcanjo Rafael, guardai meu corpo, minha mente, livrando todas as doenças. Arcanjo Rafael, transformai a minha alma e o meu ser, para que eu possa sempre refletir a vossa luz. Arcanjo Rafael, curai nossas enfermidades. Arcanjo Miguel, príncipe, guardião e guerreiro, defendei-me com vossa espada, protegei-me com vosso escudo, não permita que o mal me atinja. Arcanjo Miguel, protegei-me contra os assaltos, roubos, acidentes e contra quaisquer atos de violência. Livrai-me de pessoas invejosas, negativas. Levanta teu escudo, Arcanjo Miguel, no meu lar, na minha família. Guardai meu trabalho, meus negócios e meus bens. Arcanjo Miguel, defendei-me no combate. Arcanjo Miguel, defendei-me no trabalho. Arcanjos de Deus, venham em meu auxílio. Arcanjos do Senhor, venham em meu socorro. O Senhor esteja convosco, ele está no meio de nós. Abençoai, Senhor, a água, a roupa dos enfermos, as fotos de família, em nome do Pai, do Filho e do Espírito Santo. Amém. E eu me despeço com as imagens da festa da Santa Enxaga. Se você quiser, está no YouTube Padre Manzotti. Lá, está na íntegra. Aproveite a segunda-feira e veja quanta coisa linda lá no YouTube Padre Manzotti. Evangelizar é preciso.
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0: 11:03.
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Muito bem, tá no ar o momento da música sertaneja no seu rádio, nosso Brasil Sertanejo, em nome de Beto Agroveterinária, sua loja mais exclusiva, com as melhores marcas, o melhor atendimento, tudo em produtos veterinários, inclusive hoje funcionando normalmente, tá? 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São 11:08, eu começo com Jorge Matheus, vogais e consoantes.

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0: Rihanna.
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3: 11:30.
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4: 11 horas e 45 minutos.

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34: 12:28.
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4: Nós somos a Rádio Santa Cruz, a serviço da igreja e do povo. Boa tarde, senhoras e senhores. Está no ar o nosso Radar Santa Cruz, o meu, o seu, o nosso Radar Santa Cruz, o nosso informativo dos vales. Aqui nós damos voz à população, os fatos em evidências, é aqui na número 1, a mais ouvida, 12 horas mais 32 minutos. Hoje é segunda-feira, 28 de setembro de 2026. Prazer, eu sou Gilberto Santos. Obrigado pelo prestígio e pela credibilidade de sempre. Aqui garantimos a precisão da informação. Trazemos para você o sorteio que aconteceu lá em Joaíma do New Sorte Prêmios, realizado lá no terminal rodoviário. Foi o show da independência. E trazemos os resultados para você, ouvinte número 1. Acompanhe a matéria.
5: Nossa reportagem da Rádio Santa Cruz, nós estamos aqui no terminal rodoviário. Trouxemos hoje sonhos, realidade com o New Sorte Prêmios. Eu estou com ele aqui.
6: E ter esse prazer imenso de trazer esse resultado desse sorteio que aconteceu agora, dia 26 de setembro, aqui em Joaíma. E eu quero agradecer muito a participação de todos vocês. Primeiramente, agradecer a Deus e a vocês, viu, gente? Ó, e estamos aqui com o resultado. Apresentar para vocês estão assim ansiosos, quem ganhou, e já estamos começando a fazer as nossas ligações para você que foi o frisado, para você que foi a frisada. Então é isso aí, né, Gilberto?
5: É isso aí, Nil. Vamos trazer aí os nomes dos ganhadores, os felizardos.
6: Isso aí. Temos aqui, ó, quem ganhou a Bros 160 foi município Joaíma, Sebastião Costa, da comunidade Quarteirão. Quem ganhou a Moto Pop 110 foi Marrone Gomes Pereira, de Pedra Grande, município.

0: Iton Gonçalves Pereira, de Santo Antônio Jaci, também mais R$1.000. Genivaldo Matos Rodrigues, também da Fazenda Estranha, aqui em Joaíma, mais R$1.000. Mais R$1.000 para Bruno Soares Gil, Águas Formosas, R$1.000 para Camila Pereira de Felisburgo. E tivemos também mais a premiação extra, que foram mais 5 prêmios de R$200, que também saiu para a região toda aí, graças a Deus. Queremos aqui agradecer a participação de todos vocês, pelo carinho, pela confiança de sempre, e também esse apoio maciço da Rádio Santa Cruz, vocês da equipe da Rádio Santa Cruz. Só tem que agradecer a todos vocês.
1: Nil Sorte Prêmio trazendo felicidades para todos dos Vales de Itionha e Mucuri.
0: Exatamente. Nil Sorte Prêmios hoje é uma empresa já de realizações de sonhos, já consolidada na região, Vales de Itionha e Mucuri, e também galgando mais outras áreas, né? Então a gente está aí com o nosso trabalho com muita transparência, responsabilidade, compromisso, levando a oportunidade da pessoa realizar o seu sonho. 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
1: Nil, sucesso. Obrigado por ter falado. Obrigado pela nossa parceria sempre. Rádio Santa Cruz e Nil Sorte Prêmios.
0: Eu que agradeço, como sempre, de sempre, essa participação, essa parceria maravilhosa da Rádio Santa Cruz, toda a equipe da Rádio Santa Cruz, a todos vocês, a todos vocês ouvintes, abraço Nil Sorte Prêmios, e isso pra gente é muito gratificante ver esse resultado acontecer, de você estar participando e realizando seu sonho.
1: O meu entrevistado aqui na Rádio Santa Cruz, Nil Sorte Prêmios, aqui do Terminal Rodoviário para a Rádio Santa Cruz, repórter Gilberto Santos.
2: Danilo da DA Produções, faz um balanço aí dos 3 dias de festa que começou com o Eduardo Costa até a noite de domingo com o Vitor Fernandes aí no palco fazendo acontecer.
3: Beleza, beleza, meu amigo Alberto. Nós vamos quebrar todos os protocolos nesse momento. A Rádio Santa Cruz, a maior rádio do Vale de Jequitinhonha e Mucuri, transmitindo todos os 215 anos. De Jequitinhonha para todo o Brasil, não só para o Vale de Jequitinhonha e Mucuri, mas para todo o Brasil. Tudo começou com o Eduardo Costa na sexta-feira, ontem com o Parangolé e hoje finalizando com esse mega show de Vitor Fernandes, essa festa maravilhosa que as pessoas estão participando e tudo de bem melhor, tudo maravilhoso e graças a Deus. Tudo sem nenhuma ocorrência, isso é que é mais importante. Tudo na mais paz do mundo.
2: Ô Danilo, além dos artistas convidados, também vocês colocaram o pessoal da nossa terra aqui, valorizando o talento e a cultura de Jequitinhonha, né?
3: Exatamente. O nosso prefeito Nilo, ele bate sempre na tecla. Que ele sempre quer a participação, ele sempre apoiou todos os artistas da cidade de Jequitinhonha, ele não abre mão de todos os eventos, desde quando ele começou a prefeitura em Jequitinhonha, ele não abriu mão da participação de todos os artistas da cidade de Jequitinhonha. Então todo mundo tem vez, é a voz e a vez do povo de Jequitinhonha.
2: Beleza, Danilo, DA Produções, há quanto tempo aí na estrada fazendo eventos na região?
3: Roberto, nós temos mais de 30 anos. E mais de 30 anos, nós temos aí mais de 10 mil shows realizados. É com orgulho que a gente recebe todos os artistas do Brasil inteiro.
2: E todos os shows que você já fez até hoje, o que mais te surpreendeu?
3: São vários artistas, né? Tem artista, mas o show de Eduardo Costa sexta-feira aqui foi um show diferente. Foi um show
2: diferenciado.
3: Né? Ele fez mais de 3 horas de show e foi bacana o show. Foi muito bacana. Foi uma entrega maravilhosa. E hoje, para encerrar com esse show maravilhoso de Vitor Fernandes, né? Eu tenho certeza que o povo de Jequitinhonha, toda a região, está amando.
2: Jequitinhonha, 215 anos. Reportagem Alberto Ferreira.

0: o nosso Radar Santa Cruz, o nosso informativo dos vales. Aqui nós damos voz à população, informação com responsabilidade. É aqui na Mais Ouvida. São 12 horas mais 40 minutos. Aconteceu o 5º Congresso Nacional da Pastoral da Sobriedade, lá na Casa da Mãe Aparecida, e o adicto Israel falou com a nossa reportagem. Vamos ouvi-lo.
1: A nossa reportagem da Rádio Santa Cruz, nós estamos aqui na Mãe Aparecida, no 5º Congresso Nacional da Sobriedade. Eu estou aqui com o adicto Israel, que fez uma palestra bacana, bonita demais. Israel, destaca pra gente um pouco dessa palestra que você palestrou pra gente aqui. Bom dia pra você.
2: Bom dia pessoal. Essa palestra, ela nasceu por conta da o primeiro eixo das 5 frentes da Pastoral da Sobriedade, que é o eixo da prevenção. Então, alguns anos atrás, a gente começou a elaborar juntar, né, os principais fatores psicossociais que contribuem para o desenvolvimento da dependência. E a gente ficou perplexo com o resultado dessa pesquisa, porque esses fatores, principalmente os fatores genéticos, né, eles impactam tanto a nossa vida, principalmente a vida dos jovens. E muitas pessoas não têm essa informação. As informações corretas não chegam a quem deveria chegar. Então, o grande intuito dessa fala de hoje foi também gerar um material futuro em PDF, em livro físico, que se chamará Cartilha de Prevenção da Pastoral da Sobriedade. Ela está em análise agora nesse momento pela Coordenação Nacional, e após a autorização da divulgação, a gente vai disseminar esse material. E a prevenção é sempre o melhor caminho, né? Já dizia os nossos antepassados, é melhor prevenir do que remediar.
1: Essa fala sua foi clara e envolvente para todos nós aqui.
2: Olha, a gente procurou ser o mais objetivo possível, por mais que o tempo dessa palestra é muito curto, né? A gente precisa seguir o cronograma dos horários, porém, na cartilha, como eu disse, ela vai estar bem mais expressiva, abordando diretamente os 12 principais fatores biopsicossociais que contribuem para o desenvolvimento da dependência do álcool e de outras drogas. E nesse momento, a gente também, eu hoje particularmente, né, partilhei um pouco da minha vida. Como você já me apresentou no início, eu sou mais um dependente químico em recuperação, sou um adicto em recuperação, há 12 anos aí em recuperação avançada. Porém, a gente aprende, né, nos nossos grupos de autoajuda, que a gente vive só por hoje, graças a Deus. E esse testemunho de vida eu partilho porque eu não consigo separar o que aconteceu na minha vida passada do que está acontecendo hoje, né? Pela graça de Deus, podendo caminhar aí firmemente, dando passos sólidos junto com os nossos agentes da Pastoral da Sobriedade. Então, alegria muito grande estar aqui.
1: Trago um abraço todo o Pastoral da Sobriedade de Almenara, também de todos lá da região, de todos os ouvintes, e quem sabe, se der tudo certo, vai estar com a gente lá para palestrar para a gente, para todos lá da Pastoral da Sobriedade, lá na Diocese de Almenara.
2: Seria uma alegria muito grande, hein, ao pessoal aí da Diocese de Almenara. Já deixo um abraço no coração, estamos juntos nessa caminhada, e com certeza, se eu tiver a oportunidade, estarei lá com muita alegria, porque hoje eu dedico a minha vida, gasto meu tempo para levar essa mensagem adiante. Que alegria ter vocês aqui conosco hoje, hein?
1: Obrigado por ter falado nossa reportagem, viu, Israel?
2: Imagina, estamos sempre juntos. Sobriedade e paz, só por hoje, graças a Deus.
1: O meu entrevistado aqui na Rádio Santa Cruz, o adicto Israel. Aqui da Mãe Aparecida, para a Rádio Santa Cruz, repórter Gilberto Santos.
0: É o nosso Radar Santa Cruz, o nosso informativo dos vales, o nosso noticiário dos vales. São 12 horas mais 44 minutos. Acionamos o nosso correspondente direto da capital mineira, direto do Poder Legislativo do Estado de Minas Gerais. Acionamos o repórter Arleison Roberto. Alô, Arleison, ótima semana para você. Boa tarde.
3: Olá, Gilberto Santos. Boa tarde para você. Um abraço, uma excelente segunda-feira. Um ótimo dia a todos em Jequitinhonha, acompanhando o Radar Santa Cruz. É mais uma semana, onda de calor em grande parte do Brasil e também em Minas Gerais. Pessoal, tem que se hidratar. cuidem bem da sua saúde, tomando bastante água nesse período de forte calor. Olha só, para você ligado acompanhando o Radar Santa Cruz, a Assembleia de Minas abre a semana falando o seguinte: destaque nacional na produção de frutas, grãos e leite. Falando assim, parece que a região de Patos de Minas, que reúne municípios do Alto Paranaíba e do noroeste do estado, vive uma situação de riqueza e fartura. Mas, na realidade, os produtores rurais passam por uma série de dificuldades. Conheça agora os desafios que o próximo governador e os futuros parlamentares terão que enfrentar para tentar amenizar essa situação. Destaque de hoje com Ana Paula Ciribelli.
4: O município de Rio Paranaíba é o maior produtor de abacate do país. Seu Zé do Vale tem um pomar com 35 mil abacateiros e ele comenta que o excesso de oferta e os custos da produção têm reduzido a margem de lucro.
5: Uma das saídas seria certificar o produto, tentar exportação, e outra saída seria diminuir os custos, né? Que está difícil porque cada vez os custos são mais altos.
4: Já em Patos de Minas está a maior bacia leiteira do estado e uma das principais do país. Mas o produtor de leite Guilherme Caixeta acredita que os lucros poderiam ser maiores se não fossem alguns problemas de infraestrutura, como o fornecimento de energia elétrica com baixa qualidade.
6: Então a energia que abastece meus equipamentos aqui 220, ela chega a 187, 190. E isso tem um impacto muito grande, que começa a queimar motor, começa a queimar máquina. Então a gente hoje tem um custo muito alto nessa parte de manutenção de equipamentos. Tem que cada vez pedir mais atenção aos nossos governantes, aos nossos líderes, para ter essa visão de cada fazenda hoje é uma empresa.
4: Os donos de rebanhos também pedem socorro por causa da concorrência internacional. Eles dizem que não conseguem manter a competitividade com o preço do importado, principalmente da Argentina e Uruguai, como lembra o produtor Renato Santos.
7: Precisa realmente da classe política entender a importância da agropecuária como um todo para o nosso país, e a gente vai realmente ter legislação que nos dê condição de trabalho e permanência na atividade.
4: Para diminuir esse problema, este ano a Assembleia Legislativa aprovou um projeto que proíbe o uso em Minas de leite em pó importado para adição de água e venda como leite líquido. E a má conservação da malha viária causa transtornos para quem precisa escoar as safras. São estradas sem asfalto e esburacadas que exigem manutenção constante dos veículos, elevando o custo do transporte. Hugo Pereira cultiva milho, soja, trigo e feijão. Ele defende que a integração entre rodovias e ferrovias reduziria o preço do frete, ampliando o ganho dos produtores.
8: Teríamos que ter a ferrovia em Unaí, que já é uma proposta, interligando com Pirapora, aumentando o terminal de Pirapora, indo até Vespasiano. Essa se ligaria a Vitória Minas. As ferrovias diminuiriam o nosso custo de frete.
3: Você acompanha a série de Minas, As Gerais, exibida na TV Assembleia, no portal almg.gov.br. Da Assembleia Legislativa em Belo Horizonte, repórter Arleison Roberto, para o Radar Santa Cruz. Abraço, Gilberto.
0: Abraços, Arleison Roberto, que volta amanhã comigo aqui no Radar Santa Cruz, trazendo informações importantes da capital mineira. Hora certa, são 12:48, 12:48. A seguir, no próximo bloco, vem chegando o Giro de Notícias. Permaneça comigo na Mais Ouvida.
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13: 12:50.
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0: Seja bem-vindo, seja bem-vinda. Voltei com o nosso Radar Santa Cruz, o nosso informativo dos vales, informações com responsabilidade aqui. São 12:52, 12:52, chegando o giro de notícias.
18: Segunda-feira, 28 de setembro de 2026. Este é o giro de notícias. Eu sou Norberto Notari e você acompanha os destaques do momento. A Conferência Nacional dos Bispos do Brasil negou ter envolvimento na produção ou disseminação de informações falsas relacionadas ao processo eleitoral. A entidade afirmou que a mentira não se combate com outra mentira. A CNBB foi acusada pelo senador Flávio Bolsonaro de promover a ideia de que ele pretendia retirar de Nossa Senhora Aparecida o título de padroeira do Brasil, algo negado pelo candidato. Quase 1 milhão de brasileiros com domicílio eleitoral no exterior estão aptos a votar nas eleições de 2026. Segundo o Tribunal Superior Eleitoral, são 918.876 eleitores em 134 países, o equivalente a pouco mais de 0,5% de todos os eleitores do país. De 2010 a 2026, o número fora do país cresceu 358%. O governo federal marcou uma reunião para amanhã com representantes de clubes de futebol para discutir os impactos da proibição das bets no país. O encontro foi confirmado pelo Ministério do Esporte. Algumas agremiações emitiram notas condenando a decisão do executivo. Ao menos 3 pessoas morreram e mais de 40 ficaram feridas em um acidente envolvendo um ônibus de turismo na madrugada de hoje na BR-262 em Ibatiba, região de Caparaó, no Espírito Santo. A informação foi confirmada pelo Corpo de Bombeiros. Segundo a Polícia Rodoviária Federal, o acidente ocorreu em um trecho conhecido como Curva da Ferradura. O Brasil deve contar com 7 novidades no time titular para o segundo amistoso contra a Austrália que acontece amanhã. O técnico Carlo Ancelotti treinou com Otávio no gol, Wanderson, Jair, Gabriel Magalhães e Mauro Júnior na defesa. Danilo, Bruno Guimarães e Gabriel Bontempo formam o meio de campo e o ataque fica com Rayan, Rafinha e Vini Júnior. O Giro de Notícias é uma produção da Agência Rádio Web. Produção e apresentação, Norberto Notari. Trabalhos técnicos, Mário Melo.
0: Chegando às últimas do esporte, vamos falar da seleção brasileira. Ancelotti muda o ataque e coloca Rafinha de centroavante. Quem destaca pra gente o esporte é a repórter Daniele Esperon.
19: O domingo foi de muito trabalho para a seleção brasileira e para o técnico Carlo Ancelotti, que já está ajustando os últimos ponteiros, visando o outro amistoso diante da Austrália, que vai acontecer na terça-feira, às 7 horas da manhã, no horário de Brasília. No treinamento deste domingo, Carlo Ancelotti botou em campo um time com Otávio, Wanderson, Jair, Gabriel Magalhães e Mauro Júnior, Danilo, Bruno Guimarães e Gabriel Bontempo, na frente Rayan, Rafinha e Vinícius Júnior, portanto mais mexidas. E como prometido, Ancelotti vai fazer novas observações. Inclusive, o próprio Carlo Ancelotti diz que o torcedor tem que ter paciência.
20: Temos que ser pacientes porque são testes que temos que fazer, dar oportunidade aos jovens que jogam menos e seguir na frente, porque era um teste e também o próximo vai ser outro teste.
19: Uma das principais dúvidas do treinador italiano neste momento está no gol. Habitualmente, Ancelotti faz um rodízio na posição. O Otávio começou a atividade de domingo, mas tanto Hugo quanto Morisco tiveram seus momentos entre os titulares. Dois titulares na última partida apenas, que é a dupla de volantes, Danilo e Bruno Guimarães. Eles se mantiveram também no treinamento. Os atacantes Vini Júnior e Rafinha permanecem também na equipe. Inclusive, o camisa 10 mudou de posição e agora jogando como centroavante. Carlo Ancelotti quer aproveitar o bom momento de alguns jogadores para manter e formar, já dar mais confiança para esses atletas, mas não descartando muitas mudanças para o próximo amistoso. Agência Rádio Web com informações da seleção brasileira, Daniele Esperon.
0: Trazemos a previsão do tempo.
13: Fique agora com a previsão do tempo.
21: Nesta segunda-feira, o tempo fica mais quente em vários pontos de Minas Gerais. Em parte da região central e nas regiões norte e noroeste do estado, o dia será ensolarado. Já no Triângulo Mineiro e nas regiões sul e sudoeste, há possibilidade de pancadas de chuva e trovoadas, especialmente no período da tarde. Na Zona da Mata, também pode chover. Em Minas, a temperatura pode chegar a até 39 graus. Já em Belo Horizonte, na região metropolitana, o dia será de muitas nuvens, com possibilidade de chuva isolada durante a tarde. A temperatura mínima em BH foi de 18 graus, enquanto a máxima pode chegar aos 35 graus. A umidade relativa do ar varia entre 90% agora pela manhã e 30% no período da tarde, com ventos fracos ao longo do dia. Para a Rede Itaçate, repórter Gustavo Cícero.
0: Agora em Jequitinhonha, Minas Gerais, são 12 horas mais 58 minutos. Ponto final no nosso Radar Santa Cruz, que estará de volta amanhã ao 12:30. Obrigado pelo prestígio e pela credibilidade de sempre. Permaneça comigo, eu volto após os classificados com Conexão Santa Cruz e a sua participação ao vivo. Aguardo você.
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2: Santa Cruz FM, são 5 décadas, mais 5 anos de música, jornalismo, fé e missão e claro, você fazendo parte dessa história bonita, bom demais ter você comigo aqui na Mais Ouvida, é o nosso Conexão Santa Cruz e a sua participação, hoje é segunda-feira, 28 de setembro de 2026, dia da luta contra a raiva, a igreja celebra São Venceslau e a lua é cheia. E aí, tudo bem? Tudo jóia com você? Tudo legal por aí? Feriadão prolongado, você curtindo a número 1 na fazenda, você na cachoeira do sítio, nas cidades circunvizinhas e adjacências, tudo bem? Tudo legal? E aí, você passou bem de ontem? Espero que sim. Eu, Gilberto Santos, eu tô bom que chega, vem comigo. Até às 3 da tarde. Eu tô bom que chega.
3: Gilberto Santos, eu tô bom que chega.
2: Eu tô bom que chega. Agora 1h05. Já liberar o WhatsApp pra você pedir a sua canção, a sua música, falar comigo aqui de onde você está ouvindo a Mais Ouvida, ouvindo a nossa rádio Santa Cruz a 105,7 FM estéreo, rádio híbrido aqui na Mais Ouvida. Hora certa, ó. 1h06. A gente começa bem a nossa tarde gostosa de segunda-feira. Ótima semana para você que está aí na sintonia e apaixonada, pulsando forte o coração e ouvindo a Mais Ouvida. Laico Fu, boa tarde para você.

0: Começamos bem a nossa semana com saudades, recordações.
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0: Bom demais ter você comigo e a sua participação aqui no nosso Conexão Santa Cruz. Hora certa, 1:10. É a nossa Rua do Sucesso, a Rua do Sucesso, que tem o patrocínio do supermercado Pais e Filhos, aqui em Jequitinhonha, onde você encontra ofertas e mais ofertas todos os dias, cliente amigo, pizza bacana lá em Joaíma. 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Já trazemos Alberto Ferreira. Ótima semana para você, Alberto. Boa tarde.
2: Gilberto Santos, boa tarde, a nossa rua. Como é que é seu nome?
3: Albenício Gobira.
2: E aí, fala pra Gilberto qual é a música.
3: Ô Gilberto, tá precisando uma música, é aquela de Eduardo Costa. Pensa num trem bom. Trem gostoso. Tem ela aí, tem?
2: Tem.
3: Toca então, homem, que nós quer dançar hoje.
2: Tá. Beleza. Doido. Obrigado, viu?
3: Obrigado você e um abração pra todos os ouvintes da Rádio Santa Cruz.
2: Beleza, tá aí, Gilberto. 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Gilberto Santos.
0: 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Que show, hein? Ficou marcado na história aqui dos 215 anos de emancipação política em Jequitinhonha. Eduardo Costa. Boa tarde, com alegria.

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0: Santa Cruz FM, gostosa de se ouvir. É um prazer enorme estar contigo todas as tardes aqui na número 1, na mais ouvida voz dos vales no nosso Conexão Santa Cruz. Agora 1:19, é a nossa Rua do Sucesso, a Rua do Sucesso que tem um oferecimento do supermercado Pais e Filhos aqui de Jequitinhonha, onde você confere ofertas e preços baixos. 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Alô, Juninho Bacana, alô, Toninho Bacana em Joaíma, na sintonia da melhor e mais ouvida. Já trazemos Alberto Ferreira com a última Rua do Sucesso. Chega mais, Alberto.
1: O Gilberto Santos, de volta com a Robélia. Robélia, todo mundo te conhece, agora o bom gosto musical é seu aí pra definir uma música e mandar pra todo mundo.
2: Oi, Alberto, pois é, ó, eu gosto muito do Belchior. Aliás, eu gosto muito do Belchior. Ah, eu queria o Sujeito de Sorte de Belchior.
1: Ah, beleza. Aí vai pra todo mundo que tá te ouvindo, porque se for falar o nome aqui, complica pra você.
2: É isso aí, um abraço a todos.
1: Aí a Robélia falou comigo aqui na Rua do Sucesso, do Gilberto Santos, oferecimento da Indiana, também da Paiva, que tem pão quente pela manhã, à tarde e à noite. 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
0: Santa Cruz FM, aqui o ouvinte pede, a gente toca, ligou, trocou na mais ouvida, 1:22.

0: Santa Cruz FM, sua rádio, sua música, Belchior. E o bom Joaimense, Carlos, Lucena, Viventes, por aqui tem músicas para todos os gostos.
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1: Santa Cruz FM, aqui o sucesso é você. Bom demais ter você comigo, onde quer que você esteja. Você está muito bem sintonizado, você está no programa Nota 10 do seu rádio, agora 1:34. Atenção, a AMA comunica que devido ao feriado do dia 29 de setembro, terça-feira, não haverá coleta de lixo neste dia e pede, por favor, para não colocar o lixo nas portas. Quarta-feira, a coleta voltará ao normal. Desde já, agradece a compreensão de todos. Achados e perdidos da Rádio Santa Cruz. O senhor Roberto André perdeu os seus documentos na praça de eventos. Ele pede a quem encontrou entregar aqui na Rádio Santa Cruz ou ligar no 33 999 89 7063 ou 33 999 01 03.

Bacana. Achados e Perdidos da Rádio Santa Cruz. Bacana demais. Tem ouvinte com a gente. Bruna Carla tá na sintonia ouvindo a gente. Alô, Bruna, manda beijos para seu pai. E também para todos que estão curtindo, para sua mamãe também, todos que estão na sintonia da melhor e mais ouvida. Seguimos por aqui com o nosso Conexão Santa Cruz, 1:36 na melhor e mais ouvida.

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0: Santa Cruz FM, a número 1, a voz dos vales, Guilherme Silva e Sandy e Júnior, na mais ouvida.
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5: Santa Cruz FM, sua rádio, sua música. Bom demais ter você comigo. Agora 1:48. 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Boné da Rádio Santa Cruz pra você, ouvinte número 1. Amanhã fique ligado no nosso Conexão Santa Cruz. 1:48, achados e perdidos. O senhor Antônio Ferreira de Almeida perdeu todos seus documentos na praça de eventos. Ele pede a quem encontrou entregar na Rádio Santa Cruz ou ligar no 33 999 31 32 34. Desde já, agradece. Você está na melhor e mais ouvida, tem ouvinte com a gente. Quem está ligadinha, quem está na sintonia, é Loura, é Loura? Acho que é ela. Boa tarde, Potência.
6: Boa tarde, Gilberto Santa, aqui é Loura de Santa Luzia. Eu quero ouvir com Henrique Renha, Sem Direção. Ofereço para minha mãe Nezinha, meu esposo Elias, minhas filhas Stephanie, Luna, Maria Eduarda, para minha apreciação, para vocês aí na rádio.
5: Obrigado.
6: Quero pedir também a oração das três, oferecer para minha família, ofereço também pela alma de Diego e para toda a família. Boa tarde,
5: Loura. Valeu, Loura. Boa tarde. Obrigado pela interação. Obrigado pela sintonia. Você está na número 1, a mais ouvida, da voz dos vales, Sem Direção. Boa tarde.

0: Massa da Cruz FM, a voz dos vales, Rick Renner e Evonei Fernandes, na mais ouvida. Fica aqui comigo na número 1.
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1: 14 horas.
2: Brasil intensificou o atendimento a produtores rurais e cooperativas que buscam renegociar dívidas de crédito rural. As condições especiais estão previstas em uma medida provisória de 2026 e atendem produtores que tiveram perdas provocadas por eventos climáticos ou de mercado em duas ou mais safras, entre 2019 e 2025. O Superintendente Nacional de Agronegócios do Banco do Brasil, Jean Michel, destaca a importância de os produtores procurarem o banco o mais rápido possível.
3: O Banco do Brasil está mobilizado para assegurar que os produtores rurais tenham acesso de forma rápida e orientada às condições previstas na MP 376. Nosso objetivo é contribuir para a reorganização financeira dos clientes e criar condições para que o produtor rural possa seguir investindo e gerando renda no campo. Como os recursos são limitados, é fundamental que os produtores procurem uma agência o quanto antes para verificar a sua situação.
2: Para ter acesso, o produtor precisa passar pela análise das condições previstas na medida provisória e apresentar um laudo técnico que comprove as perdas na produção ou a redução da renda bruta agropecuária esperada. Os prazos da renegociação podem chegar a 10 anos, com até 2 anos de carência. As taxas variam de 5 a 12% ao ano, conforme a linha de crédito. Os interessados podem procurar qualquer agência do Banco do Brasil para verificar se atendem aos critérios. Mais informações estão disponíveis no site bb.com.br/agro. Agência Rádio Web, produção e reportagem, Valquíria Rios.
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13: Santa Cruz FM, aqui o sucesso é você, onde quer que você esteja, você está muito bem sintonizado. São 2:04, Marcos está na sintonia, lá bem distante, ouvindo a gente. Boa tarde, Potência.
14: Boa tarde, meu amigo. Quer que você toque aí pra minha música do.
15: Também perdeu.
14: Uma música de Rio Negro e Solimões, referência a todos aí de Santo Antônio, aqui do Sete Rancho, e a meu amigo Gaguinho Vaqueiro aí no Jequitinhonha. Então, boa tarde, meu amigo.
13: Boa tarde, meu amigo, obrigado pela interação. Todo mundo em Jacinto, Almenara, Santo Antônio do Jacinto, Salto da Divisa, obrigado pelo prestígio da audiência que você pede. A gente toca 2:05.

0: Santa Cruz FM, sua rádio, sua música, o romantismo no ar. Rio Negro e Solimões e Elton John, The One, aqui na Mais Ouvida. Não mude de sintonia, permaneça comigo, já já eu volto. Eu vou tomar uma água e já já eu volto.
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5: 14:17.
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2: Santa Cruz FM, aqui o sucesso é você, são 2:18. Bom demais ter você comigo aqui na Mais Ouvida. Atenção, a AMA comunica que devido ao feriado do dia 29 de setembro, terça-feira, não haverá coleta de lixo neste dia e pede por favor para não colocar o lixo nas portas. Quarta-feira, a coleta voltará ao normal. Desde já, agradece a compreensão de todos. Você está na melhor e mais ouvida. Tem ouvinte com a gente. Quem está na sintonia? Rosinha do Biscoito. Tá curtindo o programa? Boa tarde, Potência.
3: Boa tarde, Gilberto Santos. Como é que você tá? Tudo bem?
2: Eu tô bom que chega.
3: Aqui, tudo bem, graças a Deus. Eu tô aqui ligado na Rádio Santa Cruz. Manda um alô pra mim aí, viu? Manda uma música bem bonita pra mim. Você escolhe, viu?
2: Oh, que bom.
3: Boa tarde, bom trabalho pra você, viu?
2: Valeu, Rosinha. Obrigado pela sintonia, obrigado pela interação. Tá curtindo, tá na sintonia, tá ouvindo a gente. Laís, da comunidade São Miguelinho, também tá ligadinha, tá curtindo. Pede Toque 10 aqui na Mais Ouvida. Tem músicas para todos os gostos. Agora 2:20. Boa tarde, com alegria. A turma bonita, onde quer que você esteja, você está na melhor e mais ouvida.
4: As Morenas de Mel.

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0: Santa Cruz FM, a número 1, a voz dos vales, Lara Fábia. Tem músicas para todos os gostos. 2:26. Boa tarde, boa tarde.
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7: 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Obrigado pelo prestígio, obrigado pela companhia de sempre. São 2:35. Achados e perdidos da Rádio Santa Cruz, o senhor Roberto André perdeu seus documentos na praça de eventos e ele pede a quem encontrou entregar aqui na Rádio Santa Cruz ou ligar no 33-999-89-7063 ou 33-999-0103.

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1: 14:48.
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10: Gostou, ficou aqui na Mais Ouvida, são 2:50. Quem está ligadinha, Dalva Marques, lá do São Pedro do Jequitinhonha, tá ligadinha curtindo a número 1. Obrigado, Dalva, pelo carinho. Tá todo mundo na sintonia. Paz e bem para você ouvindo a Mais Ouvida. O pessoal bonito de Monte Formoso ouvindo a gente. Tá quase finalizando o programa, 2:50.

0: Santa Cruz FM, sua rádio, sua música, americana Trey Chapman, finalizando muito bem o nosso Conexão Santa Cruz de hoje. Obrigado pela interação, pela participação. Amanhã tem muito mais pra você. Bem, gente, hein? São 2h55, eu volto amanhã e a sua participação amanhã, você, estarei sorteando boné pra você aqui no nosso Conexão Santa Cruz, com a sua participação ao vivo amanhã. Tem boné pra você da Rádio Santa Cruz. 2h55, já nós vamos ao Santuário da Mãe Aparecida para a consagração de hoje. Abraços pra você, até amanhã. A gente se vê e se fala pelas esquinas da vida.
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consagração de hoje nós dedicamos aos nossos ouvintes da Rádio Santa Cruz. Quem está sintonizado e pede intenção da consagração a Nossa Senhora Aparecida de hoje, nosso ouvinte Dalva, lá do São Pedro do Jequitinhonha, ela pede intenção da consagração para ela, para toda a sua família e todos sintonizados pela fé. Baba do Vaticano também pede intenção da consagração para ela, para toda a sua família e todos que estão sintonizados pela fé. Deus abençoe você, Baba, e toda a sua família. Maria da Conceição da Lua Bonita, sintonizada também na Rádio Santa Cruz pela fé, ela pede a intenção a Nossa Senhora Aparecida para ela, para toda a sua família e todos que estão conectados na Mais Ouvida. Nossa ouvinte devota Elzane, ela é devota a Nossa Senhora Aparecida, ela pede intenção da consagração para ela, para toda a sua família e todos que estão sintonizados. Deus abençoe cada um de vocês. A consagração de hoje nós dedicamos aos enfermos do Hospital São Miguel de Jequitinhonha, aos idosos da Vila Santana de Jequitinhonha, dedicamos também às crianças do Instituto de Jequitinhonha, de forma especial aos irmãos detentos privados de liberdade. Oferecemos também a consagração à Nossa Senhora Aparecida de hoje aos enfermos do Hospital Municipal Antônia Grapiúna, lá em Joaíma. Também dedicamos aos idosos da Casa de Repouso em Joaíma, lá no Cambalacho. De forma especial aos enfermos do Hospital Apromife de Felisburgo, aos idosos da Casa de Repouso em Felisburgo. Também dedicamos de forma especial a consagração à Nossa Senhora Aparecida de hoje, a Mãe Aparecida, aos enfermos do Hospital São Vicente de Paulo em Águas Formosas e aos enfermos do Hospital Deraldo Guimarães em Almenara. Vamos ao Santuário da Mãe Aparecida para a consagração de hoje.

0: Uma boa tarde para você que está aqui na Basílica, querido Romeiro, devoto de Nossa Senhora. Uma boa tarde para você que reza conosco através da Rádio Aparecida e Rede Aparecida de Rádio. São mais de 70 emissoras espalhadas por todo o nosso querido Brasil que interrompem a sua programação para retransmitirem diretamente do Santuário Nacional de Aparecida a consagração a Nossa Senhora. Nós rezamos com você, da Rádio Caiari FM de Porto Velho, Rondônia, Rádio Líder FM de Ubá, Minas Gerais, Rádio Alvorada FM de Londrina, no estado do Paraná, Rádio Rural FM de Tefé, no estado do Amazonas, Rádio Difusora Pai Eterno FM de Goiânia, Goiás, Rádio Bom Jesus FM de Bom Jesus da Lapa, Bahia, Rádio Educadora AM FM de Coronel Fabriciano, Minas Gerais e todas as demais rádios que fazem parte da rede Aparecida de Rádio. Nós pertencemos a Deus e quando nós impomos sobre nós o sinal da cruz, nós queremos reafirmar o nosso amor à Trindade Santa. Em nome do Pai, e do Filho e do Espírito Santo.
1: Amém.
0: E agora nós voltamos os nossos olhares e corações à pequenina imagem de Nossa Senhora para saudá-la com as mesmas palavras que um dia ela ouviu do anjo. O anjo do Senhor anunciou a Maria.
1: E ela concebeu do Espírito Santo.
0: Ave Maria, cheia de graça, o Senhor é convosco. Bendita sois vós entre as mulheres, e bendito é o fruto do vosso ventre, Jesus.
1: Santa Maria, Mãe de Deus, rogai por nós, pecadores, agora e na hora de nossa morte. Amém.
0: Eis aqui a serva do Senhor.
1: Faça-se em mim segundo a vossa palavra.
0: Ave Maria, cheia de graça, o Senhor é convosco. Bendita sois vós entre as mulheres e bendito é o fruto do vosso ventre, Jesus.
1: Santa Maria, Mãe de Deus, rogai por nós, pecadores, agora e na hora de nossa morte. Amém.
0: E o Verbo se fez carne
1: e habitou entre nós.
0: Ave Maria, cheia de graça, o Senhor é convosco. Bendita sois vós entre as mulheres e bendito é o fruto do vosso ventre, Jesus.
1: Santa Maria, Mãe de Deus, rogai por nós, pecadores, agora e na hora de nossa morte. Amém.
0: Rogai por nós, Santa Mãe de Deus,
1: para que sejamos dignos das promessas de Cristo.
0: Oremos. Infundi, Senhor, vos rogamos, a vossa graça em nossos corações, para que nós que conhecemos pela mensagem do anjo a encarnação de Jesus Cristo, vosso Filho, cheguemos por sua paixão e morte de cruz, à glória da ressurreição. Pelo mesmo Cristo e Senhor nosso.
1: Amém.
0: Tenha a bondade de se sentar por um pequeno instante, querido Romeiro, devoto de Nossa Senhora. Nós estamos às portas de um novo mês, mês de outubro, mês do Rosário, mês missionário, mês das crianças e mês de Nossa Senhora da Conceição Aparecida, mãe, rainha e padroeira do nosso querido Brasil. Nossa Senhora Aparecida ocupa um lugar muito especial no coração de cada devoto, de cada peregrino, de cada brasileiro. Nós estamos prestes a iniciarmos a novena em preparação para a festa da padroeira. E nós, aqui no santuário, neste ano, preparamos como tema da novena, com Maria em comunidade, conhecer e praticar a palavra. Depois de 9 anos, quase 8 anos, no último dia 12 de setembro, nós entregamos a todos os devotos a última fachada a ser preparada com muito carinho, a fachada oeste. Revestimos as 4 fachadas do Santuário Nacional com cenas bíblicas, transformando o santuário na maior Bíblia a céu aberto do mundo. São mais de 15 mil metros quadrados de mosaicos. E graças à família dos devotos. E o tema da novena deste ano vem justamente reafirmar a centralidade da palavra no coração e na vida dos devotos de Nossa Senhora. Este santuário é uma Bíblia a céu aberto. E aqui, na casa da mãe, nós contemplamos o seu amor, o seu carinho, mas também viemos para escutar o seu filho, que se faz presente na palavra anunciada e no pão repartido. Que este mês que se aproxima, nós que ainda vivemos os últimos ares do mês de setembro, mês da Bíblia, que nós não nos esqueçamos de que foi pela palavra que tudo foi feito, como está escrito no livro do Gênesis. No começo de tudo estava a palavra, o verbo. E o verbo, a palavra, se fez gente como a gente através do sim generoso de Nossa Senhora. Que Nossa Senhora nos inspire a sermos mais da palavra para sermos mais de palavra. Que assim seja. Amém. E agora nós queremos pedir ao bom Deus, pela intercessão de Nossa Senhora, a bênção sobre a água. Vamos agradecer a Deus, primeiramente porque fez a água ser a mãe da vida. Você que está com a sua água aqui no santuário e você que está com a sua água na sua casa, nos hospitais, nas estradas deste Brasil, queremos pedir a bênção de Deus sobre a água. A nossa proteção está no nome do Senhor,
1: que fez o céu e a terra.
0: O Senhor esteja convosco.
1: Ele está no meio de nós.
0: Ó Deus nosso Pai, que sois o Criador de todas as coisas, que tudo criastes por amor a cada um de nós, abençoai esta água, fonte de vida, e recordai-nos a água do nosso batismo e o Cristo que nos salvou por sua morte e ressurreição. Que esta água também nos lembre que foi pelas águas de um rio que a imagenzinha querida de Nossa Senhora surgiu como luz e como esperança para o povo brasileiro. Que esta água, ao ser tomada com devoção ou aspergida, também nos recorde que nós nunca caminhamos sozinhos pelas estradas da vida. Que desça sobre esta água e sobre todos aqueles que dela se aproximarem a bênção do Deus Todo-Poderoso, Pai e Filho e Espírito Santo.
1: Amém. Amém.
0: E agora nós nos unimos a todo o povo brasileiro, a todos os devotos de Nossa Senhora. Formamos a grande família dos devotos. Tome nas mãos, você que está aqui na Basílica, o folhetinho da consagração a Nossa Senhora. Vamos voltar os nossos olhares e corações à pequenina imagem de Nossa Senhora. Nós nos consagramos a ela para aprender dela a amar o seu filho Jesus. E vamos juntos renovar o nosso amor, a nossa consagração. Estenda sua mão em direção à pequenina imagem e reze comigo. Ó Maria Santíssima, pelos méritos de nosso Senhor Jesus Cristo, em vossa querida imagem de Aparecida, espalhais inúmeros benefícios sobre todo o Brasil. Eu, embora indigno de pertencer ao número de vossos filhos e filhas, mas cheio do desejo de participar dos benefícios de vossa misericórdia, prostrado a vossos pés, consagro-vos o meu entendimento, para que sempre pense no amor que mereceis. Consagro-vos a minha língua, para que sempre vos louve e propague a vossa devoção. Consagro-vos o meu coração, para que depois de Deus vos ame sobre todas as coisas. Recebei-me, ó Rainha incomparável, vós que o Cristo crucificado deu-nos por mãe, no ditoso número de vossos filhos e filhas. acolhei-me debaixo de vossa proteção. Socorrei-me em todas as minhas necessidades, espirituais e temporais, sobretudo na hora de minha morte. Abençoai-me, ó celestial cooperadora, e com vossa poderosa intercessão, fortalecei-me em minha fraqueza, a fim de que, servindo-vos fielmente nesta vida, possa louvar-vos, amar-vos e dar-vos graças no céu, por toda a eternidade, assim seja. Acenando e cantando, dai-nos a bênção, ó Mãe querida.

0: esteja convosco.
1: Ele está no meio de nós.
0: Pela intercessão de Nossa Senhora da Conceição Aparecida, Mãe, Rainha e Padroeira do nosso querido Brasil, o perpétuo socorro de amor do povo brasileiro, que desça sobre você, que aqui está, sobre a sua família, sobre a sua romaria, sobre você que está em casa, no trabalho, nos hospitais, pelas estradas deste nosso querido Brasil, e permaneça para sempre a bênção do Deus Todo-Poderoso. Pai e Filho e Espírito Santo.
1: Amém.
0: Uma grande salva de palmas a Nossa Senhora. Viva a Senhora Aparecida!
1: Viva!
0: Viva a Mãe de Deus e Nossa!
1: Viva!
0: Viva Cristo!
1: Viva!
0: Que Nossa Senhora nos guarde e nos proteja sempre, até o dia em que nos encontrarmos com o Seu Filho Jesus.
1: Amém.
0: Muito obrigado a você que rezou conosco aqui no santuário. Após o canto, a bênção dos objetos e a aspersão com água benta, pode se aproximar aqui do altar. E obrigado a você que rezou conosco através da Rádio Aparecida e Rede Aparecida de Rádio. Fique agora com a sua programação local. Uma ótima tarde para você e uma semana de muitas bênçãos.

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0: Muito boa tarde para você, meu amigo. Uma ótima tarde para você, minha amiga ouvinte. Começou a tarde nossa. Olha a hora certa para você, 3:19. Hoje é segunda-feira, dia 28 de setembro de 2026. Hoje que é dia do hidrógrafo, dia mundial da luta contra a raiva, dia de São Venceslau, dia internacional do acesso universal à informação, dia internacional do direito a saber. E eu quero parabenizar você que faz parte aqui do nosso Clube dos Amigos, você aí do outro lado do rádio, soprando velinhas na data de hoje. Eu quero desejar para você aqui muita paz, saúde, felicidades, alegrias mil, tudo de bom para você, muitos e muitos anos de vida para todos os aniversariantes do dia de hoje. E a gente começa bem demais o A Tarde é Nossa, mandando aquele boa tarde mais que especial para você que tá nos acompanhando através do site, através do aplicativo, nas cidades, nos municípios vizinhos, você que vai dando carona aí no seu veículo de passeio, no veículo de trabalho, você que tá aí trabalhando com o rádio ligado, um bom trabalho para você, uma ótima segunda-feira, uma abençoada semana para todos nós. Boa tarde! Deixar um boa tarde para os amigos que já estão aqui na sintonia, estavam aguardando o nosso programa começar. A Preta do Convém lá em Joaíma, Elísia na comunidade Quarteirão, Dalva no São Pedro do Jequitinhonha, Baba do bairro Vaticano, Alzenir na Transilvânia, Zinoela na Inglaterra, a minha amiga Gilza Matos em Lisboa, Portugal. E você que chegou agora, seja muito bem-vindo, muito bem-vinda. É uma alegria enorme ter você aqui conosco, viu? A gente segue junto até logo mais às 5:55 da tarde de hoje, com música, informação e a sua participação. O telefone está mais que liberado para você ligar, participar e interagir aqui conosco. Lembrando sempre, viu? Você que quer participar através da mensagem por áudio, já sabe, mensagens de até 30 segundos é o padrão aqui do nosso programa. Vamos juntos! Vamos começar bem demais a nossa segunda-feira, trazendo ele, o Alberto Ferreira, o homem da galinha gorda e a Rua do Sucesso, que tem o oferecimento do supermercado Pais e Filhos, é o dono do menor preço da cidade, Telepizza Bacana. 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É o nosso amigo Alberto Ferreira e a nossa primeira Rua do Sucesso de hoje. Alberto, é com você.
1: Boa tarde, Tyson
0: Ribeiro. Boa tarde, Alberto.
1: Como é que é seu nome?
2: Juscelene. Acertou. De Felisburgo.
1: E a música qual é?
2: Quem
1: é
2: o cantor? Alô, morena do vestidinho preto. Oh, pula que pula.
3: Rapaz,
2: pula no meu peito.
3: Eu ofereço ela
2: especialmente para Daniel, filho do seu Puba.
3: Muito obrigado,
2: pra Gui,
3: irmão.
2: Pra Natália, pra Juca.
3: Acertou.
2: Oh, meu Deus.
4: Quem é? Ela entra na boca alguém? Do balão. Que coisa louca.
2: Ó, Alberto, eu vou te dar. Você gosta de galinha magra? Você quer de galinha gorda?
1: É, galinha gorda.
2: Um dia eu te dou uma galinha gorda.
1: Tá bom, tá combinado.
2: Meu Deus.
3: Eita, lasqueira.
1: Tá bom, Tyson Ribeiro. 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
0: Beleza, Alberto, chegando sucesso com Clemerson Lima e Leozinho do Forró, Vestidinho Preto.

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1: Quem tá na sintonia do nosso programa é nossa amiga ouvinte, a Rita Ramalho, lá de Monte Formoso. Boa tarde, Rita.
2: Boa tarde. Fala que é Rita Ramalho de Jesus, de Monte Formoso.
1: Isso.
2: Tô pedindo você pra tocar a música pra mim de Guilherme Silva, Meu Cavalo Sábio. Oferecer pra mim, meu esposo, quem tiver me ouvindo na rádio. Boa tarde.
1: Boa tarde pra você, Rita. Obrigado pelo carinho. Vem chegando o sucesso com Guilherme Silva e Nando Moreno, Meu Cavalo Sábio.

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0: 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Esse pessoal todo tá trazendo ele, é o Alberto Ferreira e a nossa segunda rua do sucesso de hoje. Alberto, é com você, meu amigo.
1: Ô Tyson Ribeiro, continuamos com a Rua do Sucesso. Acertou. Como é que é seu nome?
2: Mariano.
1: Mariano, isso. Irmão do Evandro.
2: Isso.
1: E a música é
3: quem
1: qual é?
3: Quem cantou?
1: Aponta aqui o Sérgio Silva, mesmo, a música escolhida deles lá mesmo, dos locutores lá. Ah, e dedica pra quem?
2: Ah, dedico pra ela. É pelo aniversário da minha mãe, dos meus irmãos. Vanuda, pra Evandro e a esposa dele, Rosina, com a minha esposa Maria Nilza, pra Léo, Tavo, Cleide, Marcinho, Ignacio, Leonardo. Acertou. Os familiares deles todos, né? E o pessoal que sempre gosta de ouvir a Rádio Santa Cruz, tá na maior audiência, tá boa demais, a Rádio Santa Cruz chegou em casa com uma potência muito especial. O pessoal tá gostando muito, né?
1: Você mora em qual comunidade?
2: Na Cachoeira.
1: Na Cachoeira. Agora ficou bom.
2: Ficou bom demais.
1: O melhor de todos os tempos.
2: Ficou melhor que todos os tempos.
3: Eita,
2: é. 105 FM, chegou estourando mesmo.
1: Ah, oh, potência.
4: Oh, tá na boca do balão. Né?
1: Pois é, tá aí, Tyson. 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
0: Beleza, Alberto, chegando o sucesso, Sérgio Silva, vivendo ou existindo.

Vamos seguindo com a tarde nossa, 3h43. Deixar um abraço aqui pro meu amigo Robson Móveis Planejados, tá aí na sintonia, sua esposa, a doutora Marcileia, abração pra toda a família. Quem tá participando conosco aqui é a nossa amiga ouvinte, a Maria Eduarda. Ela tá pedindo uma música com Ana Castela, a música Dona de Mim, pra sua própria curtição e também pra todos que gostarem da música. Deixar um abraço pra Alessandra em Belo Horizonte, minha amiga Wanda Gomes, lá no Santo Antônio Rural, tá aí na sintonia. Elizabeth no Quilombo Paraguai, no município de Felisburgo. Ana Alves também tá aí acompanhando o nosso programa. Dalva no São Pedro do Jequitinhonha. Daqui a pouquinho a gente atende mais pedidos musicais, viu? 3h44. Chegando o sucesso com a Ana Castela, a música Dona de Mim.

0: Estela, você fez o trabalho direitinho.
1: É sucesso.
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10: Boa tarde.
11: Vamos seguindo com A Tarde é Nossa, 3:50.
10: Boa tarde.
11: E atenção, a AMA comunica que devido ao feriado do dia 29 de setembro, terça-feira, não haverá coleta de lixo neste dia, viu? E pede, por favor, para não colocar o lixo nas portas. Quarta-feira, a coleta voltará ao normal, viu? Desde já, agradecemos a compreensão de todos. Então, você aí, que o carro do lixo passa na sua região, no seu bairro amanhã, terça-feira, não coloque o lixo para fora, viu? Porque não haverá coleta de lixo. Deixa para você colocar no próximo dia que terá coleta, no caso na quinta-feira, em alguns bairros. E a gente pede para você não colocar o lixo para fora, porque os animais, principalmente os cachorros, eles rasgam o lixo, deixam a nossa cidade suja, né? Dando trabalho para os nossos trabalhadores aí. Vamos ajudar os nossos trabalhadores da AMA, vamos deixar a nossa cidade limpa e bem conservada. Na quinta-feira você pode colocar seu lixo normalmente, que a AMA vai fazer o recolhimento, o caminhão vai passar aí e vai recolher todo o lixo. 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Ei, Alberto Ferreira, pulou muito aí no aniversário da cidade, viu? E a nossa última Rua do Sucesso de hoje. Tá preparado, Alberto? A Rua do Sucesso é com você, meu amigo.
12: Alberto Ferreira. Tyson Ribeiro, aqui no mercado tem música ao vivo. Tem muita gente pra falar com a gente. Dona Márcia, hoje tem até música ao vivo aqui?
13: Tem, seu Alberto. Aqui tá até uma música ao vivo hoje aqui.
12: A música que a senhora vai pedir?
13: Eu quero pedir uma música de Eduardo Costa.
12: Qual é a música?
13: A qualquer uma dele, porque todas são bonitas.
12: Aí dedica pra quem?
13: Eu dedico pra meu esposo Edmânio, minha filha Vitória, minha mãe Alice, meu pai Valdete e todos os nossos clientes aqui do Mercadão e todos os nossos amigos.
12: Muito
13: e
12: obrigado,
13: você da rádio.
12: Beleza.
13: Asqueira.
12: Obrigado, viu? Pois é. Você vai mandar uma música pra ele.
13: E manda também pra seu Plínio aqui, né? Nosso cliente VIP aqui todos os dias. E nossa barraquinha também.
12: Ah, beleza. Isso. Tá aí então, Tyson Ribeiro. 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
11: Beleza, Alberto? Tem mais amigo ouvinte pedindo música com o Eduardo Costa aqui. Vamos fazer um combo. Quem tá na sintonia pedindo música é a nossa amiga Helenita Carvalho. Boa tarde, minha querida.
15: Oi, Tyson Ribeiro. Boa tarde.
11: Boa tarde.
15: Aqui é Helenita de Carvalho.
11: Isso.
15: Eu peço a música de...
11: Pode falar.
15: Eduardo Costa.
11: Qual que é a música?
15: Ofereço para o pessoal de Rubim.
11: Isso.
15: Que estiver na escuta. e vocês daí.
11: Muito obrigado, viu?
15: Abraços.
11: Abraço pra você, minha querida. Chegando o sucesso com Eduardo Costa, música Carta. 3 horas e 54 minutos. Daqui a pouquinho tem informação pra você.

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0: horas em Belo Horizonte, 32 graus. A temperatura agora na Itatiaia, a umidade relativa do ar 36%. Atualização do trânsito, Vitor Brandão.
1: A BR-262 segue parcialmente interditada em direção a Divinópolis. Antes do trevo de Joatuba, uma obra bloqueia parte da rodovia. O congestionamento na região passa dos 8 quilômetros, com reflexos desde o Parque Industrial de Betim. Trânsito que também é complicado no anel rodoviário no sentido Vitória. A fila vem desde o bairro Betânia até o viaduto da Avenida Amazonas. Motorista que segue para o Rio de Janeiro coloca o pé no freio na passagem pelo viaduto da Praça São Vicente. Da Central de Trânsito e Itatiaia MIV, Vitor Brandão.
2: PM deflagra a operação no aglomerado Santa Fé em Ribeirão das Neves e adolescente de 17 anos é apreendido suspeito de envolvimento com tráfico de drogas. Segundo a Polícia Militar, o adolescente estava em um local conhecido pelo intenso tráfico e disputa entre facções rivais por pontos de droga. O adolescente tentou correr, mas foi interceptado e apreendido. Segundo a PM, na fuga ele teria dispensado um revólver calibre 38, que foi apreendido. Um segundo suspeito conseguiu fugir sem ser identificado. De acordo com a polícia, ele acabou deixando para trás uma bolsa e dentro foram apreendidas drogas e também outro revólver calibre 38. O adolescente apreendido foi levado à delegacia de plantão da Polícia Civil. Repórter Amanda Antunes.

0: presidente Lula afirmou que a proibição das bets no Brasil não vai provocar prejuízos ao futebol. Classificou as plataformas de apostas como uma máquina de matar o povo pobre. Além disso, declarou que não vai revogar a medida provisória que foi assinada na última sexta-feira. Declarações que foram dadas há pouco durante a sanção de uma nova lei que estabelece diretrizes para o desenvolvimento do futebol feminino no país. Clubes de futebol estão com uma reunião marcada no Palácio do Planalto para amanhã para discutir o futuro do setor com a proibição. E o governo federal derrubou 506 sites suspeitos de oferecer apostas de forma irregular após a edição da medida provisória que proibiu as bets no Brasil. A ação faz parte de uma força-tarefa dos Ministérios da Justiça e Segurança Pública e da Fazenda. Também foram alvos novos domínios criados para substituir sites retirados do ar. O monitoramento também busca identificar os responsáveis pelas plataformas, a movimentação financeira e possíveis estratégias utilizadas para driblar os bloqueios. O governo federal confirma novas medidas para tentar segurar preço do diesel.
1: O governo federal anunciou um pacote de medidas para novamente tentar reduzir os impactos da alta dos combustíveis no país. Entre as ações está a manutenção do subsídio de 2,12 centavos por litro de diesel, além do reforço da fiscalização sobre postos e distribuidoras. Segundo o governo, 70 processos administrativos já foram abertos e a Agência Nacional do Petróleo aplicou multas que somam mais de 700 milhões por supostas irregularidades. Também foi editada uma medida provisória que aumenta as punições para práticas abusivas. O governo afirma ainda que os estoques atuais de diesel são suficientes para garantir o abastecimento do país. De Brasília, Aline Peçanha.
0: Pessoas acima de 85 anos começam a receber amanhã as doses da vacina Pneumovinte aqui em Belo Horizonte. As doses estão disponíveis nos centros de saúde da capital, em todos eles, e também no serviço de atenção à saúde do viajante. Segundo a prefeitura, também podem receber esta dose crianças de 2 meses e que ainda não completaram, até as que não completaram ainda 5 anos. Crianças que já começaram o esquema com a Pneumo 10 e precisam completá-lo, bebês prematuros, pessoas a partir dos 60 anos que vivem acamadas ou instituições, povos indígenas a partir de 5 anos sem registro de vacinação da Pneumo 10 ou Pneumo 3 e pessoas com condições clínicas especiais atendidas no CRI, o Centro de Referência para Imunobiológicos Especiais. O objetivo é reforçar a imunização da população mais idosa contra infecções provocadas pela Streptococcus pneumoniae. A bactéria pode causar otite, sinusite e até complicações mais graves como pneumonia, meningite e sepse. 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

0: 16 horas e 6 minutos.
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4: De volta com o programa A Tarde é Nossa, 4 horas e 8 minutos. Quem tá na sintonia aqui do nosso programa é a nossa amiga ouvinte. Deixa eu ver o nome dela aqui, tá pedindo uma música conosco. É a nossa amiga Ana Alves. Boa tarde, Ana.
5: Boa tarde. Se for possível, passa uma música de Santo Mato pra mim.
4: Isso, qual que é a música?
5: Sem você não dá. Foi assim pra minha função e você da Rádio 14. Também pra você, boa tarde.
4: Boa tarde pra você também,
5: boa
4: viu?
5: Boa tarde, é Ana Alves, que tá pedindo uma música aí. Passa uma música de Santo Mato pra mim.
4: Pode deixar, viu? Quem também tá na sintonia participando conosco aqui é a nossa amiga ouvinte. Boa tarde.
6: Boa tarde, Thais.
4: Boa tarde.
6: Aqui é Sofia.
4: Isso.
6: Eu quero desejar uma música. Eu quero uma música de Morena, Seu Brinco Caiu. Quero desejar pra Macula. Quero desejar pra Lucileia.
4: Sim.
6: Quero desejar pra minha avó Wanda.
4: Pra mais
6: meu
4: alguém?
6: Avô Valmir, meu irmão Derek, meu pai Marcel e minha mãe Viviane. Quero desejar pra ti, Geral, pra tia Eva e Andréia.
4: Abração pra você, minha amiguinha. Eu mando pra você na sequência, viu? Donadinha também tá na sintonia. Boa tarde, Donadinha.
7: Boa tarde, Tyson.
4: Boa tarde.
7: Hoje eu quero parabenizar o meu grande amigo Anderson por esse evento que promoveu esse final de semana pra nós. No Boi do Rolê, sabe? Foi muita surpresa.
4: Bom demais,
7: muita
4: hein?
7: Gente que pra mim mesmo foi surpresa, que eu nunca vi.
4: Isso.
7: Muita gente, muito assiado, muito gostoso, muita fartura, sabe? Foi um grande movimento da cidade. Parabéns, Anderson, continua assim, com essa atitude maravilhosa, trazendo o de melhor pra Jequitinhonha. Você é o cara. Tinha gente que nunca viu, mesmo foi surpresa pra
4: verdade.
7: Mim. E vou te falar, tava uma delícia, viu? Muito assiado, tudo nos conforma. Muito obrigada, viu, Anderson? Mais vezes você vai fazer pra nós. Obrigada, meu filho. Fique com Deus.
4: Abração pra senhora, Donadinha. Obrigado pelo carinho, viu? Quem também tá na sintonia, a Alessandra, lá em Belo Horizonte, tá pedindo pra mandar um forró. Vou mandar pra você aqui também sucesso com os Gargantas de Ouro, a música Morena, Seu Brinco Caiu, na sequência, viu? Mas antes, tem o Sandro Matos cantando pra gente a música Sem Você Não Dá. 4 horas e 10 minutos, tem muita gente na sintonia. Daqui a pouquinho, a gente atende mais pedidos musicais, viu? Música.

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1: 16:18.
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8: De volta com A Tarde é Nossa, 4:20. Tem muita gente aqui na sintonia participando conosco. Quem tá participando com a gente aqui é a nossa amiga ouvinte, deixa eu ver o nome dela aqui. Ela que tá pedindo uma música. Boa tarde.
9: Ô, Tais, boa tarde.
8: Boa tarde.
9: Eu sou a Valda daqui da comunidade do Lajeado. Sou fã dos seus programas todos os dias. Eu quero oferecer a próxima música com Cristiano Neves, Cigana Joaquim Sobre a Mesa. Quero oferecer para vocês, da rádio também, para a Laída, na comunidade da Geada, para a Fátima nos Almerindo e para a Tina nos Almerindo, e todo aquele que está escutando o seu programa. Muito obrigado, que Deus abençoe.
8: Amém, minha querida, um abraço para você, nossa amiga Tereza. Boa tarde, mulher de Deus.
10: Rádio Santa Cruz, boa tarde, homem de Deus, boa tarde. Peço você rodar a música Os Verdes Campos da Minha Terra. Ofereço para Robson, lá de Belo Horizonte, que se encontra aqui em Jequitinhonha, ele e a esposa dele, lá na rua Amazonas. Com prova de amor e carinho e amizade.
8: Abração pra você, minha amiga Tereza. Robson tá falando pra você fazer um frango com quiabo pra ele, viu? Tá aí na escuta. Ei, Robson, me convida também, viu? Tô disponível. Quem também tá participando conosco aqui é minha amiga Rosinha, tá aí com o rádio ligado no bairro Santo Antônio. Boa tarde, minha querida.
11: Oi, Tyson, boa tarde. Tudo bem?
8: Tudo bem.
11: Aqui tudo bem, graças a Deus. Ô, Tyson, eu tô aqui ligadinha na Rádio Santa Cruz. Você manda, escolhe uma música aí, uma bem boa, e manda aqui pra mim, viu?
8: Tá bom, minha querida.
11: Pra minha curtição.
8: Pra mais alguém?
11: Um abraço pra todos que estão ligadinhos na Rádio Santa Cruz.
8: Abraço pra você também, viu?
11: Uma boa tarde.
8: Boa tarde para você também, Rosinha. Obrigado pelo carinho, viu? 4 horas 22 minutos. Vem chegando o sucesso com Cristiano Neves, a música Carta Sobre a Mesa. Na sequência, o saudoso Aguinaldo Timóteo, Os Verdes Campos da Minha Terra. E para você, minha querida, eu vou mandar um sucesso com Catedral, a música Quem Disse Que o Amor Pode Acabar. Deixar um abraço para minha amiga Luz Marina, tá sempre acompanhando. Meu amiguinho Alexandre lá no bairro Nova Esperança. Marinália no bairro Alvorada. O Farlisson do bairro Santa Luzia, abração pra você. Daqui a pouquinho a gente atende o seu pedido musical. A Aldeir também tá aí na sintonia, obrigado pelo carinho, viu? 4 horas 23 minutos, abraço também pra Elizabeth no Quilombo Paraguai, lá no município de Felisburgo. É muita gente acompanhando o nosso programa, obrigado pelo carinho da audiência. Um abraço também pro Beto, na Beto Agroveterinária, tá funcionando hoje até às 5 da tarde, não é isso, Beto? Um abraço pra você, meu amigo.
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3: 16:33.
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4: Boa tarde, meu parceiro Thais, beleza?
5: Boa tarde, meu irmão.
4: Quero ouvir minha música Livre Aberto.
5: Isso.
4: Esse meu pai, minha mãe, meu irmão, minha tia Santa Rosa, Joelina.
5: Pra mais alguém?
4: Esse para Hernando na Roseirinha. Esse meu amigo Pedrão lá na Rodoviária. Esse meu primo Coco. Esse para Henrique Matos. Esse para Vinícius Cadinho no Bairro Esperança. Esse para Solori Danelli. Esse para N Paulinho aqui no Bairro Santa Luzia também. Esse para Jovem lá no Transvaal. Tô ligado aí na 105,7. Deus abençoe o seu dia e tô te ouvindo aqui, viu?
5: Abração pra você, Farnes. Obrigado pelo carinho, meu irmão. Tamo junto, viu? Nossa amiga Marinália no bairro Alvorada. Boa tarde, Marinália.
6: Tá, gostaria de ouvir uma música aí, tá? Passa uma musguinha pra mim aí.
5: Pode deixar.
6: Uma musguinha chamada aí. Boa tarde pra você.
5: Boa tarde pra você, Deus também, abençoe. Viu? Um abraço pra você, minha querida. Quem também tá na sintonia do nosso programa é a nossa amiga Nilda Gomes, tá aí acompanhando. Um abração pra você. A gente manda pra vocês aqui sucesso com o Amado Batista, Se Não For Por Amor. A nossa amiga Hilda, lá de Almenara, também tá pedindo música com o Amado Batista. Boa tarde.
7: Ô, meu amigo, aqui é a Hilda de Almenara. Estou aqui na escuta do programa. Eu queria que você passasse pra mim a música de Amado Batista, Princesa. E oferecer para minhas amigas, meus amigos e todo mundo aí da Rádio da Santa Cruz. Eu fico com Deus, tchau.
5: Fica com Deus também, Hildo. Obrigado pelo carinho, viu? Meu amigo Pedro tá aí na sintonia do bairro Nova Esperança. Boa tarde, Pedro.
8: Tá, Cerveiro, boa tarde. Aqui é Pedro do Nova Esperança. Se for possível você tocar com a música de Roberto Carlos, Só Vou Gostar de Quem Gostar de Mim, ofereço para minha esposa Neide.
5: Isso.
8: E quem gostar da música, tá bom?
5: Tá bom, meu amigo.
8: Boa tarde, meu amigo.
5: Abração pra você, Pedro. Obrigado pelo carinho, viu? Um abraço também pro meu amigo Pedro Serralheiro. Vem chegando o sucesso com o Farlisson, a música Livro Aberto. Na sequência tem o Amado Batista, Se Não For Por Amor. Essa a gente manda também pra Baba aí no bairro Vaticano, tá acompanhando o nosso programa. Vai pra ela e pra todos os seus familiares. Vamos mandar também pra Alzeni na Transilvânia, tá aí curtindo. Pra minha amiga Elidiomar lá no Giru em Joaíma. Pra tia Cida no bairro Alvorada. Abração pro Afrânio Rosenberg em Rubim, tá aí acompanhando o nosso programa. Na sequência vem chegando o sucesso com Roberto Carlos, a música Só Vou Gostar de Quem Gostar de Mim. Daqui a pouquinho tem o nosso parabéns pra você. 4 horas e 41 minutos.

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6: Boa tarde, Tarsi.
7: Boa tarde, minha amiga.
6: Você vai dar a música Lourenço e Lourisvaldo para mim, Tarsi.
7: Qual que é a música?
6: Nessa tarde, Menina da Aldeia, para minha própria curtição, e todos que estiverem ainda escutam, uma boa tarde abençoada para todos vocês aí.
7: Um abraço para você também, minha querida. Quem também tá pedindo música com Lourenço Lorival aqui, a nossa amiga ouvinte Alzira, tá acompanhando o nosso programa lá na Fazenda Mato Grande. Tá pedindo música com Lourenço Lorival. A gente manda para você aqui também a música Menina da Aldeia. 4 horas e 56 minutos. Daqui a pouquinho tem informação para você, viu?

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1: Em Belo Horizonte, 32 graus na Itatiaia, umidade relativa do ar 48%.
2: Procura pelo criminoso que matou a facadas um homem de 38 anos na rua Lídio Lunardi, no bairro Maria Virgínia, região nordeste de Belo Horizonte. A vítima é Tiago Alves Meirelles. Conforme a polícia, Tiago usava tornozeleira eletrônica. Segundo moradores, Tiago chegou a pedir socorro após ser atingido por golpes de faca. O SAMU foi acionado, mas quando a equipe médica chegou, Tiago já estava morto. O assassino fugiu e até o momento não foi identificado. Repórter Amanda Antunes.
3: Movimento na BR-040 passa dos 4 quilômetros em direção a Belo Horizonte. A fila vem desde o viaduto do bairro Água Branca até o acesso para o anel rodoviário. Motorista que segue para Sete Lagoas coloca o pé no freio na passagem por Esmeraldas. Trânsito que também é complicado na Avenida Cristiano Machado, no sentido Confins. O ponto de lentidão vem desde o viaduto do anel rodoviário até a estação 1º de Maio. Motorista que segue neste momento para o centro encontra o caminho sem intercorrências. Da Central de Trânsito Itatiaia, Vitor Brandão.

0: aposentados e pensionistas da Prefeitura de Belo Horizonte que fazem aniversário em setembro têm até quarta-feira, dia 30, depois de amanhã, para realizar a prova de vida. Dos 1.704 beneficiários convocados neste mês, 645, quase 40%, ainda não regularizaram a situação. Quem perder o prazo tem o pagamento suspenso, com retomada somente no mês seguinte à regularização. A prova de vida é obrigatória e pode ser feita pela internet, por meio do aplicativo GovBR ou nas agências do Banco Bradesco, instituição conveniada à Prefeitura. Agora, informação de Brasília.
1: O empresário Marcelo Conde, acusado de vazar dados fiscais da advogada Viviane Barsi de Moraes, pediu ao presidente do Supremo Tribunal Federal, ministro Edson Fachin, que declare nulos todos os atos praticados pelo ministro Alexandre de Moraes em seu caso. Conde nega ter vazado essas informações. Moraes, que é casado com Viviane Barsi, foi o relator da investigação sobre o vazamento e sobre Marcelo Conde até o dia 14 desse mês. Naquela ocasião, Fachin removeu Moraes da relatoria do chamado inquérito das fake news, onde estava a apuração do caso. Além do processo envolvendo Conde, Moraes também perdeu a condução de outros 37 processos relacionados ao inquérito das fake news. Para a defesa de Marcelo Conde, os atos de Moraes no processo devem ser declarados nulos por Fachin, uma vez que o próprio Moraes se declarou impedido de julgar um caso envolvendo sua mulher na última segunda-feira, dia 21. De Brasília, Aline Peçanha.
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3: 17 horas e 4 minutos.

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5: Boa tarde, Tyson. Eu quero oferecer uma música para minha família. É Maria Lil, Bita, Ueza, Rian, Renan, Manuel e toda a minha família, meus amigos, todos que estiverem escutando a música, com Vamos Sem Parar, pode ser qualquer uma dessas. Eu gosto muito das músicas. E feliz da Rádio Santa Cruz. Tchau. Yasmin e Maria de Lourdes do Campo Novo.
6: Boa tarde, Tarso. Quero pedir uma música para toda a minha família, meus madrinhos, meu padrinho, minhas tias, meus tios. E cara, aqui é Rian do Campo Novo, quer pedir a música de Vitor Moraes, qualquer uma.
0: Abração pra você, Rian, obrigado pelo carinho, tá aí acompanhando o nosso programa. Abração também pra Maria de Lourdes do Campo Novo. 5 horas e 21 minutos, chegando o sucesso com a banda Sem Pareia, música Ponto G. E na sequência tem o Vitor Moraes, a música Morena dos Olhos Negros. Também vem a Clecinha cantando pra gente, a música Quando Some. Daqui a pouquinho eu atendo mais pedidos musicais, deixar um abraço pro Diênio Barbosa e também pra minha amiga Margarete lá no bairro Santo Antônio. A Claudirene também tá aí acompanhando. Daqui a pouquinho eu atendo o pedido de vocês, viu?

0: Que coisa linda.
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2: 17:32.
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1: Boa tarde, Tyson.
2: Aqui Boa é tarde, Claudirene.
1: Gostaria de ouvir o louvor com Damares, Sabor Isso. de Mel. E ofereço para meus filhos, para minha tia Maria Alice, aqui na Turmalina.
2: Para mais
1: pra
2: alguém?
1: Meu irmão Reginaldo.
2: Isso.
1: Margarete, Dona Jade, seu Geraldo. A Lídia Medina e para todos que gostarem do louvor.
2: Abraço para você, Claudirene, manda na sequência, viu, meu amigo Diênio Barbosa, boa tarde, Diênio.
3: Boa tarde, boa tarde, boa tarde, eu quero ouvir Milionário José Rico, quem disse que eu esqueci, eu peço para meu pai Luiz, meu colega Irley, minha amiga Dona Shirley, lá do Bairro São Miguel, minha colega Letícia, lá da Fazenda Porto Alegre, minha mãe Cida, e para você, Tyson, e para todos que estão na escuta do programa, dê uma boa tarde, fica com Deus, meu amigo.
2: Fica com Deus também, Diene, obrigado pelo carinho, viu, nossa amiga Margarete do Bairro Santo Antônio, tá pedindo uma música com Eduardo Costa, a música Coração Aberto, tá oferecendo aos seus pais, Geraldo.

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1: 17 horas e 50 minutos.

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5: Voltamos com A Tarde é Nossa, 5 horas e 53 minutos. O programa de hoje passou voando, o tempo passa rápido demais. Eu quero agradecer todas as pessoas que participaram conosco no dia de hoje, aquelas que não participam, mas estão sempre aí com seu rádio ligado. Meu muito obrigado, eu agradeço pelo carinho, também pela grande audiência. Peço desculpas, infelizmente não dá para atender todos os pedidos musicais. Eu desejo para você um excelente fim de tarde, um bom início de noite. Que Deus abençoe você, abençoe toda a sua família. Já tá tocando a nossa última de hoje com o Padre Reginaldo Manzotti, a canção Quem Impedirá. Amanhã a gente tá de volta a partir das 3h25 da tarde com muita música, informação e a sua participação. Um abraço, fique com Deus e até amanhã.

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0: Faltando 5 minutos para 6 horas, 31 graus na Itatiaia, umidade relativa do ar 54%. O Instituto Nacional de Meteorologia emitiu alerta amarelo de tempestade para 688 cidades de Minas Gerais, incluindo Belo Horizonte. O aviso é válido para toda terça-feira. Conforme o Instituto, há possibilidade de granizo, chuva de 20 a 30 milímetros e ainda ventos que podem chegar a 60 quilômetros por hora. A lista das cidades está no site da Itatiaia.
1: O Tribunal Regional Eleitoral de Minas Gerais manteve, por unanimidade, a cassação do mandato do vereador licenciado de Belo Horizonte, Lucas Ganon.

0: Correta. O relator do caso, desembargador Sálvio Chaves, destacou que o questionamento foi apresentado fora do prazo legal e que não foi comprovado nenhum prejuízo à defesa de Ganem. Com a decisão, a condenação por fraude em domicílio eleitoral segue mantida em segunda instância. A punição de inelegibilidade por 8 anos foi afastada pela corte. Repórter Luísa Marques.
1: O presidente Lula deve ficar de fora do debate da TV Globo marcado para a próxima quinta-feira. Integrantes da campanha avaliam que a chance de participação é praticamente zero. Segundo aliados, Lula teme virar alvo de todos os adversários por ser o único candidato da esquerda na disputa e por isso prefere participar apenas de um eventual debate de segundo turno. Já o candidato do PL, Flávio Bolsonaro, confirmou presença no encontro. A estratégia da campanha é usar uma eventual ausência de Lula para reforçar o discurso de que o presidente estaria evitando o confronto direto com os adversários. De Brasília, Aline Peçanha.
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4: Segue parcialmente interditada em direção ao centro, próximo ao cruzamento com a Avenida Barbacena. Uma batida envolvendo carro e van bloqueia a faixa da esquerda. Por conta das dinâmicas do acidente, a van chegou a tombar na pista. Segundo o Corpo de Bombeiros, 9 pessoas se feriram e 6 delas foram encaminhadas para uma unidade hospitalar. E uma mulher foi atropelada por um carro na Avenida Afonso Pena em direção ao centro. Essa ocorrência foi registrada na Praça da Bandeira e bloqueia a faixa da esquerda. A vítima se feriu e aguarda atendimentos no local. Da Central de Trânsito, Itatiaia MIV, Vitor Brandão.
5: Dólar comercial fecha o dia em alta de 0,85%, cotado a R$ 5,22. O dólar turismo também sobe 0,67% e vale R$ 5,42. B3, a Bolsa de Valores de São Paulo, tem queda de 0,26%. 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
7: 18 horas.
8: O anjo do Senhor anunciou a Maria e ela concebeu do Espírito Santo. Ave Maria, cheia de graça, o Senhor é convosco. Bendita sois vós entre as mulheres e bendito é o fruto do vosso ventre, Jesus. Santa Maria, Mãe de Deus, rogai por nós, pecadores, agora e na hora da nossa morte. Amém. Eis aqui a serva do Senhor. Faça-se em mim segundo a vossa palavra. Ave Maria, cheia de graças, o Senhor é convosco. Bendita sois vós entre as mulheres, e bendito é o fruto de vosso ventre, Jesus. Santa Maria, Mãe de Deus, rogai por nós, pecadores, agora e na hora de nossa morte. Amém. E o Verbo se fez carne e habitou entre nós. Ave Maria, cheia de graças, o Senhor é convosco. Bendita sois vós entre as mulheres, e bendito é o fruto de vosso ventre, Jesus. Santa Maria, Mãe de Deus, rogai por nós, pecadores, agora e na hora de nossa nossa morte. Amém. Rogai por nós, Santa Mãe de Deus, para que sejamos dignos das promessas de Cristo. Oremos. Infundi, Senhor, em nossos corações a vossa graça, vo-lo suplicamos a fim de que, conhecendo a anunciação do anjo e a encarnação de Jesus Cristo, vosso Filho, pelos merecimentos de sua paixão e morte, cheguemos à glória da ressurreição, pelo mesmo Cristo, Senhor nosso. Amém. Glória ao Pai, ao Filho e ao Espírito Santo, como era no princípio, agora e sempre. Amém.

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5: Queridos ouvintes da Rádio Santa Cruz, irmãos e irmãs em Cristo, paz e bem. É com muita fé e esperança que nos reunimos neste momento para rezarmos o Terço da Sobriedade. Hoje, colocamos diante de Deus todos aqueles que lutam para permanecer firmes no caminho da liberdade, pedindo força, serenidade e perseverança para cada coração que precisa de apoio. Que este tempo de oração seja um encontro de paz, de cura interior e de confiança na graça divina. Agora, queremos convidar você, onde quer que esteja, a apresentar a sua intenção a Deus no silêncio do seu coração, pedindo a intercessão de Nossa Senhora da Piedade. Entregue ao Senhor suas lutas, suas necessidades e também suas gratidões, pedindo à Virgem Maria, vossa Mãe Santíssima, a quem nos dirigimos, as virtudes para o bem rezá-lo e a graça de ganharmos as indulgências desta santa devoção. Onde quer que você esteja, abra seu coração e reze conosco. Unidos como uma só família, iniciemos em nome do Pai, do Filho e do Espírito Santo.
6: Amém.
5: Creio em Deus Pai, Todo-Poderoso, Criador do céu e da terra, e em Jesus Cristo, seu único Filho, nosso Senhor, que foi concebido pelo poder do Espírito Santo, nasceu da Virgem Maria, padeceu sob Pôncio Pilatos, foi crucificado, morto e sepultado, desceu à mansão dos mortos, ressuscitou ao terceiro dia, subiu aos céus, está sentado à direita de Deus Pai Todo-Poderoso, donde havia de julgar os vivos e os mortos. Creio no Espírito Santo, na Santa Igreja Católica, na comunhão dos santos, na remissão dos pecados, na ressurreição da carne, na vida eterna. Amém. Rezemos neste momento um Pai Nosso e três Ave Marias em honra à Santíssima Trindade. Pai nosso que estás no céu, santificado seja o vosso nome, venha a nós o vosso reino, seja feita a vossa vontade, assim na terra como no céu.
7: O pão nosso de cada dia nos dai hoje, perdoai as nossas ofensas, assim como nós perdoamos a quem nos tem ofendido, e não nos deixeis cair em tentação, mas livrai-nos do mal.
5: Ave Maria, cheia de graça, o Senhor é convosco. Bendita sois vós entre as mulheres, e bendito é o fruto do vosso ventre, Jesus.
7: Santa Maria, Mãe de Deus, rogai por nós, pecadores, agora e na hora de nossa morte. Amém.
5: Ave Maria, cheia de graça, o Senhor é convosco. Bendita sois vós entre as mulheres, e bendito é o fruto do vosso ventre, Jesus.
7: Santa Maria, Mãe de Deus, rogai por nós, pecadores, agora e na hora de nossa morte. Amém.
5: Ave Maria, cheia de graça, o Senhor é convosco. Bendita sois vós entre as mulheres, e bendito é o fruto do vosso ventre, Jesus.
7: Santa Maria, Mãe de Deus, rogai por nós, pecadores, agora e na hora de nossa morte. Amém.
5: Primeiro mistério.
8: No primeiro mistério, contemplamos a anunciação do anjo e a encarnação do Verbo.
5: Pai nosso, que estás no céu, santificado seja o vosso nome, venha a nós o vosso reino, seja feita a vossa vontade, assim na terra como no céu.
7: O pão nosso de cada dia nos dai hoje, perdoai as nossas ofensas, assim como nós perdoamos a quem nos tem ofendido, e não nos deixeis cair em tentação, mas livrai-nos do mal. Amém.
5: Nesse mistério, vamos pedir a Nossa Senhora que interceda pela recuperação dos dependentes. Ave Maria, cheia de graça, o Senhor é convosco. Bendita sois vós entre as mulheres, e bendito é o fruto do vosso ventre, Jesus.
7: Santa Maria, Mãe de Deus, rogai pela recuperação dos dependentes químicos, agora e sempre. Amém.
5: Ave Maria, cheia de graça, o Senhor é convosco. Bendita sois vós entre as mulheres, e bendito é o fruto do vosso ventre, Jesus.
7: Santa Maria, Mãe de Deus, rogai pela recuperação dos dependentes químicos, agora e sempre. Amém.
5: Ave Maria, cheia de graça, o Senhor é convosco. Bendita sois vós entre as mulheres, e bendito é o fruto do vosso ventre, Jesus.
7: Santa Maria, Mãe de Deus, rogai pela recuperação dos dependentes químicos, agora e sempre. Amém.
5: Ave Maria, cheia de graça, o Senhor é convosco. Bendita sois vós entre as mulheres, e bendito é o fruto do vosso ventre, Jesus.
7: Santa Maria, Mãe de Deus, rogai pela recuperação dos dependentes químicos, agora e sempre. Amém.
5: Ave Maria, cheia de graça, o Senhor é convosco. Bendita sois vós entre as mulheres, e bendito é o fruto do vosso ventre, Jesus.
7: Santa Maria, Mãe de Deus, rogai pela recuperação dos dependentes químicos, agora e sempre. Amém.
5: Ave Maria, cheia de graça, o Senhor é convosco. Bendita sois vós entre as mulheres, e bendito é o fruto do vosso ventre, Jesus.
7: Santa Maria, Mãe de Deus, rogai pela recuperação dos dependentes químicos, agora e sempre. Amém.
5: Ave Maria, cheia de graça, o Senhor é convosco. Bendita sois vós entre as mulheres, e bendito é o fruto do vosso ventre, Jesus.
7: Santa Maria, Mãe de Deus, rogai pela recuperação dos dependentes químicos, agora e sempre. Amém.
5: Ave Maria, cheia de graça, o Senhor é convosco. Bendita sois vós entre as mulheres, e bendito é o fruto do vosso ventre, Jesus.
7: Santa Maria, Mãe de Deus, rogai pela recuperação dos dependentes químicos, agora e sempre. Amém.
5: Ave Maria, cheia de graça, o Senhor é convosco. Bendita sois vós entre as mulheres, e bendito é o fruto do vosso ventre, Jesus.
7: Santa Maria, Mãe de Deus, rogai pela recuperação dos dependentes químicos, agora e sempre. Amém.
9: Ave Maria, cheia de graça, o Senhor é convosco. Bendita sois vós entre as mulheres, e bendito é o fruto do vosso ventre, Jesus.
7: Santa Maria, Mãe de Deus, rogai pela recuperação dos dependentes químicos, agora e sempre. Amém.
9: Glória ao Pai, ao Filho e ao Espírito Santo.
7: Como era no princípio, agora e sempre. Amém. Ó meu Jesus, perdoai, livrai do fogo e inferno, levai as almas todas para o céu e socorrei principalmente as que mais precisarem da vossa infinita misericórdia.
5: Segundo mistério.
7: No segundo mistério, contemplamos a visitação de Nossa Senhora à sua prima Santa Isabel.
5: Pai nosso que estás no céu, santificado seja o vosso nome, venha a nós o vosso reino, seja feita a vossa vontade, assim na terra como no céu.
7: O pão nosso de cada dia nos dai hoje, perdoai as nossas ofensas, assim como nós perdoamos a quem nos tem ofendido, e não nos deixeis cair em tentação, mas livrai-nos do mal. Amém.
5: Neste mistério, vamos pedir a Nossa Senhora que interceda pelos codependentes e seus familiares. Ave Maria, cheia de graça, o Senhor é convosco. Bendita sois vós entre as mulheres, bendito é o fruto do vosso ventre, Jesus.
7: Santa Maria, Mãe de Deus, rogai pelos codependentes e familiares, para que participem do processo de libertação, agora e sempre. Amém.
5: Ave Maria, cheia de graça, o Senhor é convosco. Bendita sois vós entre as mulheres, e bendito é o fruto do vosso ventre, Jesus.
7: Santa Maria, Mãe de Deus, rogai pelos codependentes e familiares, para que participem do processo de libertação, agora e sempre. Amém.
5: Ave Maria, cheia de graça, o Senhor é convosco. Bendita sois vós entre as mulheres, e bendito é o fruto do vosso ventre, Jesus.
7: Santa Maria, Mãe de Deus, rogai pelos codependentes e familiares, para que participem do processo de libertação, agora e sempre. Amém.
5: Ave Maria, cheia de graça, o Senhor é convosco. Bendita sois vós entre as mulheres, e bendito é o fruto do vosso ventre, Jesus.
7: Santa Maria, Mãe de Deus, rogai pelos codependentes e familiares, para que participem do processo de libertação, agora e sempre. Amém.
5: Ave Maria, cheia de graça, o Senhor é convosco. Bendita sois vós entre as mulheres, e bendito é o fruto do vosso ventre, Jesus.
7: Santa Maria, Mãe de Deus, rogai pelos codependentes e familiares, para que participem do processo de libertação, agora e sempre. Amém.
5: Ave Maria, cheia de graça, o Senhor é convosco. Bendita sois vós entre as mulheres, e bendito é o fruto do vosso ventre, Jesus.
7: Santa Maria, Mãe de Deus, rogai pelos codependentes e familiares, para que participem do processo de libertação, agora e sempre. Amém.
5: Ave Maria, cheia de graça, o Senhor é convosco. Bendita sois vós entre as mulheres, e bendito é o fruto do vosso ventre, Jesus.
7: Santa Maria, Mãe de Deus, rogai pelos codependentes e familiares, para que participem do processo de libertação, agora e sempre. Amém.
5: Ave Maria, cheia de graça, o Senhor é convosco. Bendita sois vós entre as mulheres, e bendito é o fruto do vosso ventre, Jesus.
7: Santa Maria, Mãe de Deus, rogai pelos codependentes e familiares, para que participem do processo de libertação, agora e sempre. Amém.
5: Ave Maria, cheia de graça, o Senhor é convosco. Bendita sois vós entre as mulheres, e bendito é o fruto do vosso ventre, Jesus.
7: Santa Maria, Mãe de Deus, rogai pelos codependentes e familiares, para que participem do processo de libertação, agora e sempre. Amém.
5: Ave Maria, cheia de graça, o Senhor é convosco. Bendita sois vós entre as mulheres, e bendito é o fruto do vosso ventre, Jesus.
7: Santa Maria, Mãe de Deus, rogai pelos codependentes e familiares, para que participem do processo de libertação, agora e sempre. Amém.
5: Glória ao Pai, ao Filho e ao Espírito Santo.
7: Como era no princípio, agora e sempre. Amém. Ó meu Jesus, perdoai-nos, livrai-nos do fogo do inferno, levai as almas todas para o céu, e socorrer principalmente as que mais precisarem da vossa infinita misericórdia.
5: Terceiro mistério.
8: No terceiro mistério, contemplamos o nascimento de nosso Senhor Jesus Cristo em Belém.
5: Pai nosso que estás no céu, santificado seja o vosso nome, venha a nós o vosso reino, seja feita a vossa vontade, assim na terra como no céu.
7: O pão nosso de cada dia nos dai hoje, perdoai as nossas ofensas, assim como nós perdoamos a quem nos tem ofendido, e não nos deixeis cair em tentação, mas livrai-nos do mal. Amém.
5: Neste mistério, vamos pedir a Nossa Senhora que interceda pelas comunidades terapêuticas. Ave Maria, cheia de graça, o Senhor é convosco. Bendita sois vós entre as mulheres e bendito é o fruto do vosso ventre, Jesus.
7: Santa Maria, Mãe de Deus, rogai pelas comunidades terapêuticas para que aceite o projeto de Jesus Cristo libertador, agora e sempre. Amém.
5: Ave Maria, cheia de graça, o Senhor é convosco. Bendita sois vós entre as mulheres, e bendito é o fruto do vosso ventre, Jesus.
7: Santa Maria, Mãe de Deus, rogai pelas comunidades terapêuticas, para que aceitem o projeto de Jesus Cristo libertador, agora e sempre. Amém.
5: Ave Maria, cheia de graça, o Senhor é convosco. Bendita sois vós entre as mulheres, e bendito é o fruto do vosso ventre, Jesus.
7: Santa Maria, Mãe de Deus, rogai pelas comunidades terapêuticas, para que aceitem o projeto de Jesus Cristo libertador, agora e sempre. Amém.
5: Ave Maria, cheia de graça, o Senhor é convosco. Bendita sois vós entre as mulheres, e bendito é o fruto do vosso ventre, Jesus.
7: Santa Maria, Mãe de Deus, rogai pelas comunidades terapêuticas, para que aceitem o projeto de Jesus Cristo libertador, agora e sempre. Amém.
5: Ave Maria, cheia de graça, o Senhor é convosco. Bendita sois vós entre as mulheres, e bendito é o fruto do vosso ventre, Jesus.
7: Santa Maria, Mãe de Deus, rogai pelas comunidades terapêuticas, para que aceitem o projeto de Jesus Cristo libertador, agora e sempre. Amém.
5: Ave Maria, cheia de graça, o Senhor é convosco. Bendita sois vós entre as mulheres, e bendito é o fruto do vosso ventre, Jesus.
7: Santa Maria, Mãe de Deus, rogai pelas comunidades terapêuticas, para que aceitem o projeto de Jesus Cristo libertador, agora e sempre. Amém.
5: Ave Maria, cheia de graça, o Senhor é convosco. Bendita sois vós entre as mulheres, e bendito é o fruto do vosso ventre, Jesus.
7: Santa Maria, Mãe de Deus, rogai pelas comunidades terapêuticas, para que aceitem o projeto de Jesus Cristo libertador, agora e sempre. Amém.
5: Ave Maria, cheia de graça, o Senhor é convosco. Bendita sois vós entre as mulheres, e bendito é o fruto do vosso ventre, Jesus.
7: Santa Maria, Mãe de Deus, rogai pelas comunidades terapêuticas, para que aceitem o projeto de Jesus Cristo libertador, agora e sempre. Amém.
5: Ave Maria, cheia de graça, o Senhor é convosco. Bendita sois vós entre as mulheres, e bendito é o fruto do vosso ventre, Jesus.
7: Santa Maria, Mãe de Deus, rogai pelas comunidades terapêuticas, para que aceitem o projeto de Jesus Cristo libertador, agora e sempre. Amém.
5: Ave Maria, cheia de graça, o Senhor é convosco. Bendita sois vós entre as mulheres, e bendito é o fruto do vosso ventre, Jesus.
7: Santa Maria, Mãe de Deus, rogai pelas comunidades terapêuticas, para que aceitem o projeto de Jesus Cristo libertador, agora e sempre. Amém.
5: Glória ao Pai, ao Filho e ao Espírito Santo.
7: Como era no princípio, agora e sempre. Amém. Ó meu Jesus, perdoai-nos, livrai-nos do fogo do inferno, levai as almas todas para o céu e socorrei principalmente as que mais precisarem da vossa infinita misericórdia.
5: Quarto mistério.
7: No quarto mistério, contemplamos a apresentação do menino Jesus no templo e a purificação de Nossa Senhora.
5: Pai nosso que estás no céu, santificado seja o vosso nome, venha a nós o vosso reino, seja feita a vossa vontade, assim na terra como no céu.
7: O pão nosso de cada dia nos dai hoje, perdoai-nos as nossas ofensas, assim como nós perdoamos a quem nos tem ofendido, e não nos deixeis cair em tentação, mas livrai-nos do mal. Amém.
5: Neste quarto mistério, vamos pedir a Nossa Senhora
10: que interceda pelos agentes da pastoral da sobriedade. Ave Maria, cheia de graça, o Senhor é convosco. Bendita sois vós entre as mulheres, e bendito é o fruto do vosso ventre, Jesus.
11: Santa Maria, Mãe de Deus, rogai pelos agentes da pastoral da sobriedade, para que sejam sóbrios e perseverantes, agora e sempre. Amém.
10: Ave Maria, cheia de graça, o Senhor é convosco. Bendita sois vós entre as mulheres, e bendito é o fruto do vosso ventre, Jesus.
11: Santa Maria, Mãe de Deus, rogai pelos agentes da pastoral da sobriedade, para que sejam sóbrios e perseverantes, agora e sempre. Amém.
10: Ave Maria, cheia de graça, o Senhor é convosco. Bendita sois vós entre as mulheres, e bendito é o fruto do vosso ventre, Jesus.
11: Santa Maria, Mãe de Deus, rogai pelos agentes da pastoral da sobriedade, para que sejam sóbrios e perseverantes, agora e sempre. Amém.
10: Ave Maria, cheia de graça, o Senhor é convosco. Bendita sois vós entre as mulheres, e bendito é o fruto do vosso ventre, Jesus.
11: Santa Maria, Mãe de Deus, rogai pelos agentes da pastoral da sobriedade, para que sejam sóbrios e perseverantes, agora e sempre. Amém.
10: Ave Maria, cheia de graça, o Senhor é convosco. Bendita sois vós entre as mulheres, e bendito é o fruto do vosso ventre, Jesus.
11: Santa Maria, Mãe de Deus, rogai pelos agentes da pastoral da sobriedade, para que sejam sóbrios e perseverantes, agora e sempre. Amém.
10: Ave Maria, cheia de graça, o Senhor é convosco. Bendita sois vós entre as mulheres, e bendito é o fruto do vosso ventre, Jesus.
11: Santa Maria, Mãe de Deus, rogai pelos agentes da pastoral da sobriedade, para que sejam sóbrios e perseverantes, agora e sempre. Amém.
10: Ave Maria, cheia de graça, o Senhor é convosco. Bendita sois vós entre as mulheres, e bendito é o fruto do vosso ventre, Jesus.
11: Santa Maria, Mãe de Deus, rogai pelos agentes da pastoral da sobriedade, para que sejam sóbrios e perseverantes, agora e sempre. Amém.
10: Ave Maria, cheia de graça, o Senhor é convosco. Bendita sois vós entre as mulheres, e bendito é o fruto do vosso ventre, Jesus.
11: Santa Maria, Mãe de Deus, rogai pelos agentes da pastoral da sobriedade, para que sejam sóbrios e perseverantes, agora e sempre. Amém.
10: Ave Maria, cheia de graça, o Senhor é convosco. Bendita sois vós entre as mulheres, e bendito é o fruto do vosso ventre, Jesus.
11: Santa Maria, Mãe de Deus, rogai pelos agentes da pastoral da sobriedade, para que sejam sóbrios e perseverantes, agora e sempre. Amém.
10: Ave Maria, cheia de graça, o Senhor é convosco. Bendita sois vós entre as mulheres, e bendito é o fruto do vosso ventre, Jesus.
11: Santa Maria, Mãe de Deus, rogai pelos agentes da pastoral da sobriedade, para que sejam sóbrios e perseverantes, agora e sempre. Amém.
10: Glória ao Pai, ao Filho e ao Espírito Santo.
11: Como era no princípio, agora e sempre. Amém. Ó meu Jesus, perdoai-os, livrai-os do fogo do inferno, levai as almas todas para o céu e socorrei principalmente as que mais precisarem da vossa infinita misericórdia.
5: Quinto mistério.
8: No quinto mistério, contemplamos a perda e o encontro do menino Jesus.
5: Pai nosso que estás no céu, santificado seja o vosso nome, venha a nós o vosso reino, seja feita a vossa vontade, assim na terra como no céu.
11: O pão nosso de cada dia nos dai hoje, perdoai as nossas ofensas, assim como nós perdoamos a quem nos tem ofendido, e não nos deixeis cair em tentação, mas livrai-nos do mal. Amém.
5: Neste mistério, nós vamos pedir a Nossa Senhora que interceda pela Igreja para que defenda a vida com a implantação da pastoral da sobriedade. Ave Maria, cheia de graça, o Senhor é convosco. Bendita sois vós entre as mulheres, e bendito é o fruto do vosso ventre, Jesus.
11: Santa Maria, Mãe de Deus, rogai pela Igreja, para que defenda a vida com a implantação da pastoral da sobriedade, agora e sempre. Amém.
5: Ave Maria, cheia de graça, o Senhor é convosco. Bendita sois vós entre as mulheres, e bendito é o fruto do vosso ventre, Jesus.
11: Santa Maria, Mãe de Deus, rogai pela Igreja, para que defenda a vida com a implantação da pastoral da sobriedade,
6: agora e sempre. Amém.
5: Ave Maria, cheia de graça, o Senhor é convosco. Bendita sois vós entre as mulheres, e bendito é o fruto do vosso ventre, Jesus.
7: Santa Maria, Mãe de Deus, rogai pela Igreja, para que defenda a vida, com a implantação da pastoral da sobriedade, agora e sempre. Amém.
5: Ave Maria, cheia de graça, o Senhor é convosco. Bendita sois vós entre as mulheres, e bendito é o fruto do vosso ventre, Jesus.
7: Santa Maria, Mãe de Deus, rogai pela Igreja, para que defenda a vida, com a implantação da pastoral da sobriedade, agora e sempre. Amém.
5: Ave Maria, cheia de graça, o Senhor é convosco. Bendita sois vós entre as mulheres, e bendito é o fruto do vosso ventre, Jesus.
7: Santa Maria, Mãe de Deus, rogai pela Igreja, para que defenda a vida, com a implantação da pastoral da sobriedade, agora e sempre. Amém.
5: Ave Maria, cheia de graça, o Senhor é convosco. Bendita sois vós entre as mulheres, e bendito é o fruto do vosso ventre, Jesus.
7: Santa Maria, Mãe de Deus, rogai pela Igreja, para que defenda a vida, com a implantação da pastoral da sobriedade, agora e sempre. Amém.
5: Ave Maria, cheia de graça, o Senhor é convosco. Bendita sois vós entre as mulheres, e bendito é o fruto do vosso ventre, Jesus.
7: Santa Maria, Mãe de Deus, rogai pela Igreja, para que defenda a vida, com a implantação da pastoral da sobriedade, agora e sempre. Amém.
5: Ave Maria, cheia de graça, o Senhor é convosco. Bendita sois vós entre as mulheres, e bendito é o fruto do vosso ventre, Jesus.
7: Santa Maria, Mãe de Deus, rogai pela Igreja, para que defenda a vida, com a implantação da pastoral da sobriedade, agora e sempre. Amém.
5: Ave Maria, cheia de graça, o Senhor é convosco. Bendita sois vós entre as mulheres, e bendito é o fruto do vosso ventre, Jesus.
7: Santa Maria, Mãe de Deus, rogai pela Igreja, para que defenda a vida, com a implantação da pastoral da sobriedade, agora e sempre. Amém.
5: Ave Maria, cheia de graça, o Senhor é convosco. Bendita sois vós entre as mulheres, e bendito é o fruto do vosso ventre, Jesus.
7: Santa Maria, Mãe de Deus, rogai pela Igreja, para que defenda a vida, com a implantação da pastoral da sobriedade, agora e sempre. Amém.
5: Glória ao Pai, ao Filho e ao Espírito Santo.
7: Como era no princípio, agora e sempre. Amém. Ó meu Jesus, perdoai-nos, livrai-nos do fogo do inferno, levai as almas todas para o céu e socorrei principalmente as que mais precisarem da vossa infinita misericórdia.
5: Infinitas graças vos damos, soberana Rainha, pelos benefícios que todos os dias recebemos de vossas mãos. Liberai-vos, dignai-vos agora e para sempre tomar-nos debaixo do vosso poderoso amparo, e para mais vos obrigar, saudamos com a Salve Rainha. Salve Rainha, Mãe da Misericórdia, vida e doçura, esperança nossa, salve. A vós bradamos e degradados filhos de Eva, a vós suspiramos gemendo e chorando neste vale de lágrimas. Eia, pois, advogada nossa, esses vossos olhos misericordiosos a nos volvei, e depois deste desterro, mostrai-nos a Jesus, bendito o fruto do vosso ventre. Ó clemente, ó piedosa, ó doce sempre Virgem Maria, rogai por nós, Santa Mãe de Deus, para que sejamos dignos das promessas de Cristo. Amém. Em nome do Pai, do Filho e do Espírito Santo. Queridos ouvintes, chegamos então ao final do nosso terço da sobriedade. Queremos agradecer a cada um de vocês que, com fé e confiança, permaneceu conosco neste momento de fé e oração. Hoje, colocamos diante de Deus nossas fragilidades, nossos medos e também nossas vitórias. Temos a certeza de que nenhuma prece se perde, nenhuma lágrima é ignorada e nenhuma luta é invisível aos olhos do Senhor. Ele caminha conosco, fortalecendo cada passo rumo à sobriedade, à liberdade e à vida nova. Que a graça de Deus continue sustentando todos aqueles que estão em processo de recuperação. Que nunca falte coragem nos dias difíceis, humildade para pedir ajuda e esperança para recomeçar sempre que for preciso. E que a intercessão de Nossa Senhora da Piedade nos envolva com o seu manto de amor protegendo nossas famílias e fortalecendo nossa decisão de permanecer firmes. Se você hoje enfrenta uma batalha silenciosa, lembre-se, você não está sozinho. Deus está com você. Nós estamos com você e juntos somos mais fortes. Que a paz do Senhor e o amor de Maria permaneça em seu coração e em seu lar. Agradecemos sua companhia e esperamos você no próximo encontro, se Deus

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0: Eu tenho certeza de que Deus vai falar muito ao seu coração através deste programa. Olha, se você pode, eu já quero convidar você a pegar a sua Bíblia, porque hoje nós vamos meditar a palavra de Deus. A palavra de Deus é o nosso alimento, a palavra de Deus que é o nosso sustento. Eu tenho certeza que essa palavra vai mover seu coração. Olha, aqui você vai ouvir a palavra de Deus, aqui você vai poder cantar. São minutos que ficaremos juntos, onde você vai fazer uma experiência com Deus. Lembrando que tudo que você ouvir aqui, depois fica registrado no meu canal do YouTube, Frei Gilson barra Som do Monte, no meu Instagram, no meu Facebook, todos com o mesmo nome, Frei Gilson barra Som do Monte. Para que você possa também compartilhar essa palavra com os seus amigos, tá bom? Então, vamos escutar a palavra de Deus.
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0: Você sabe que na hora da cruz, muita gente abandonou Jesus. Então, enquanto Jesus estava fazendo milagres, enquanto Jesus ensinava, enquanto Jesus pregava, muita gente estava com ele, mas na hora da cruz, muita gente abandonou. Diga-se de passagem, inclusive muitos apóstolos. A Bíblia relata que um não abandonou na hora da cruz. Ali, quando Jesus está na cruz, somente um discípulo estava. Um apóstolo, João. E algumas mulheres, entre elas a mãe de Jesus. Que bonito. Você que é mãe, o amor de mãe é um amor muito forte. Imagina o amor de Maria, o amor de uma mãe santa por um filho que é Deus. Essa mãe poderia ter abandonado, mas ela não abandonou. Maria estava lá, dolorosa. Você imagina a dor dela? Porque nós temos que entender o seguinte. Qual é a dor que Maria está? Qual a dor que Maria está vivendo? Eu já peço para você abrir sua Bíblia em Lucas capítulo 2, versículo de 34 a 35. Simeão abençoou e disse a Maria. Isso aqui no início, Jesus pequenininho ainda. Simeão abençoou e disse a Maria, sua mãe: eis que este menino está destinado a ser uma causa de queda e de soerguimento para muitos homens em Israel, e a ser um sinal de que provocará contradições, a fim de serem revelados os pensamentos de muitos corações. Preste atenção, e uma espada transpassará a tua alma. Qual é a dor que Maria sentiu? Está escrito aqui. Uma espada. Tenta imaginar a dor física de uma espada penetrando o seu corpo. Eu nunca sofri essa dor. Mas deve ser terrível. A dor de uma espada, de uma faca, furando o seu corpo e jorrando sangue. E uma faca que entra no meu corpo, ela vai destruindo tantas outras coisas dentro do meu corpo. Essa espada não é no corpo, essa espada foi na alma. O que que é uma espada na alma? Foi isso que Nossa Senhora sentiu. Em nome do Pai, do Filho e do Espírito Santo. Amém. Naquele momento, João capítulo 19, de 25 a 27. Naquele momento, naquele tempo, perto da cruz de Jesus estavam de pé a sua mãe, a irmã da sua mãe, Maria de Cleofas e Maria Madalena. Jesus, ao ver sua mãe e ao lado dela o discípulo que ela amava, disse à mãe: Mulher, este é o

0: teu filho. Depois disse ao discípulo: esta é tua mãe. Daquela hora em diante, o discípulo a acolheu consigo. Palavra da salvação. Santo Ambrósio, ele vai nos dizer assim sobre essa passagem: nem Maria ficou aquém do que convinha à mãe de Cristo. Quando os apóstolos fugiram, ela se manteve à cruz e com os olhos piedosos contemplou as feridas de seu filho. Imagina a mãe contemplando as feridas de seu filho. Quantas vezes minha mãe, quando eu me machucava pequenininho, ela contemplava minhas feridas. E você percebe que a mãe sente a dor do filho. Imagina a mãe vendo as chagas de Jesus na cruz. Olha que bonito, Santo Ambrósio diz: pois não olhava para a morte de sua prole, mas para a salvação do mundo. De certa forma, Maria não contemplava só a morte do seu filho, mas Maria sabia que o filho dela estava salvando o mundo dos seus pecados. Ou talvez porque aquele palácio real sabia que a redenção do mundo viria pela morte de seu filho. Ela sabia. Ela pensasse que por sua própria morte também poderia acrescentar a algo essa dádiva universal. Mas Jesus não precisava de ajuda para a redenção de todos, pois ele salvou a todos sem precisar de um ajudante. Como toda mãe, ela é capaz de dizer assim: filho, eu morro no seu lugar. A mãe gostaria de sofrer, a mãe gostaria de morrer no lugar do filho. Mas no caso dela, ela sabia que não tinha como haver uma troca, porque a morte de Maria não salvaria o mundo dos pecados. A mãe, Maria, sabia: por mais que uma espada esteja na minha alma, mas ele precisa morrer, porque é a morte dele que vai causar a vida de todos nós. Mas Jesus não precisava de ajuda para a redenção de todos, pois ele salvou a todos sem precisar de um ajudante. É por isso que ele diz, Salmo 88, 5: sou contado entre aqueles que descem à cova, sou como os que não têm auxílio. Ele de fato recebeu o afeto de sua mãe, mas não procurou ajuda de outrem. Jesus, ele é a causa da nossa salvação. Aliás, abra sua Bíblia em Hebreus, capítulo 5, versículo de 8 a 9. Embora fosse filho de Deus, aprendeu a obediência por meio dos sofrimentos que teve. E uma vez chegado ao seu termo, tornou-se o autor da salvação eterna para todos que lhe obedecem. O autor da salvação é Jesus. Jesus, autor da nossa salvação. Pai, Filho e Espírito Santo. Amém.
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0: Resposta a essa palavra, eu quero convidar você agora a cantar comigo.
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2: O programa de hoje está bom demais e eu quero lembrar você, se você quiser ouvir mais pregações, mais meditação da palavra, basta você me acompanhar no meu canal do YouTube, Frei Gilson / Som do Monte, no meu Instagram, no meu Facebook, no meu TikTok, e lá você vai encontrar muito mais palavra de Deus para você.
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2: Nós vamos terminar este programa rezando. Eu quero clamar agora por você, quero clamar pela sua família. Senhor Deus, libera agora o teu Espírito Santo sobre cada pessoa que acompanha este programa. Vem, Espírito Santo, enche todos os que estão acompanhando este programa agora. Libera, Senhor, para esta pessoa o que ela mais precisa, para o corpo e para a alma. Libera, Senhor, curas e libertações em nome de Jesus para esta pessoa que assiste, que acompanha, que escuta e para toda a sua família. Eu clamo a tua poderosa bênção. Visita agora com bênção de proteção. A bênção que só o Senhor pode dar. Abençoe-vos o Deus Todo-Poderoso, Pai e Filho e Espírito Santo. Amém.
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5: 7 horas.
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Tertulina Rodrigues Leal, Virginita Dias Prates, Napoleão Ferreira Prates, Antônio Souto, Clemência Souto, Antônio Souto Ferreira, Alberto Souto Ferreira, Albertino Souza Ferreira, Gerson Souza Chaves, Geralda Souza Chaves, Geraldo Gilberto Souza Chaves, Felício Ferreira Prates, Epaminondas Ferreira Prates, Simvaldo Caiana, Milton Prates, Gelsira Venâncio, Gel, As Almas que Padecem no Purgatório, Aldair Ferreira Neves, 11 meses de falecimento, Francisco de Assis Serrato, Edson Ubar Serrato, Fernando Moreira Souto, Ivete Maria de Jesus, Júnior da Costa de Jesus, José Francisco de Jesus, Maria Barbosa de Souza, Aramilton Miranda dos Santos, Leila Quaresma de Araújo, Marcão Silva Guimarães, Brian Pereira de Oliveira, Lissário Pereira dos Santos, 2 anos de falecimento, Roseni de Jesus Pretinha, Pedro Emílio Almeida Peixoto, Maurício de Almeida Mourão, Araci Guimarães de Almeida, Geraldo da Silva Souza, Natália da Conceição Gomes, Ana Antônia Nogueira de Souza, Valmir Nunes de Oliveira, Júlio Pereira dos Santos, Penélope Auxiliadora Peixoto Pena, Antônio Ferreira Pena Júnior, Crisolina da Cunha Peixoto, Pogirar Peixoto Pena, Píndaro Peixoto Pena, Paris Peixoto Pena, Marlita Peixoto Pena, Leolino Dutra Alves, Maura Maria de Jesus, Odaí Maria Silva de Jesus, Maria Justina Alves Gonçalves, Warlen Souza Lira, Flávio Gonçalves, Sebastião Batista de Aguilar, Maria do Carmo Pereira de Aguilar, Ana Almeida da Silva, Violeta Maria de Jesus, Vanderlei Pinheiro Ruas e Maria Aparecida de Oliveira, falecida ontem. Com o coração cheio de gratidão, chegamos ao final destes dias de oração. Hoje, 9º dia e último dia da novena de São Miguel Arcanjo. Ao longo desta novena, colocamos diante de Deus nossas famílias, nossos enfermos, os idosos, os profissionais, os trabalhadores, nossas comunidades e tantas outras intenções que trazemos no coração. Hoje, de modo especial, somos convidados a renovar nossa confiança em Deus e seguir o exemplo de São Miguel, que permanece fiel ao Senhor e nos recorda que a verdadeira vitória nasce da fé, da perseverança e da confiança naquele que é o nosso Deus. Que esta Eucaristia seja um momento de ação de graças por tudo o que vivemos durante a novena e que, pela intercessão de São Miguel Arcanjo, possamos sair daqui fortalecidos para enfrentar nossas lutas, proteger nossas famílias e testemunhar com nossa vida o amor de Deus. Com alegria e esperança, iniciemos nossa celebração, confiando nossa vida e nossa comunidade à poderosa intercessão de São Miguel, cantando.

0: Em nome do Pai, do Filho e do Espírito Santo.
1: Amém.
0: A graça de nosso Senhor Jesus Cristo, o amor do Pai e a comunhão do Espírito Santo estejam sempre convosco.
1: Bendito seja Deus que nos reuniu no amor de Cristo.
0: Uma boa noite.
1: Boa noite.
0: Paz e bem.
1: Paz e bem.
0: Eu sou o Frei Vicente Ronaldo, moro em Belo Horizonte. Estou como vice-provincial, o provincial teve esses dias aqui, né? Frei Vicente Paulo, eu sou o Frei Vicente Ronaldo. Nós moramos na mesma casa, estamos nessa missão de ajudar os nossos confrades diante do projeto de Jesus Cristo, vivido por São Francisco de Assis, nosso pai. Então, alegria estar aqui. O ano passado eu já estive aqui, né? Na novena, mais uma vez a gente veio. E hoje a alegria de estar podendo ter o encerramento da novena, que amanhã é o grande dia, né? Da igreja, da comunidade, onde nós celebramos em honra de São Miguel e almas, né? Na verdade, os santos Miguel, Gabriel, Rafael, na proteção divina através dos anjos. Uma alegria muito grande estar celebrando aqui hoje. Vamos celebrar juntos, então, pela paz no Brasil e no mundo, além de todas as intenções já ditas. Hoje eu fui no hospital visitar o hospital. Quando eu cheguei lá, tinha um senhor que estava fazendo a sua Páscoa, né? Então foi para a casa do pai. Então, que ele, Jesus, o recebeu. Aí tinha alguém da família, né? Então vamos rezar por essa família, pedindo a Jesus que dê a paz. Vamos rezar pelo nosso país. Essa semana é uma semana que o povo esquenta muito, né? Então, assim, como cristão, nós precisamos ter a sabedoria do Evangelho. Jesus nos ensina que não precisamos brigar e que na liberdade nós precisamos fazer um gesto de caridade: votar. O votar é o gesto mais sublime da caridade para o bem comum. Então vamos rezar, né, por todo o país. Vamos rezar pelos doentes, por aquelas pessoas que nos pediram, nos pedem orações, por essa paróquia de São Miguel e Alma, a matriz com todas as suas comunidades. Vamos rezar pelos freis, a fraternidade dos frades aqui reunida, que estão aqui trabalhando, vivenciando com a comunidade. E agora, para bem celebrarmos este grande santo mistério, peçamos a Deus perdão para os nossos pecados. Cantemos.

0: Todo-Poderoso tenha compaixão de nós, perdoe os nossos pecados e nos conceda a graça da vida eterna.
1: Amém.

Ó Deus, que mostrais vosso poder, sobretudo no perdão e na misericórdia, derramai em nós a vossa graça, para que, correndo ao encontro das vossas promessas, mereçamos participar dos bens celestes. O nosso Senhor Jesus Cristo, vosso Filho, que é Deus, e convosco vive e reina na unidade do Espírito Santo.

0: Leitura do livro de Jó. Um dia foram os filhos de Deus apresentar-se ao Senhor, entre eles também Satanás. O Senhor então disse a Satanás: de onde vens? Venho de dar umas voltas pela terra, respondeu ele. O Senhor disse-lhe: reparaste no meu servo Jó? Na terra não há outro igual. É um homem íntegro e correto. Teme a Deus e afasta-se do mal. Satanás respondeu ao Senhor: mas será por nada que Jó teme a Deus? Porventura não levantaste um muro de proteção ao redor dele, de sua casa e de todos os seus bens? Tu abençoaste tudo o que ele fez, e seus rebanhos cobrem toda a região. Mas estende a mão e toque em todos os seus bens, e eu garanto que ele te lançará maldições no rosto. Então o Senhor disse a Satanás: pois bem, de tudo que ele possui podes dispor, mas não estendas a mão contra ele. E Satanás saiu da presença do Senhor. Ora, num dia em que os filhos e filhas de Jó comiam e bebiam vinho na casa do irmão mais velho, um mensageiro veio dizer a Jó: estavam os bois lavrando e as mulas pastando a seu lado, quando de repente apareceram os sabeus e roubaram tudo. Passando aos criados ao fio da espada, só eu consegui escapar para trazer-te a notícia. Estava ainda falando quando chegou outro e disse: caiu do céu o fogo de Deus e matou ovelhas e pastores, reduzindo-os a cinza. Só eu consegui escapar para trazer-te a notícia. Este ainda falava quando chegou outro e disse: os caldeus, divididos em três bandos, lançaram-se sobre os camelos e levaram-nos consigo, depois de passarem os criados ao fio da espada. Só eu consegui escapar para trazer-te a notícia. Este ainda falava quando chegou outro e disse: teus filhos e tuas filhas estavam comendo e bebendo vinho na casa do irmão mais velho, quando um furacão se levantou das bandas do deserto e se lançou contra os quatro cantos da casa, que desabou sobre os jovens e os matou. Só eu consegui escapar para trazer-te a notícia. Então Jó levantou-se, rasgou o manto, rapou a cabeça, caiu por terra e prostrado disse: nu eu saí do ventre da minha mãe e nu voltarei para lá. O Senhor deu, o Senhor tirou. Como foi do agrado do Senhor, assim foi feito. Bendito seja o nome do Senhor. Apesar de tudo isso, Jó não cometeu pecado, nem se revoltou contra Deus. Palavra do Senhor.
1: Graças a Deus.

ouve a minha justa causa. Escutai-me e atendei o meu clamor. Escutai, inclinai o ouvido à minha prece, pois não existe falsidade nos meus lábios.

vossa face é que me venha o julgamento, pois vossos olhos sabem ver o que é justo. Provai meu coração durante a noite, visitai-o, examinai-o pelo fogo, mas em mim não achareis iniquidade.

eu vos chamo, ó meu Deus, porque me ouvis. Inclinai o vosso ouvido e escutai-me. Mostrai-me vosso amor maravilhoso, vós que salvais e libertais do inimigo quem procura a proteção junto de vós.

Naquele tempo, houve entre os discípulos uma discussão para saber qual deles seria o maior. Jesus sabia o que estavam pensando. Pegou então uma criança, colocou-a junto de si e disse-lhes: quem receber esta criança em meu nome, estará recebendo a mim. E quem me receber, estará recebendo aquele que me enviou. Pois aquele que entre todos vós for o menor, esse é o maior. João disse a Jesus: mestre, e hoje, pena que eu não vou poder ficar, né, para a grande festa. Tem umas reuniões, encontros lá, mas eu quero expressar então essa alegria, agradecer mais uma vez, eu acredito que o Frei Vicente Paulo já fez, agradecer o cuidado que essa comunidade tem para com os frades, né? Desde quanto tempo os frades aqui, a comunidade sempre apoiando com os frades, caminhando juntos, ajudando. Então é uma gratidão eterna a vocês, né? Pela carinho, pela proteção, pelo cuidado com os frades, que com certeza tem aqui um carinho todo especial. Todos que vêm aqui e quando vão embora para a missão, continuam a missão, guardam no coração o carinho, o cuidado e o amor do povo de Jequitinhonha. Então, nossa eterna gratidão a vocês. Nós estamos celebrando o último dia da novena de São Francisco. Mas eu quero primeiro buscar no Evangelho, nas leituras, o sentido da nossa vida. A primeira leitura, nós vamos ver do livro de Jó. O livro de Jó não é uma pessoa, somos todos nós que estamos neste mundo caminhando. Todos nós saímos do coração de Deus, todos nós somos bons para Deus. E aí, quando lá o demônio veio tentar Jó, Deus diz assim: você pode, porque eu confio nele, ele é bom, ele é justo. Olha o tanto que Deus confia e acredita nas suas criaturas, nos seus filhos e filhas. Deus confia em nós. E aí o mal veio para tentar Jó. Jó era rico, ele tinha tudo. Como nós somos ricos, temos a graça de Deus, nós temos o dom do Espírito Santo. Imagina. Então nós somos os mais ricos diante de todos, porque não adianta ter muita coisa e não ter a graça, não ter a bênção, não ter o amor de Deus. E Deus só falou para ele: ó, só não vai tocar nele, ou seja, não vai tirar a vida dele, porque a vida dele, a nossa vida, é de Deus. Nenhum mal vai nos atingir, a não ser que Deus queira. Que na verdade o mal que nós falamos são as questões humanas que faz parte da nossa vida. Agora, esta certeza que Jó recebeu, e aí ele viveu momentos difíceis, de provações, de mortes, de perda das criaturas, né? Até chegar, ele perdeu tudo. Ele rasga a roupa e diz no final, né? Nu eu saí do ventre de minha mãe, nu eu voltarei. Deus me deu, Deus me tira. Ou seja, ele disse: tudo é de Deus e tudo é para Deus. Olha que coisa mais sublime. E diz a leitura que Jó não pecou, porque ele não se revoltou contra Deus. Esta é a leitura, ela é importantíssima na nossa vida. Como eu disse no início, nós somos Jó, nós somos os filhos e filhas amados de Deus. E muitas vezes Deus permite certas coisas na nossa vida, mas Deus não deixa o mal tocar e nos tirar e nos fazer perder. Não, porque Deus nos ama. E aí nós vamos ver que isso

é tão verdade a pessoa de Jesus Cristo, nosso Senhor, que é o próprio Deus, o Filho de Deus, que vem até nós, se faz um de nós, assume as nossas dores, vive as dores, esvazia-se plenamente na cruz, morre, ressuscita e ressuscita todos nós. E ainda diz mais Jesus: coragem, eu venci o mundo, vocês vão vencer. E ainda mais: eu estarei com você todos os dias. Como é bom sentir a presença real de Jesus, que caminha conosco. E como é bom ouvir a sua palavra, os seus ensinamentos. Melhor, como é bom poder receber o seu corpo e sangue. Essa é a grande graça que nós recebemos. E Francisco de Assis entendeu muito bem isso, que no Evangelho Jesus vai falar da criança que sabe acolher, que confia no pai, na mãe, né? Toda hora a criança chega, vai no pai, vai na mãe, vai nas pessoas, então totalmente abertas à graça.

vem querer um dominar o outro, um querer mandar mais do que o outro, um querer ganhar mais do que o outro, e assim nós perdemos a paz. Então Jesus nos ensina o dom da humildade. Em outro evangelho ele vai dizer assim: eu que sou mestre e senhor, lavei os pés de vocês, faça a mesma coisa. Ou seja, tudo que nós fizermos devemos fazer como Jesus: abaixar, humildade, simplicidade. E Jesus dizia assim: para de brigar por pequenas coisas. Não precisa brigar, não precisa querer ser melhor do que o outro. Por quê? Porque todos nós somos filhos e filhas amados de Deus. Na nossa casa, quando o filho, o irmão começa a brigar mais, o pai: mas vamos parar com isso? Para quê? Então Jesus também ensina os discípulos. E aí eu quero entrar hoje na pessoa de Francisco de Assis, porque nós estamos celebrando os 800 anos da Páscoa de Francisco, né? Em 1224, Francisco faz a experiência mais profunda de toda a sua caminhada de conversão, quando ele está lá no Monte Alverne, numa quaresma de São Miguel. Olha a intimidade que Francisco tinha com São Miguel, fazendo uma quaresma de jejum e penitência, comendo pão e água, um pedaço de pão e água. E tinha dias que ele não comia. E aí Leão, o seu amigo, gritava lá de cima: Francisco, você está vivo? Aí Francisco levantou: aqui, pode ficar tranquilo. Profundamente fazendo essa experiência na quaresma de São Miguel, ele tinha um desejo. Olha o desejo de Francisco: Senhor Jesus, deixa eu sentir no meu corpo as marcas da sua paixão, que ainda você sofre e morre no mundo de hoje, diante da injustiça, diante do pecado, diante da miséria, diante da dor, diante da doença. Deixa eu sentir, Jesus. E aí ele gritava: fala, Senhor, fala comigo. Fala, Senhor, fala comigo. Era isso que ele rezava, só isso. E pedia: sentir a paixão, a dor no seu corpo. E aí, no dia 17 de setembro, nós celebramos. Que acontece? De repente ele vê um anjo com 6 asas, o seráfico. E ao olhar, o anjo abre as asas e ele vê o crucificado. Nesse exato momento, ele sente a dor profunda no seu corpo e na sua alma. Ele vai viver 2 anos sofrendo dores profundas, físicas. Ele ficou cego, ele tinha no estômago uma dor insuportável, ele não podia dormir. E teve um momento que ele estava nessa dor lá em São Damião, de repente lá e não dormia. Ele sentiu a presença de Jesus dizendo assim: Francisco, você é capaz de sofrer isso por mim? Ele disse: sim, Senhor. E ofereceu aquela dor. Foi o cântico das criaturas que ele cantou. Ali ele convocou todas as criaturas para cantar, para... Porque tinha muito rato. E os ratos começaram a passar em cima dele e a morder a ponta dos dedos de Francisco. Mas ele não perdeu a paz. Ele convoca as criaturas para louvar. E foi vivendo momentos de dor profunda até chegar no finalzinho, quando ele pergunta para o médico: eu tenho muitos anos de vida, muito tempo? Ele diz: não, Francisco, vamos ser sinceros, você tem poucos dias. Ele ficou feliz, porque qual é o grande desejo de Francisco? Senhor, que eu possa te ver face a face.

ele convocou os irmãos, os frades, Santa Clara, e ali ele juntou perto, pediu para proclamar o evangelho da paixão, do lava-pés, e cantou, pediu o frade para cantar com ele o canto das criaturas. E o último foi minha irmã morte. Essa morte que assusta todos nós, essa morte que gera em nós uma angústia, que gera em nós uma tristeza. Ele disse: feliz são aqueles que essa morte corporal encontrarem eles digno, porque ela não lhes fará mal. Ela é a porta de entrada para chegar ao reino dos céus. E assim Francisco vai morrer. Agora, antes da morte, naquele exato momento, Francisco não quis deixar nada, ou não quis levar nada. O que que ele fala? Tira o meu hábito, me deixe nu nessa terra nua. E aí tirou o hábito, o guardião chegou e disse assim: Francisco, pela santa obediência, eu vou emprestar o meu hábito e você está proibido de dar esse empréstimo, esse hábito, para alguém. Aí ele ficou feliz, porque ele viu que não tinha nada e que ele não podia nem dar aquilo que estava usando, nu, na terra nua. Olha o livro de Jó. Jó perdeu tudo e disse: nu eu saí do ventre de minha mãe, nu eu vou voltar, sem nada. Isso é o grande testemunho da vida de Francisco, que não se deixou levar pelas coisas, pelas disputas. Pelo contrário, quando ele via alguém mais pobre, ele ficava muito triste e ele pedia a Deus perdão, porque ele queria ser mais pobre do que o pobre. Nós não, nós queremos ser mais rico do que o rico, e Francisco não. Por quê? Porque ele entendeu que tudo é de Deus, que não vai levar nada. E ele tinha um grande medo de perder a alma, perder a salvação, tanto que na cidade Poggio Bustone, e aí ele fazendo ainda no início a experiência da conversão, ele confessava e ficava assim: nossa, será que eu confessei direito? Será que eu perdoo? Será que Deus me perdoa? Não é assim? A gente confessa e fica assim: será que Deus me perdoou? Será que eu esqueci nada? Não. E assim vai. E a gente volta no padre, depois vai. Aí está lá em cima numa montanha e pedindo. E pediu o anjo dele. Aí ele teve a visão do anjo e disse: para, Francisco. Deus em Jesus Cristo já perdoou todo o seu pecado, todo o seu passado. Pode descer em paz. É onde que surge essa bela expressão franciscana: paz e bem. Aí ele desceu e foi encontrando nessa cidade, que é bem no morro, ele gritava para as pessoas chegando nas janelas, hein? Paz e bem, boa gente. Pace bene, buona gente. Paz e bem. Ele sentiu plenamente a paz e não quis guardar para si. Por isso ele oferecia a paz, que é o próprio Jesus. Oxalá todos nós pudéssemos andar na rua todo dia e noite dizendo: paz e bem, gente, paz e bem. Ou seja, Jesus está com você. Mas infelizmente nós vivemos num mundo de jogo, um mundo de tanta maldade, tanta falsidade, tanta mentira. E talvez nós, franciscanos e franciscanas, deveríamos ser diferentes do mundo de hoje. Deveríamos ter a coragem de morrer e deixar Jesus. Hoje nós estamos celebrando, né? Rezando também junto com todos os funcionários públicos. Vocês que são funcionários públicos, lembra disso?
Nós não precisamos de disputas, nós não precisamos de invejas, nós podemos trabalhar juntos para o bem comum, para ajudar a cidade a ser melhor, as famílias viverem mais em paz, seja na educação, seja na saúde, seja em qualquer área que nós tivermos. Trabalhar com alegria, com simplicidade, com humildade, para o bem comum, para o bem de toda a nossa sociedade. E eu peço ao Espírito Santo que ilumine o coração de todos os funcionários públicos e públicas, todas as suas famílias, para que possamos ser verdadeiramente sinais da presença de Jesus nesse reino, nessa cidade, nestas famílias. E que Deus possa nos abençoar, e que Jesus possa nos conceder o dom do seu Espírito Santo, e que através de Francisco de Assis ele possa nos conceder a graça de também nós termos uma boa morte e encontrarmos diante de Jesus face a face. Que ele abençoe, Jesus abençoe através de São Francisco e São Miguel cada um de vocês, as suas famílias. Lembra, São Miguel combate o mal conosco e por nós. Não desesperemos, não deixemos que a falta de fé, o medo, tome conta do nosso coração. Assim seja. Amém. Vamos ficar em pé e vamos fazer as nossas preces ao Senhor nosso Deus.

0: para que a igreja seja sempre humilde e servidora, acolhendo todos, especialmente os pequenos e os necessitados. Rezemos ao Senhor.
1: Escutai-nos, Senhor, e acolhei a nossa súplica.
0: Para que os doentes, os aflitos e todos os que sofrem encontrem conforto no amor de Deus e na solidariedade dos irmãos, rezemos ao Senhor.
1: Escutai-nos, Senhor, e acolhei a nossa súplica.
0: Pelos servidores públicos, para que exerçam suas funções com responsabilidade, honestidade, sabedoria e espírito de serviço, colocando sempre o bem comum acima dos interesses pessoais, rezemos ao Senhor.
1: Escutai-nos, Senhor, e acolhei a nossa súplica.
0: Por todos aqueles que trabalham nos serviços de saúde, educação, segurança, assistência social e demais setores públicos, para que Deus lhes conceda força, paciência e dedicação no cumprimento de sua missão. Rezemos ao Senhor.
1: Escutai-nos, Senhor, e acolhei a nossa súplica.
0: Por todos os servidores públicos e suas famílias, para que sejam protegidos por Deus e pela intercessão de São Miguel Arcanjo, encontrem coragem e sabedoria para enfrentar os desafios de cada dia. Rezemos ao Senhor.
1: Escutai-nos, Senhor, e acolhei a nossa súplica.
2: Cada um no silêncio, faça o seu pedido particular ao Senhor nosso Deus, por intermédio de São Miguel, por intermédio de São Francisco, por intermédio da Virgem Maria. Peça pela sua família, coloque essa sua família nesse altar do Senhor. Peça a Jesus que faça da sua casa, do seu trabalho, um lar abençoado, um santuário da vida, do amor, da saúde, da fidelidade, da alegria e da paz. Vamos pedir a Ele por aquelas pessoas que estão passando momentos difíceis, para que eles sintam a presença de Jesus em suas vidas. Vamos pedir a Ele que abençoe toda a nossa paróquia, toda a nossa cidade, toda a região. Tudo isso nós os pedimos, ó Pai, em nome de Jesus Cristo, vosso Filho, que convosco vive e reina na unidade do Espírito Santo.
3: Amém.
2: Vamos apresentar o pão e o vinho, se tornarão corpo e sangue de Jesus.

0: Olhai, irmãos e irmãs, para que o meu e o vosso sacrifício seja aceito por Deus Pai Todo-Poderoso.
1: Receba o Senhor por tuas mãos este sacrifício para a glória do seu nome, para o nosso bem e de toda a sua santa igreja.
0: Concedei-nos, Deus de misericórdia, que vos agraste esta nossa oblação.

Por isso, com razão, vos servem todas as criaturas, os redimidos vos prestam o devido louvor, e unânimes vos bendizem vossos anjos e santas. Também nós vos celebramos com alegria.

0: Na verdade, ó Pai, vós sois santo e fonte de toda santidade. Santificai, pois, esses dons, derramando sobre eles o vosso Espírito, a fim de que se tornem para nós o corpo e o sangue de nosso Senhor Jesus Cristo.
1: Enviai o vosso Espírito Santo.
0: Estando para ser entregue, abraçando livremente a paixão, Jesus tomou o pão, pronunciou a bênção de ação de graças, partiu e o deu aos seus discípulos e amigos, dizendo: tomai todos e comei, isto é o meu corpo, que será entregue por vós.

Do mesmo modo, no fim da ceia, ele tomou o cálice em suas mãos e, dando graças novamente, o entregou aos seus discípulos e amigos, dizendo: tomai todos e bebei. Este é o cálice do meu sangue, o sangue da nova e eterna aliança, que será derramado por vós e por todos para a remissão dos pecados. Fazei isto em memória de mim.

0: Celebrando, pois, o memorial da morte e ressurreição do vosso Filho, nós os oferecemos, ó Pai, o pão da vida e o cálice da salvação. E vos agradecemos porque nos tornastes dignos e dignas de estarmos aqui hoje na vossa presença e vos servir.
1: Aceitai, ó Senhor, a nossa oferta.
0: Suplicantes, vos pedimos que, participando do corpo e sangue de Cristo, sejamos reunidos pelo Espírito Santo num só corpo.
1: O Espírito nos una num só corpo.
0: Lembrai-vos, ó Pai, da vossa Igreja que se faz presente pelo mundo inteiro, que ela cresça na caridade, em comunhão com nosso Papa Leão, com nosso Bispo José Hamilton, os bispos do mundo inteiro, os presbíteros, os diáconos, os frades franciscanos desta paróquia e todos os ministros do vosso povo.
1: Lembrai-vos, ó Pai, da vossa Igreja.
0: Lembrai-vos também, na vossa misericórdia, dos nossos irmãos e irmãs que adormeceram na esperança da ressurreição. No silêncio, cada um possa lembrar do seu parente, familiar e amigo já falecido. Esse senhor que faleceu no dia de hoje, a Penélope, os frades, tantos frades passaram por esta paróquia, e de todos os que partiram desta vida, acolhei-os junto a vós, na luz da vossa face.
1: Concedei-lhes, ó Senhor, a luz eterna.
0: Enfim, nós os pedimos, tende piedade de todos nós, e dai-nos participar da vida eterna com a Virgem Maria, Mãe de Deus e Nossa Mãe, seu esposo São José, com santos apóstolos, São Francisco, Santo Antônio, Santa Clara, Frei

0: perdoai as nossas ofensas, assim como nós perdoamos a quem nos tem ofendido. E não nos deixeis cair em tentação, mas livrai-nos do mal.
1: Livrai-nos de todos os males, ó Pai, e dai-nos hoje a vossa paz. Ajudados pela vossa misericórdia, sejamos sempre livres do pecado, protegidos de todos os perigos, enquanto aguardamos a feliz esperança e a vinda de nosso Salvador, Jesus Cristo.
0: Vosso é o reino, o poder e a glória para sempre.
1: Senhor Jesus Cristo, dissestes aos vossos apóstolos: eu vos deixo a paz, eu vos dou a minha paz. Não olheis os nossos pecados, mas a fé que anima a vossa igreja. Dai-lhe segundo o vosso desejo a paz e a unidade. Vós que sois Deus, com o Pai e o Espírito Santo.
0: Amém.
1: E a paz do Senhor esteja sempre convosco.
0: O amor de Cristo nos uniu.

0: Disse Jesus: Eu sou o caminho, a verdade e a vida. Ninguém vai ao Pai senão por mim. Eis o Cordeiro de Deus, eis aquele que tira o pecado do mundo.
1: Senhor, eu não sou digno de que entreis em minha morada, mas dizei uma só palavra e serei salvo.
0: Que o corpo e sangue de Cristo nos guarde para a vida eterna.

neste momento no silêncio, sentindo e vivendo a presença real de Jesus, que mais uma vez desceu do trono real, veio ao nosso encontro, cumprindo a sua promessa: eu estarei convosco todos os dias. Coragem. Aqui estamos, Jesus, diante de vós. Te pedimos que agora que vós faça do nosso corpo a sua morada, o sacrário. Conceda-nos, Senhor, as tuas graças e bênçãos. Perdoe os nossos pecados. Cure as nossas enfermidades físicas, psíquicas, espirituais, afetivas, emocionais. Toma, Senhor, o nosso coração e a nossa alma. Toma o nosso corpo. Faça de nós instrumento da paz e do bem. Fica conosco, Senhor. E como nosso Pai São Francisco, também rezamos: ilumina, Senhor, as trevas do nosso coração. Dai-nos uma fé reta, uma esperança certa e uma caridade perfeita, para que assim possamos assumir nesta semana os encargos, a missão que o Senhor nos pede. Faça de nós, Senhor, mensageiros da paz e do bem. Fica conosco, Senhor. Caminhe conosco, Senhor, para que possamos caminhar convosco todos os dias. Fica conosco, Senhor.

Fazei, Senhor, que este sacramento celeste renove inteiramente a nossa vida, para que, anunciando a morte de Cristo, possamos participar de sua

Então, neste último dia da novena, de nosso padroeiro São Miguel e almas, coloque seu coração diante dele. Agradeça sempre a sua proteção, a sua intercessão. Pede a ele para quebrar no seu coração as mágoas, ressentimentos, o ódio, a tristeza, o pecado. Peça a ele para fazer do seu coração como essa igreja, tão ampla, cabe todos no seu coração. Peça a ele, peça pela sua família.

0: Oremos. Faça agora o seu pedido particular ao Senhor nosso Deus, por intermédio de São Miguel. Senhor Jesus, esses vossos filhos e filhas, já vos tendo recebido pela Santa Eucaristia, neste momento vos pedem as graças e bênçãos, por intermédio de São Miguel. Pedimos, Senhor, se for para vossa mão e glória, para o bem deles, que eles recebam de vós as graças e bênçãos que eles almejam e pedem agora a vós. Senhor Jesus, santificai-nos por uma bênção sempre nova e concedei-nos pela intercessão de São Miguel esta sabedoria que vos ensina a juntar riquezas no céu e a trocar os bens do tempo pelos da eternidade. Vós que viveis em todos os séculos dos séculos.
1: Amém.
0: Glória ao Pai, ao Filho e ao Espírito Santo.
1: Como era do princípio, agora e sempre. Amém.
0: Glória ao Pai, ao Filho e ao Espírito Santo.
1: Como era no princípio, agora e sempre. Amém.
0: Glória ao Pai, ao Filho e ao Espírito Santo.
1: Como era no princípio, agora e sempre. Amém.
0: São Gabriel, rogai por nós. São Miguel Arcanjo,
1: rogai por nós.
0: São Rafael,
1: rogai por nós.
0: Gloriosíssimo São Miguel, chefe e príncipe dos exércitos celestes, fiel guardião das almas, vencedor dos espíritos rebeldes, amado da casa de Deus, nosso admirável guia depois de Cristo, vós cuja excelência e virtudes são eminentíssimas, dignai-vos, livrai-nos de todos os males, nós todos que recorremos a vós com confiança, e fazei que pela vossa incomparável proteção que adiantemos cada dia mais a fidelidade em servir a Deus. Rogai por nós, ó glorioso São Miguel, príncipe da Igreja de Cristo,
2: para que sejamos dignos de suas promessas.
0: Oremos. Deus Todo-Poderoso e Eterno, que por um prodígio de bondade e misericórdia para com a salvação dos homens, escolhestes para príncipe de vossa Igreja o gloriosíssimo Arcanjo São Miguel, tornai-nos dignos, nós vos-lo pedimos, de sermos preservados de todos os nossos inimigos, a fim de que na hora de nossa morte nenhum deles nos possa inquietar, mas que nos seja dado de sermos introduzidos por ele na presença da vossa poderosa e augusta majestade, pelos merecimentos de Jesus Cristo, nosso Senhor.
1: Amém.
0: Oração a São Miguel. Vamos rezar juntos, quem souber. São Miguel, Arcanjo, defendei-nos no combate. Seja o nosso refúgio contra as maldades e ciladas do demônio. Ordene-lhe Deus, instantemente o pedimos. E vós, príncipe da milícia celeste, pela virtude divina, precipitai no inferno a Satanás e aos outros espíritos malignos que andam pelo mundo para perder as almas. Amém. Consagração a São Miguel Arcanjo. Ó príncipe nobilíssimo dos anjos, valoroso guerreiro do Altíssimo, zeloso defensor da glória do Senhor, terror dos espíritos rebeldes, amor e delícia de todos os anjos justos, meu diletíssimo Arcanjo São Miguel, desejando eu fazer parte do número dos vossos devotos e servos, a vós hoje me consagro, me dou e me ofereço, e me ponho a mim próprio, a minha família e tudo o que me pertence, debaixo da vossa poderosíssima proteção. É pequena a oferta do meu serviço, sendo como sou um miserável pecador, mas vós engrandecereis o afeto do meu coração. Recordai-vos que de hoje em diante estou debaixo do vosso sustento e deveis assistir-me em toda a minha vida e obter-me o perdão dos meus muitos e graves pecados, a graça de amar a Deus de todo o coração,
3: ao meu querido Salvador Jesus Cristo e à minha mãe Maria Santíssima. Obtende-me aqueles auxílios que me são necessários para obter a coroa da eterna glória. Defendei-nos dos inimigos da alma, especialmente na hora da morte. Vinde ao Príncipe Gloriosíssimo, assisti-me na última luta, e com a vossa arma poderosa, lançai para longe, precipitando nos abismos do inferno, aquele anjo quebrador de promessas e soberbo, que um dia prostrastes no combate no céu. São Miguel Arcanjo, defendei-nos no combate, para que não pereçamos no supremo juízo. Amém.
0: Agora os avisos, né? Falou que eu aviso. Depois nós jogamos água benta. Vamos lá nos avisos. Depois a gente joga água benta na comunidade. Depois da bênção pros.
4: Boa noite.
5: Boa noite.
4: Beleza? Infelizmente estamos acabando a novena de São Miguel, né? Amanhã é o fechamento, é o dia glorioso para nós, São Miguel e para a paróquia, comunidades rurais e urbanas e tudo mais. Tudo bem. Então vamos ao aviso para o dia de amanhã. Amanhã, terça-feira, festa e novena de São Miguel Arcanjo. Dia 29. Começa com 5 horas da manhã, alvorada e batuque, saindo da matriz, passando por todas as comunidades urbanas, todas, 11. Quem tiver um carro, né, pode acompanhar também nesse batuque das 5 horas da manhã. O calor está chegando de cheio, então a gente está quase que acordando às 5 horas da manhã, municipal, às 11 horas da manhã. Às 11h15, carreata de São Miguel, saindo da prefeitura, percorrendo todos os bairros. Então agora vem a carreata. A carreata. Antes foi a cavalgada, agora é carreata. 11h15. Saindo da prefeitura e percorrendo todos os bairros. 13 horas, 1 PM. Terço de São Miguel na Rádio Santa Cruz. 15h30, 3 horas, né? 3h30. Concentração para procissão na rodoviária. Então vamos já

0: ser obrigatório com o bispo Zé Hamilton. Tá claro? Beleza? Vamos agora outro tipo de aviso. Agradecimentos às equipes responsáveis pelo vídeo de hoje. Gostaríamos de agradecer de coração a todas as equipes que estiveram responsáveis pelos trabalhos de hoje. Nosso muito obrigado pela disponibilidade, dedicação e pelo serviço prestado à nossa comunidade. Já foi apresentado aqui, né? Me parece, ou vai ser apresentado. Urnas da Bandeira e o Andor de São Miguel. Informamos que está aqui na frente uma urna verde, à minha direita, aqui no presbitério. É uma urna para quem quer participar do sorteio do andor e da bandeira, ou um ou outro. Se você quer participar, coloque seu nome aqui nessa urna. Aqui tem um lápis, mas não tem papel, não estou vendo papel, mas lápis tem. Outra coisa, depois, agora, logo agora, celebração no final, teremos a barraquinha com comes e bebes, caldo, tropeiro, cachorro quente, espetinho de frango, torta, salgado. E, aqui na frente, um show musical, né, para alegrar aí a noite. Que beleza! Bom, os avisos são esses. Agora eu passo para a nossa Arenice para continuar com agradecimento.
1: É, a paróquia São Miguel e Almas, né, convida o Frei Vicente Ronaldo para receber, né, uma singela librancinha da paróquia São Miguel e Almas, né, e pedimos que São Miguel interceda sobre a sua vida, sobre o seu caminhar, te iluminando e te protegendo de tudo e qualquer mal. Tá bom? E agradecemos muito a presença do Senhor aqui hoje, neste nono dia da novena em honra a São Miguel.

0: obrigado de coração, viu? Agora eu quero pedir à comunidade que reze pelas vocações, né? Não adianta só gostar dos frades, não. Nós temos que ter mais vocações, né, Davi? Né, Yasmin? Né? Tem muitos jovens nessa comunidade, fazer um processo vocacional, os rapazes, né mesmo? Ser frei, ser freira. Agora aquelas, tem as jovens que não querem entrar para um convento, mas querem se consagrar a Deus. Nós temos o Instituto da Pequena Família Franciscana. São mulheres, jovens, até 45 anos, que querem se consagrar, não querem casar, mas não querem entrar para o convento. Querem continuar no trabalho, cuidando da família, cuidando dos pais. Chama Pequena Família Franciscana, é um instituto secular. Então, se tiver alguma jovem aí, se souberem, pode mandar, né? Os rapazes para os frades, as irmãs para as freiras, né? E a pequena família ali. Então vamos pedir a Jesus, rezem pelos seus filhos. Eu tive um caso que um jovem entrou, a mãe catolicíssima, quando o filho entrou pro convento nosso, postulantado, a mãe fez tanta coisa que o filho teve que sair. Será que ele vai ser feliz? Porque a mãe quer? Então eu peço encarecidamente a vocês, abra o coração, entregue o filho de vocês que são de Deus, rezem por eles, para que eles sejam felizes. Faça do coração de vocês como essa igreja, eu estava vendo aqui, tão bonita, tão grande, onde possa caber todos, viu? Que Deus abençoe vocês. Mãe, pai, não tentem segurar os seus filhos, como vocês também, seus pais não conseguiram segurar, ninguém consegue, tá bom? Deus abençoe. Quero chamar aqui agora os funcionários públicos. Tem alguém aqui? Funcionários públicos? Pode chegar aqui, vão dar uma bênção especial para eles, para elas. Da saúde, educação, da segurança, todos funcionários. Quanto mais, melhor, né?
1: Aqui

0: Isso. Pode chegar. Pode chegar, pode vir aqui na frente. Vou jogar água benta em vocês. Essa água tá quente, tem que ser água gelada. A nossa proteção está no nome do Senhor. Rogai por nós, São Miguel Arcanjo. Senhor nosso Deus, fique em misericórdia. Neste momento nós te pedimos, por intermédio de São Miguel, concedei a esses vossos filhos e filhas e suas famílias a saúde do corpo, da alma e da mente. Que eles sejam libertados de toda tristeza, toda doença, toda inveja, toda maldade, todo perigo, todo pecado. Que eles possam cada vez mais vivenciar o dom do profissional, sendo servidores da paz, do bem, nessa cidade. Afaste deles todo o mal e que eles possam servir a todas as famílias, como vós servistes a eles e a nós. Te pedimos que a Virgem Maria os cubra com seu manto sagrado. E que São Miguel Arcanjo esteja sempre à frente deles, atrás, lado direito, lado esquerdo, em cima e baixo, para protegê-los e livrá-los de todos os males, de toda a tristeza e de todo o pecado. Te pedimos, Jesus, a vossa graça, a vossa bênção a esses vossos filhos e filhas, a essa comunidade. A vós que sois o Deus Todo-Poderoso e Misericordioso, o Pai, o Filho e o Espírito Santo.
1: Amém.
0: Vamos ver se essa água cai muito longe, né?

0: nós.
1: Por intercessão de São Miguel, desça sobre vós e suas famílias a bênção do Deus Todo-Poderoso e Misericordioso, o Pai, o Filho e o Espírito Santo.
0: Amém.
1: Viva São Miguel!
2: Viva!
1: Viva São Miguel!
0: Viva!
1: Viva São Miguel!
2: Viva!
1: Viva São Francisco de Assis!
0: Viva!
1: Viva Nossa Senhora Aparecida!
2: Viva!
1: Agora bem forte! Viva Jesus Cristo! Ide em paz e o Senhor vos acompanhe.
0: Graças a Deus!
1: Boas festas para vocês!

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